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1: Alô Brasil, alô países de língua portuguesa. Este é o programa da Rádio Vaticano, Vatican News, desta quarta-feira, 24 de junho, solenidade do nascimento de São João Batista. Traremos para você que está sintonizado conosco as últimas informações sobre o Papa Leão XIV, a Santa Sé e a Igreja em todo o mundo. Nos estúdios hoje, Jackson Erpin, na assessoria técnica, Damiano Caprio. E eis o pensamento bíblico que escolhemos hoje para você. No oitavo dia, foram circuncidar o menino e queriam dar-lhe o nome de seu pai, Zacarias. A mãe, porém, disse, não, ele vai chamar-se João. Do Evangelho segundo São Lucas, capítulo 1, versículos 59 e 60. E passemos aos destaques do nosso programa de hoje. A Eucaristia é o antídoto contra as divisões que minam o nosso mundo, disse o Papa em sua catequese na audiência geral desta quarta-feira, a última antes da pausa de verão durante o mês de julho. Vamos saber o que disse o Santo Padre na saudação aos peregrinos de língua portuguesa presentes na audiência geral. E por ocasião dos 100 anos da Livraria Editora Vaticano, Leão XIV reuniu-se com um grupo de 50 escritores e refletiu sobre as formas de compreender Jesus também por meio dos livros. Cardeal Secretário de Estado Pietro Parolin participa da cerimônia de posse como novo membro honorário da Academia do Reino do Marrocos em Rabat. Fé e consciência cívica faróis de uma profunda renovação social. Essas e outras notícias a partir de agora. E a audiência geral desta quarta-feira foi a última antes da pausa de verão do Santo Padre durante o mês de julho. O tema de sua catequese foi o mistério eucarístico inspirado no capítulo 2 da Constituição Sacrosanctum Concilium sobre a liturgia. Vamos saber dos detalhes com Silvonei José.
2: Mesmo sob forte sol, com temperatura acima dos 35 graus, milhares de fiéis se reuniram na Praça São Pedro para a última audiência geral antes da pausa de verão. Como de costume, no mês de julho são canceladas todas as audiências no Vaticano. O único momento público do Papa é a oração do Ângelus todos os domingos. Leão XIV deu continuidade às catequeses sobre os documentos do Concílio Vaticano II, em particular sobre a Constituição Sacrosanctum Concilium, sobre a liturgia, destacando a influência de Santo Agostinho neste texto.
3: Para os cristianos, prendere parte alla mensa del Signore significa, infatti, essere formati dalla parola di Dio.
2: Para os cristãos, participar na ceia do Senhor significa, de fato, ser instruídos pela palavra de Deus, alimentar-se à mesa do corpo do Senhor, dar graças a Deus. É ao recebê-lo na sua palavra e na Eucaristia que nos tornamos aquilo que recebemos. Tornamo-nos o corpo cuja cabeça é o Cristo ressuscitado, sentado à direita do Pai, que nos prepara um lugar nos céus.
3: A Eucaristia é così il sacramento del regno che viene, è il pane del cammino che ci conduce verso la patria celeste, fino al giorno beato in cui Dio sarà tutto in tutti.
2: Assim, explicou o pontífice, a Eucaristia é o sacramento do reino que vem, é o pão do caminho que nos conduz para a pátria celestial. A Eucaristia é a forma do sacrifício espiritual dos cristãos na medida em que é o caminho da união com Deus e da união recíproca. Ao participarem dela, aprendem a oferecer-se a si mesmos, a adotar o estilo de vida do próprio Senhor Jesus, marcado pela doação gratuita. Essa doação, prosseguiu o Papa, nos faz entrar na dinâmica da unidade, que oferece um poderoso antídoto contra os fermentos de divisão que minam o nosso mundo, as nossas comunidades, as nossas famílias, o nosso coração. Desse modo, quando participamos da missa, somos convidados a ouvir a palavra de Deus e alimentar-nos à mesa do Senhor. A liturgia da palavra e a liturgia eucarística estão intimamente ligadas entre si, a ponto de formarem um só ato de culto.
3: Per quanto riguarda la parola, bisogna ricordare che non si tratta soltanto di acquisire un sapere intellettuale sulle scritture.
2: No que diz respeito à palavra, Leão XIV recordou que não se trata apenas de adquirir um conhecimento intelectual sobre as Escrituras, mas de receber a palavra viva e eficaz, dirigida por Deus a todos e, ao mesmo tempo, a cada um. Palavra que, juntamente com o pão eucarístico, nos nutre e alimenta e nos faz passar da decadência do pecado para a vida nova em Cristo. O Vaticano II pediu que os fiéis fossem bem preparados para receber os tesouros da Bíblia. Fruto da reforma litúrgica foi, portanto, o lecionário, ou seja, o livro que reúne todas as leituras bíblicas para celebrações litúrgicas, de modo a conjugar fidelidade à tradição com a abertura a um progresso legítimo.
3: Cari fratelli e sorelle, attingiamo con fede a questa fonte di vita divina.
2: Queridos irmãos e irmãs, bebamos com fé desta fonte de vida divina e deixemo-nos transformar pelo mistério que celebramos. Foi o apelo de Leão XIV, na conclusão de sua catequese.
3: E lasciamoci trasformare dal mistero che celebriamo.

0: saluto con affetto tutti i pellegrini di lingua portoghese. In modo speciale il gruppo di San José do Rio Preto e il sacerdote di Sorocaba.
1: Saúdo com carinho todos os peregrinos de língua portuguesa, em especial o grupo de São José do Rio Preto e os sacerdotes de Sorocaba. Queridos irmãos e irmãs, gostaria de aconselhar a todos que não descuidem da preparação para a missa. Interiormente, através da confissão frequente e à nossa volta, silenciando os ruídos que nos impedem de ouvir a palavra de Deus. Que o Senhor os abençoe.
0: Il Signore vi benedica.
1: Assim, o Papa saudou os grupos paulistas de 20 peregrinos de São José do Rio Preto e de 14 sacerdotes da Diocese de Sorocaba, que estavam na Praça São Pedro para a audiência geral desta quarta-feira. Leão XIV falou da melhor forma para se preparar ao mistério eucarístico, retomando o tema da catequese do dia a partir da Constituição Sacrosanctum Concilium sobre a liturgia. Esse documento do Concílio Vaticano II encoraja a celebrar a Eucaristia no altar do Senhor, mas também no dia a dia, onde é possível viver cada coisa como oferta e ação de graças, disse o pontífice na saudação aos peregrinos árabes.
0: Dove é possível viver ogni cosa come oferta e rendimento di grazie.
1: Por meio de uma participação ativa, inclusive neste período de férias na Europa, o Papa orientou crianças e jovens poloneses, em especial, a aproveitar o tempo de descanso para buscar sinais de Deus na beleza da criação.
0: Aproveitatene per una maggiore partecipazione alla Santa Messa.
1: Aproveitem esse tempo para uma maior participação na Santa Missa, a meditação da Palavra de Deus, os retiros espirituais, as peregrinações e os encontros com seus entes queridos. Rezemos também pelos jovens, para que escolham com sabedoria a escola e a universidade e façam um discernimento com prudência da própria vocação. Aos fiéis de língua francesa, provenientes da Bélgica, Camarões e França, o Papa reforçou a participação na Eucaristia, fonte da unidade do povo cristão, para encontrar as forças necessárias para promover a concórdia e a caridade em nossas famílias e comunidades, tantas vezes marcadas por conflitos e divisões.
0: Spesso segnate da conflitti e divisioni.
1: Na saudação aos peregrinos de língua espanhola que vieram da Espanha, mas também do México, do Paraguai, da Colômbia e da Argentina, com a orquestra de jovens dos bairros de Barro Flores e Vila Soldati de Buenos Aires, Leão afirmou:
0: Recibamos com fé os sacramentos e pidamos ao Senhor.
1: Recebamos com fé os sacramentos e peçamos ao Senhor. Que se nos dá na Eucaristia e na Palavra, que transforme a nossa vida em Cristo e nos torne seus, que Ele nos ensine a participar a cada dia com mais fruto da sua presença real, sinal de unidade e vínculo de caridade. Junto aos peregrinos do sul da América Latina, também estavam os brasileiros que tradicionalmente participam da audiência geral com o Papa na Praça São Pedro, como o casal de Maceió, Alagoas, Lucas Passos e Rafaela Ramos.
2: Ele falou também sobre a necessidade da confissão frequente e sempre pensando na palavra de Deus.
1: A estudante de jornalismo da Pontifícia Universidade Católica de Goiás, Ana Clara Colê Rocha, de 20 anos, também ficou atenta à catequese de Leão XIV. Natural de Goiânia, ela acabou de finalizar um intercâmbio do curso na Universidade de Coimbra, em Portugal, e aproveitou para fechar o ciclo de estudos aqui na Itália, com a bênção do Papa e a fé fortalecida com as palavras do pontífice.
3: E hoje, dia 24 de junho, tivemos a oportunidade de poder escutar um pouco das palavras do Papa Leão XIV aqui na Audiência Geral no Vaticano. Nesse dia especial, para escutar um pouco sobre o sacramento da Eucaristia. Porque, como disse o Papa, não é só algo que se oferece na missa, mas também para que nós possamos fazer parte do corpo de Cristo. Voltamos para casa hoje com muito fortalecimento de fé, sempre buscando a confissão, que foi o que o Papa orientou, para também silenciar um pouco do ruído interno que às vezes tem no mundo. Vamos voltar na união. Grazie mille!

0: e a livraria Editora Vaticana, Lev, completa 100 anos. Para a ocasião, Leão XIV reuniu-se esta manhã com um grupo de escritores. Vamos saber o que disse com Andressa Collet.
1: Buongiorno, good morning everyone, and welcome.
2: O Papa Leão XIV, antes da audiência geral desta quarta-feira, encontrou um grupo de 50 escritores provenientes de várias partes do mundo, reunidos em Roma por ocasião dos 100 anos da Livraria Editora Vaticana. A editora oficial da Santa Sé, fundada em 1926 pelo Papa Pio XI, já serviu nove pontífices, divulgando o magistério como contribuição para a difusão do evangelho no mundo, como recordou Leão XIV no início de maio, em audiência de aniversário do centenário da editora da Igreja Católica Romana. No escritório, junto à Sala Paulo VI, nesta quarta-feira, Prevost recebeu os escritores e falou sobre a importância do livro e da própria escrita, uma forma de expressão humana da qual vocês são, com variedade de estilos e de linguagens, mestres e modelos. Recordando São Paulo VI, enfatizou o quanto precisamos dos artistas, da sua imaginação, da sua fantasia narrativa, da sua vivacidade de pensamento. Precisamos disso para criar espaços de liberdade e autenticidade, nos quais a graça divina possa fazer ressoar uma promessa de consolo e de paz. O Papa então agradeceu por todas as vezes em que semearam a reconciliação, o encontro e a amizade, além de pedir que sejam capazes de suscitar o interesse pela verdade, pois vocês mesmos são atraídos por ela.
1: Writing, as you know, is an act of truth, of revelation.
2: Escrever da maneira como vocês o fazem é um ato de verdade, de revelação. Escrever nos diz

0: poeta romano Terêncio, que foi eternizado pela célebre frase: "Sou um ser humano, nada do que é humano me é estranho", além do próprio Papa Francisco, que escreveu uma carta sobre o papel da literatura na educação, argumentando sobre o valor formativo da literatura através das experiências humanas. A escrita, aprofundou Prevost, através das palavras de Bergoglio, ativa o poder empático da imaginação, veículo fundamental para levar a sentimentos como a solidariedade, a partilha, a compaixão e a misericórdia.
1: This is the great training ground of humanity that you allow your readers to experience.
0: É nisso que reside a grande escola de humanidade que vocês fazem os leitores experimentarem, pois quem lê, de certa forma, vive muitas vidas além da própria, e isso nos ajuda a descobrir as diversidades de pontos de vista, a não absolutizar o nosso e a compor, como em um mosaico, o perfil daquela verdade que sempre passa por nós. Por fim, finalizou o Papa em discurso, escrever tem a ver com Deus. Pode parecer ousado dizer isso, mas vários teólogos refletiram e escreveram sobre a consonância entre a forma da escrita e a revelação do Deus bíblico. Leão XIV, então, citou o renomado frade dominicano, teólogo e escritor britânico, Cardeal Timothy Radcliffe, que, retomando Terêncio, afirmou que, para os cristãos, nada do que é humano é estranho a Cristo. Toda tentativa de dar resposta às questões fundamentais da nossa vida, como amar, ser justo, ser livre, enfrentar o sofrimento e a morte, nos ajuda a compreender Cristo, aquele que é o mais humano de todos.
1: When we delve into the very depths of our humanity, we are not far from God.
0: Quando chegamos ao âmago da nossa humanidade, não estamos distantes de Deus. É ali, em meio a histórias muito humanas, que Deus se revela. O Deus da Bíblia se manifesta na libertação da escravidão, no nascimento inesperado de um filho, no amor misericordioso e fiel. Fala por meio de fatos e encontros, rostos e histórias. Deus opera na nossa vida através do que fazemos e do que somos e através das muitas pessoas que encontramos.
1: And who we are, and through the many people we meet.

0: Cardeal secretário de Estado participa da cerimônia de posse como novo membro honorário da Academia do Reino de Marrocos. Silvonei.
1: Fé e consciência cívica. Duas faces da mesma medalha. E não, como o debate público tende a fazer crer com demasiada frequência, opostas. Pois para passar de uma mera tolerância em relação ao próximo, vizinho jurídico, com quem se compartilharia apenas um espaço de direitos, para o acolhimento genuíno de um irmão ou uma irmã na humanidade. É necessária uma humanidade ancorada no espiritual. Caso contrário, ela correria o risco de murchar em favor de uma visão puramente utilitarista. Esse é o cerne do discurso intitulado Crentes e Cidadãos, Construir Juntos a Fraternidade Humana, após 50 anos de relações diplomáticas entre a Santa Sé e o Marrocos, proferido nesta terça-feira pelo cardeal secretário de Estado, Pietro Parolin, na sede da Academia do Reino de Marrocos, na capital Rabat. A ocasião foi a sessão solene de boas-vindas e investidura do cardeal como novo membro honorário da instituição multidisciplinar, fundada em 1977 pelo rei Hassan II. Transmitindo as saudações e as bênçãos do Papa Leão XIV, Parolin lembrou que o ano corrente representa o jubileu de ouro das relações diplomáticas entre o Reino de Marrocos e a Santa Sé, estabelecidas em 1976 e caracterizadas pelo respeito mútuo e pela profunda

0: profunda convergência de pontos de vista, demonstrados ao longo de 5 décadas, que, no entanto, representam apenas um instante na perspectiva de nossas instituições milenares. Um ponto em comum, tangível, é a visão da religião como baluarte contra o extremismo e não como pretexto para a divisão. Conceito articulado nas várias etapas que traçaram o caminho das relações entre os dois estados. A partir da visita de Hassan II ao Vaticano em 1980 e da viagem de São João Paulo II ao Marrocos em 85, primeiro encontro de um pontífice com a juventude muçulmana por iniciativa de um chefe de Estado. Fundamentos que encontraram eco renovado na viagem apostólica do Papa Francisco ao país em 2019. Encontros, especificou o cardeal, que continuam sendo o motor de um compromisso compartilhado em prol da paz, da justiça e da salvaguarda da dignidade humana, conforme lembrado no documento sobre a fraternidade humana para a paz mundial e a convivência comum, assinado em 4 de fevereiro de 2019 em Abu Dhabi, que afirma que o Criador dotou todos os seres humanos de igual dignidade, chamando-os a viver juntos como irmãos. Uma verdade atemporal que exige dos Estados uma compaixão ativa, um respeito mútuo e uma solidariedade renovada diante das crises que põem à prova nosso mundo. Esse compromisso extrai força e legitimidade da dimensão espiritual, pois é justamente ao se encarnar no serviço à comunidade e ao reconhecer a dignidade intrínseca de cada ser humano que a fé se torna o fundamento sobre o qual se edifica a fraternidade humana e se molda um mundo mais justo. O crente está, portanto, na linha de frente da construção da paz, conforme afirmado em 2019 pelo Papa Francisco e pelo rei Mohammed VI, que havia destacado as palavras do pontífice de que a espiritualidade não é um fim em si mesma e nossa fé se traduz em ações concretas. Um conceito afirmado pelo próprio Leão XIV, que por ocasião do Jubileu dos Governantes, em 21 de junho passado, havia afirmado que acreditar em Deus, com os valores positivos que daí decorrem, é, na vida dos indivíduos e das comunidades, uma fonte imensa de bem e de verdade. De fato, acrescentou o secretário de Estado, privado de sua âncora espiritual, a fraternidade corre o risco de murchar em favor de uma visão puramente utilitarista. O avanço da epidemia de ebola no leste da República Democrática do Congo coloca cerca de 2.950.000 crianças e adolescentes em situação de risco. O alerta foi feito pelo Unicef nesta terça-feira, após o número de casos confirmados da doença chegar a 1.000 em todo o mundo. Segundo a Agência das Nações Unidas para a Infância, os menores de 18 anos representam 54% da população das 31 zonas sanitárias afetadas pelo surto. Além do risco de contágio, as crianças enfrentam as consequências do colapso de serviços essenciais, como saúde, vacinação, nutrição, educação, acesso à água potável e proteção social. A diretora executiva do Unicef, Catherine Russell, destacou o impacto devastador da epidemia sobre as famílias. Dados atualizados até 19 de junho mostram que crianças e adolescentes representam cerca de 15% dos casos confirmados de ebola e mais de 25% das mortes registradas no leste do Congo.
1: E assim, queridos amigos, chegamos ao final do nosso programa dessa quarta-feira, agradecendo a todos pela audiência, recordando-lhes que amanhã estaremos aqui neste mesmo horário com mais um noticiário em português da Rádio Vaticano, Vatican News. Até lá! 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
1: Alô Brasil, alô países de língua portuguesa. Este é o programa da Rádio Vaticano, Vatican News, desta quarta-feira, 24 de junho, solenidade do nascimento de São João Batista. Traremos para você que está sintonizado conosco as últimas informações sobre o Papa Leão XIV, a Santa Sé e a Igreja em todo o mundo. Nos estúdios hoje, Jackson Erpin, na assessoria técnica, Damiano Caprio. E eis o pensamento bíblico que escolhemos hoje para você. No oitavo dia, foram circuncidar o menino e queriam dar-lhe o nome de seu pai, Zacarias. A mãe, porém, disse, não, ele vai chamar-se João. Do Evangelho segundo São Lucas, capítulo 1, versículos 59 e 60. E passemos aos destaques do nosso programa de hoje. A Eucaristia é o antídoto contra as divisões que minam o nosso mundo, disse o Papa em sua catequese na audiência geral desta quarta-feira, a última antes da pausa de verão, durante o mês de julho. Vamos saber o que disse o Santo Padre na saudação aos peregrinos de língua portuguesa presentes na audiência geral. E por ocasião dos 100 anos da Livraria Editora Vaticano, Leão XIV reuniu-se com um grupo de 50 escritores e refletiu sobre as formas de compreender Jesus também por meio dos livros. Cardeal Secretário de Estado Pietro Parolin participa da cerimônia de posse como novo membro honorário da Academia do Reino do Marrocos em Rabat. Fé e consciência cívica faróis de uma profunda renovação social. Essas e outras notícias a partir de agora. E a audiência geral desta quarta-feira foi a última antes da pausa de verão do Santo Padre durante o mês de julho. O tema de sua catequese foi o mistério eucarístico inspirado no capítulo 2 da Constituição Sacrosanctum Concilium sobre a liturgia. Vamos saber dos detalhes com Silvonei José.
2: Mesmo sob forte sol, com temperatura acima dos 35 graus, milhares de fiéis se reuniram na Praça São Pedro para a última audiência geral antes da pausa de verão. Como de costume, no mês de julho são canceladas todas as audiências no Vaticano. O único momento público do Papa é a oração do Ângelus todos os domingos. Leão XIV deu continuidade às catequeses sobre os documentos do Concílio Vaticano II, em particular sobre a Constituição Sacrosanctum Concilium, sobre a liturgia, destacando a influência de Santo Agostinho neste texto.
3: Per i cristiani, prendere parte alla mensa del Signore significa infatti essere formati dalla parola di Dio.
2: Para os cristãos, participar na ceia do Senhor significa, de fato, ser instruídos pela palavra de Deus, alimentar-se à mesa do corpo do Senhor, dar graças a Deus. É ao recebê-lo na sua palavra e na Eucaristia que nos tornamos aquilo que recebemos. Tornamo-nos o corpo cuja cabeça é o Cristo ressuscitado, sentado à direita do Pai, que nos prepara um lugar nos céus.
3: A Eucaristia é così il sacramento del regno che viene, è il pane del cammino che ci conduce verso la patria celeste, fino al giorno beato in cui Dio sarà tutto in tutti.
2: Assim, explicou o pontífice, a Eucaristia é o sacramento do reino que vem, é o pão do caminho que nos conduz para a pátria celestial. A Eucaristia é a forma do sacrifício espiritual dos cristãos na medida em que é o caminho da união com Deus e da união recíproca. Ao participarem dela, aprendem a oferecer-se a si mesmos, a adotar o estilo de vida do próprio Senhor Jesus, marcado pela doação gratuita. Essa doação, prosseguiu o Papa, nos faz entrar na dinâmica da unidade, que oferece um poderoso antídoto contra os fermentos de divisão que minam o nosso mundo, as nossas comunidades, as nossas famílias, o nosso coração. Desse modo, quando participamos da missa, somos convidados a ouvir a palavra de Deus e alimentar-nos à mesa do Senhor. A liturgia da palavra e a liturgia eucarística estão intimamente ligadas entre si, a ponto de formarem um só ato de culto.
3: Per quanto riguarda la parola, bisogna ricordare che non si tratta soltanto di acquisire un sapere intellettuale sulle scritture.
2: No que diz respeito à palavra, Leão XIV recordou que não se trata apenas de adquirir um conhecimento intelectual sobre as Escrituras, mas de receber a palavra viva e eficaz, dirigida por Deus a todos e, ao mesmo tempo, a cada um. Palavra que, juntamente com o pão eucarístico, nos nutre e alimenta e nos faz passar da decadência do pecado para a vida nova em Cristo. O Vaticano II pediu que os fiéis fossem bem preparados para receber os tesouros da Bíblia. Fruto da reforma litúrgica foi, portanto, o lecionário, ou seja, o livro que reúne todas as leituras bíblicas para as celebrações litúrgicas, de modo a conjugar fidelidade à tradição com a abertura a um progresso legítimo.
3: Cari fratelli e sorelle, attingiamo con fede a questa fonte di vita divina.
2: Queridos irmãos e irmãs, bebamos com fé desta fonte de vida divina e deixemo-nos transformar pelo mistério que celebramos. Foi o apelo de Leão XIV, na conclusão de sua catequese.
3: E lasciamoci trasformare dal mistero che celebriamo.

0: Saluto con affetto tutti i pellegrini di lingua portoghese. In modo speciale il gruppo di San José do Rio Preto e il sacerdote di Sorocaba.
1: Saúdo com carinho todos os peregrinos de língua portuguesa, em especial o grupo de São José do Rio Preto e os sacerdotes de Sorocaba. Queridos irmãos e irmãs, gostaria de aconselhar a todos que não descuidem da preparação para a missa. Interiormente, através da confissão frequente e à nossa volta, silenciando os ruídos que nos impedem de ouvir a palavra de Deus. Que o Senhor os abençoe.
0: Il Signore vi benedica.
1: Assim, o Papa saudou os grupos paulistas de 20 peregrinos de São José do Rio Preto e de 14 sacerdotes da Diocese de Sorocaba, que estavam na Praça São Pedro para a audiência geral desta quarta-feira. Leão XIV falou da melhor forma para se preparar ao mistério eucarístico, retomando o tema da catequese do dia a partir da Constituição Sacrosanctum Concilium sobre a liturgia. Esse documento do Concílio Vaticano II encoraja a celebrar a Eucaristia no altar do Senhor, mas também no dia a dia, onde é possível viver cada coisa como oferta e ação de graças, disse o pontífice na saudação aos peregrinos árabes.
0: Dove é possível viver ogni cosa come oferta e rendimento di grazie.
1: Por meio de uma participação ativa, inclusive neste período de férias na Europa, o Papa orientou crianças e jovens poloneses, em especial, a aproveitar o tempo de descanso para buscar sinais de Deus na beleza da criação.
0: Aproveitatene per una maggiore partecipazione alla Santa Messa.
1: Aproveitem esse tempo para uma maior participação na Santa Missa, a meditação da Palavra de Deus, os retiros espirituais, as peregrinações e os encontros com seus entes queridos. Rezemos também pelos jovens, para que escolham com sabedoria a escola e a universidade e façam um discernimento com prudência da própria vocação. Aos fiéis de língua francesa, provenientes da Bélgica, Camarões e França, o Papa reforçou a participação na Eucaristia, fonte da unidade do povo cristão, para encontrar as forças necessárias para promover a concórdia e a caridade em nossas famílias e comunidades, tantas vezes marcadas por conflitos e divisões.
0: Spesso segnate da conflitti e divisioni.
1: Na saudação aos peregrinos de língua espanhola que vieram da Espanha, mas também do México, do Paraguai, da Colômbia e da Argentina, com a orquestra de jovens dos bairros de Barro Flores e Vila Soldati de Buenos Aires, Leão afirmou:
0: Recibamos con fé los sacramentos e pidamos ao Senhor.
1: Recebamos com fé os sacramentos e peçamos ao Senhor. Que se nos dá na Eucaristia e na Palavra, que transforme a nossa vida em Cristo e nos torne seus, que Ele nos ensine a participar a cada dia com mais fruto da sua presença real, sinal de unidade e vínculo de caridade. Junto aos peregrinos do Sul da América Latina, também estavam os brasileiros que tradicionalmente participam da audiência geral com o Papa na Praça São Pedro, como o casal de Maceió, Alagoas, Lucas Passos e Rafaela Ramos.
2: Ele falou também sobre a necessidade da confissão frequente e sempre pensando na palavra de Deus.
1: A estudante de jornalismo da Pontifícia Universidade Católica de Goiás, Ana Clara Colê Rocha, de 20 anos, também ficou atenta à catequese de Leão XIV. Natural de Goiânia, ela acabou de finalizar um intercâmbio do curso na Universidade de Coimbra, em Portugal, e aproveitou para fechar o ciclo de estudos aqui na Itália, com a bênção do Papa e a fé fortalecida com as palavras do Pontífice.
3: E hoje, dia 24 de junho, tivemos a oportunidade de poder escutar um pouco das palavras do Papa Leão XIV aqui na Audiência Geral no Vaticano. Nesse dia especial, para escutar um pouco sobre o sacramento da Eucaristia, Porque, como disse o Papa, não é só algo que se oferece na missa, mas também para que nós possamos fazer parte do corpo de Cristo. Voltamos para casa hoje com muito fortalecimento de fé, sempre buscando a confissão, que foi o que o Papa orientou, para também silenciar um pouco do ruído interno que às vezes tem no mundo. Vamos voltar na união. Grazie mille!

0: e a livraria Editora Vaticana, Lev, completa 100 anos. Para a ocasião, Leão XIV reuniu-se esta manhã com um grupo de escritores. Vamos saber o que disse com Andressa Collet.
1: Buongiorno, good morning everyone, and welcome.
2: O Papa Leão XIV, antes da audiência geral desta quarta-feira, encontrou um grupo de 50 escritores provenientes de várias partes do mundo, reunidos em Roma por ocasião dos 100 anos da Livraria Editora Vaticana. A editora oficial da Santa Sé, fundada em 1926 pelo Papa Pio XI, já serviu 9 pontífices, divulgando o magistério como contribuição para a difusão do Evangelho no mundo, como recordou Leão XIV no início de maio, em audiência de aniversário do centenário da editora da Igreja Católica Romana. No escritório, junto à Sala Paulo VI, nesta quarta-feira, Prevost recebeu os escritores e falou sobre a importância do livro e da própria escrita, uma forma de expressão humana da qual vocês são, com variedade de estilos e de linguagens, mestres e modelos. Recordando, São Paulo VI enfatizou o quanto precisamos dos artistas, da sua imaginação, da sua fantasia narrativa, da sua vivacidade de pensamento. Precisamos disso para criar espaços de liberdade e autenticidade, nos quais a graça divina possa fazer ressoar uma promessa de consolo e de paz. O Papa, então, agradeceu por todas as vezes em que semearam a reconciliação, o encontro e a amizade, além de pedir que sejam capazes de suscitar o interesse pela verdade, pois vocês mesmos são atraídos por ela.
1: Writing, as you know, is an act of truth, of revelation.
2: Escrever da maneira como vocês o fazem é um ato de verdade, de revelação. Escrever nos diz quem somos, aquilo em que acreditamos e esperamos, o mundo para o qual nos dirigimos, o futuro com que sonhamos. Nessa tensão pela verdade, percebemos como ela é discreta, como se apresenta a nós no diálogo interior com Deus e no diálogo aberto e respeitoso com o próximo. A verdade não é um território a ser defendido, mas um bem a ser compartilhado. Nunca somos senhores da verdade. É ela, então, quem nos conquista. Para falar sobre a escrita que amplia nossa humanidade, Leão XIV citou o dramaturgo e poeta romano Terêncio, que foi eternizado pela célebre frase: "Sou um ser humano, nada do que é humano me é estranho." Além do próprio Papa Francisco, que escreveu uma carta sobre o papel da literatura na educação, argumentando sobre o valor formativo da literatura através das experiências humanas. A escrita, aprofundou Prevost, através das palavras de Bergoglio, ativa o poder empático da imaginação, veículo fundamental para levar a sentimentos como a solidariedade, a partilha, a compaixão e a misericórdia.
1: This is the great training ground of humanity that you allow your readers to experience.
2: É nisso que reside a grande escola de humanidade que vocês fazem os leitores experimentarem, pois quem lê, de certa forma, vive muitas vidas além da própria, e isso nos ajuda a descobrir as diversidades de pontos de vista, a não absolutizar o nosso e a compor, como em um mosaico, o perfil daquela verdade que sempre passa por nós. Por fim, finalizou o Papa em discurso, escrever tem a ver com Deus. Pode parecer ousado dizer isso, mas vários teólogos refletiram e escreveram sobre a consonância entre a forma da escrita e a revelação do Deus bíblico. Leão XIV, então, citou o renomado frade dominicano, teólogo e escritor britânico, Cardeal Timothy Radcliffe, que, retomando Terêncio, afirmou que, para os cristãos, nada do que é humano é estranho a Cristo. Toda tentativa de dar resposta às questões fundamentais da nossa vida, como amar, ser justo, ser livre, enfrentar o sofrimento e a morte, nos ajuda a compreender Cristo, aquele que é o mais humano de todos.
1: When we delve into the very depths of our humanity, we are not far from God.
2: Quando chegamos ao âmago da nossa humanidade, não estamos distantes de Deus. É ali, em meio a histórias muito humanas, que Deus se revela. O Deus da Bíblia se manifesta na libertação da escravidão, no nascimento inesperado de um filho, no amor misericordioso e fiel. Fala por meio de fatos e encontros, rostos e histórias. Deus opera na nossa vida através do que fazemos e do que somos e através das muitas pessoas que encontramos.

postas. Pois para passar de uma mera tolerância em relação ao próximo, vizinho jurídico, com quem se compartilharia apenas um espaço de direitos, para o acolhimento genuíno de um irmão ou uma irmã na humanidade. É necessária uma humanidade ancorada no espiritual. Caso contrário, ela correria o risco de murchar em favor de uma visão puramente utilitarista. Esse é o cerne do discurso intitulado Crentes e Cidadãos, Construir Juntos a Fraternidade Humana, após 50 anos de relações diplomáticas entre a Santa Sé e o Marrocos, proferido nesta terça-feira pelo Cardeal Secretário de Estado, Pietro Parolin, na sede da Academia do Reino de Marrocos, na capital Rabat. A ocasião foi a sessão solene de boas-vindas e investidura do cardeal como novo membro honorário da instituição multidisciplinar fundada em 1977 pelo rei Hassan II. Transmitindo as saudações e as bênçãos do Papa Leão XIV, Parolin lembrou que o ano corrente representa o jubileu de ouro das relações diplomáticas entre o Reino de Marrocos e a Santa Sé, estabelecidas em 1976 e caracterizadas pelo respeito mútuo e pela profunda convergência de pontos de vista, demonstrados ao longo de 5 décadas, que, no entanto, representam apenas um instante na perspectiva de nossas instituições milenares. Um ponto em comum, tangível, é a visão da religião como baluarte contra o extremismo e não como pretexto para a divisão. Conceito articulado nas várias etapas que traçaram o caminho das relações entre os dois estados. A partir da visita de Hassan II ao Vaticano em 1980 e da viagem de São João Paulo II ao Marrocos em 85, primeiro encontro de um pontífice com a juventude muçulmana por iniciativa de um chefe de Estado. Fundamentos que encontraram eco renovado na viagem apostólica do Papa Francisco ao país em 2019. Encontros, especificou o cardeal, que continuam sendo o motor de um compromisso compartilhado em prol da paz, da justiça e da salvaguarda da dignidade humana, conforme lembrado no documento sobre a fraternidade humana para a paz mundial e a convivência comum, assinado em 4 de fevereiro de 2019 em Abu Dhabi, que afirma que o Criador dotou todos os seres humanos de igual dignidade, chamando-os a viver juntos como irmãos. Uma verdade atemporal que exige dos Estados uma compaixão ativa, um respeito mútuo e uma solidariedade renovada diante das crises que põem à prova nosso mundo. Esse compromisso extrai força e legitimidade da dimensão espiritual, pois é justamente ao se encarnar no serviço à comunidade e ao reconhecer a dignidade intrínseca de cada ser humano que a fé se torna o fundamento sobre o qual se edifica a fraternidade humana e se molda um mundo mais justo. O crente está, portanto, na linha de frente da construção da paz, conforme afirmado em 2019 pelo Papa Francisco e pelo rei Mohammed VI, que havia destacado as palavras do pontífice de que a espiritualidade não é um fim em si mesma e nossa fé se traduz em ações concretas. Um conceito afirmado pelo próprio Leão XIV, que por ocasião do jubileu dos governantes, em 21 de junho passado, havia afirmado que acreditar em Deus, com os valores positivos que daí decorrem, é, na vida dos indivíduos e das comunidades, uma fonte imensa de bem e de verdade. De fato, acrescentou o secretário de Estado, privado de sua âncora espiritual, a fraternidade corre o risco de murchar em favor de uma visão puramente utilitarista. O avanço da epidemia de

0: Angola, no leste da República Democrática do Congo, coloca cerca de 2.950.000 crianças e adolescentes em situação de risco. O alerta foi feito pelo Unicef nesta terça-feira, após o número de casos confirmados da doença chegar a 1.000 em todo o mundo. Segundo a Agência das Nações Unidas para a Infância, os menores de 18 anos representam 54% da população das 31 zonas sanitárias afetadas pelo surto. Além do risco de contágio, as crianças enfrentam as consequências do colapso de serviços essenciais, como saúde, vacinação, nutrição, educação, acesso à água potável e proteção social. A diretora executiva do Unicef, Catherine Russell, destacou o impacto devastador da epidemia sobre as famílias. Dados atualizados até 19 de junho mostram que crianças e adolescentes representam cerca de 15% dos casos confirmados de ebola e mais de 25% das mortes registradas no leste do Congo.
1: E assim, queridos amigos, chegamos ao final do nosso programa dessa quarta-feira, agradecendo a todos pela audiência, recordando-lhes que amanhã estaremos aqui neste mesmo horário com mais um noticiário em português da Rádio Vaticano, Vatican News. Até lá! 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

0: Laudetur Jesus Christus.
1: Amigas e amigos ouvintes, saudações sororais e fraternais. Sintonizam a Rádio Vaticano a transmitir o seu programa em língua portuguesa para os ouvintes que nos escutam no continente africano e pelo mundo afora, com vosco já microfone, Dulce Araújo e Filomeno Lopes.
2: A Eucaristia é o antídoto contra as divisões que minam o nosso mundo, disse o Papa na audiência geral desta quarta-feira, em que falou da liturgia na ótica do Concílio Vaticano II. Precisamos de vós escrever é um ato cultural, disse o Papa aos escritores recebidos por ocasião dos 100 anos da livraria editora Vaticana, LEV.
1: Estes e outros os principais temas para desenvolver já. Nesta nossa edição de hoje. Fique então conosco, boa e serena audição.
2: Esta manhã, antes da audiência geral, o Papa recebeu em audiências particulares Dom Charles Daniel Balvo, núncio apostólico na Austrália, e um grupo de escritores por ocasião dos 100 anos da livraria editora Vaticana, LEV. A seguir, foi a audiência geral na Praça de São Pedro, repleta de fiéis e peregrinos, não obstante o intenso calor. Na sua catequese, o Papa deu continuidade à reflexão sobre os documentos do Concílio Vaticano II, de modo particular sobre a Constituição Sacrosanctum Concilium acerca da liturgia. Leão XIV começou por citar Santo Agostinho, que ao explicar aos recém-batizados o mistério do corpo de Cristo, recordava que cada um pelo batismo se torna corpo e membro de Cristo e que o nosso Amém é como que uma assinatura. Que o vosso Amém seja verdadeiro, exortava Santo Agostinho, uma tónica que é retomada pelo Concílio Vaticano II. Ao receber o corpo de Cristo na sua palavra e na Eucaristia, somos exortados a nos tornarmos naquilo que recebemos, a tornarmo-nos corpo cuja cabeça é Cristo ressuscitado e que, sentado à direita do Pai, nos prepara um lugar nos céus. A Eucaristia é, assim, o sacramento do reino que vem. É o pão do caminho que nos conduz para a pátria celestial, até ao dia bem-aventurado em que Deus seja tudo em nós. A Eucaristia, continuou o Papa, é o caminho da união com Deus e da união recíproca entre os cristãos. Assim, ao incorporarmos-nos a Cristo, a Eucaristia ensina-nos a adotar o estilo de vida do próprio Senhor Jesus, marcado pela doação gratuita de si mesmo. Esta doação faz-nos entrar, portanto, na dinâmica da unidade, antídoto contra os fenómenos de divisão que minam o nosso mundo, as nossas comunidades, as nossas famílias, o nosso coração. O Papa recordou depois que as duas partes da missa, a liturgia da palavra e a liturgia eucarística, estão intimamente ligadas e formam um só culto. E no que diz respeito à palavra, disse, não se trata apenas de adquirir conhecimento intelectual sobre as Escrituras, mas receber a palavra viva e eficaz, dirigida por Deus a todos e a cada um de nós. Palavra que, tal como o pão eucarístico, nos nutre e alimenta e nos faz passar do pecado à vida nova em Cristo. O Papa frisa ainda que o Concílio Vaticano II apelou a que os fiéis sejam bem preparados para receber a palavra de Deus e a Eucaristia. O lecionário, que reúne leituras bíblicas para as celebrações litúrgicas e que conjuga fidelidade à tradição com a abertura a um progresso legítimo, constitui um tesouro da reforma litúrgica. O capítulo 2 da Constituição sobre a liturgia está repleto de referências à tradição, salientou o Papa, convidando-a a beber com fé desta fonte de vida divina e a nos deixarmos transformar pelo mistério que celebramos. Como habitualmente, seguiram-se as saudações em italiano para fiéis de diversos idiomas. Ouçamos a destinada aos de língua portuguesa.
3: 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In modo speciale il gruppo di San José do Rio Preto e il sacerdote di Sorocaba. Cari fratelli e sorelle, A tutti voi vorrei raccomandare di non trascurare la preparazione alla messa. 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
4: Saúdo com carinho todos os peregrinos de língua portuguesa, em especial o grupo de São José do Rio Preto e os sacerdotes de Sorocaba. Queridos irmãos e irmãs, gostaria de aconselhar a todos que não descuideis da preparação para a missa, interiormente através da confissão frequente e à nossa volta silenciando os ruídos que nos impedem de ouvir a palavra de Deus. Que o Senhor vos abençoe.
2: O Papa aceitou hoje a renúncia ao governo pastoral da Diocese de Bangassou, na República Centro-Africana, apresentada por Dom Juan José Akire Munhos. Sucede-lhe no cargo Dom Aurélio Gadzera, até agora bispo coadjutor da mesma sede. O Papa nomeou para bispo auxiliar de Hamburgo, na Alemanha, o padre Johannes Zerre, do clero da mesma arquidiocese, até agora reitor do seminário, atribuiu-lhe como sede titular Aquae Sirenae. Leão XIV aceitou também a renúncia ao governo pastoral da diocese de Ponce, em Porto Rico, apresentada por Dom Ruben António González Medina, e nomeou para esse lugar o padre Geraldo Ramírez Torres, do clero da mesma diocese. Ele era até agora vigário-geral e pároco da catedral. Para a diocese polaca de Zrzeszów, o Santo Padre nomeou como bispo coadjutor Dom Krzysztof Czuczio, até agora bispo auxiliar da arquidiocese metropolita de Przemyśl dos Latinos. Outra nomeação desta quarta-feira diz respeito à arquidiocese metropolita de Ranchi, na Índia, para a qual vai como bispo auxiliar o padre Anand David Shalsho, até agora vigário-geral e pároco da catedral da mesma arquidiocese. O Papa atribuiu-lhe como sede titular Tinisa de Numídia.
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2: Como referido na abertura deste programa, o Papa recebeu hoje em audiência um grupo de escritores por ocasião dos 100 anos da livraria editora Vaticana, LEV. Mais informações com André Sacolete.
6: O Papa Leão XIV, antes da audiência geral desta quarta-feira, encontrou um grupo de 50 escritores provenientes de várias partes do mundo, reunidos em Roma por ocasião dos 100 anos da livraria editora Vaticana. A editora oficial da Santa Sé, fundada em 1926 pelo Papa Pio XI, já serviu 9 pontífices, divulgando o magistério como contribuição para a difusão do Evangelho no mundo, como recordou Leão XIV no início de maio, em audiência de aniversário do centenário da editora da Igreja Católica Romana. No escritório, junto à Sala Paulo VI, nesta quarta-feira, Prevost recebeu os escritores e falou sobre a importância do livro e da própria escrita, uma forma de expressão humana da qual vocês são, com variedade de estilos e de linguagens, mestres e modelos. Recordando, São Paulo VI enfatizou o quanto precisamos dos artistas, da sua imaginação, da sua fantasia narrativa, da sua vivacidade de pensamento. Precisamos disso para criar espaços de liberdade e autenticidade, nos quais a graça divina possa fazer ressoar uma promessa de consolo e de paz. O Papa, então, agradeceu por todas as vezes em que semearam a reconciliação, o encontro e a amizade, além de pedir que sejam capazes de suscitar o interesse pela verdade, pois vocês mesmos são atraídos por ela.
3: Writing, as you know, is an act of truth, of revelation.
6: Escrever da maneira como vocês o fazem é um ato de verdade, de revelação. Escrever nos diz quem somos, aquilo em que acreditamos e esperamos, o mundo para o qual nos dirigimos, o futuro com que sonhamos. Nessa tensão pela verdade, percebemos como ela é discreta, como se apresenta a nós no diálogo interior com Deus e no diálogo aberto e respeitoso com o próximo. A verdade não é um território a ser defendido, mas um bem a ser compartilhado. Nunca somos senhores da verdade. É ela, então, quem nos conquista. Para falar sobre a escrita que amplia a nossa humanidade, Leão XIV citou o dramaturgo e poeta romano Terêncio, que foi eternizado pela célebre frase: "Sou um ser humano, nada do que é humano me é estranho." Além do próprio Papa Francisco, que escreveu uma carta sobre o papel da literatura na educação, argumentando sobre o valor formativo da literatura através das experiências humanas. A escrita, aprofundou Prevost, através das palavras de Bergoglio, ativa o poder empático da imaginação, veículo fundamental para levar a sentimentos como a solidariedade, a partilha, a compaixão e a misericórdia.
3: This is the great training ground of humanity that you allow your readers to experience.
6: É nisso que reside a grande escola de humanidade que vocês fazem os leitores experimentarem, pois quem lê, de certa forma, vive muitas vidas além da própria, e isso nos ajuda a descobrir as diversidades de pontos de vista, a não absolutizar o nosso e a compor, como em um mosaico, o perfil daquela verdade que sempre passa por nós. Por fim, finalizou o Papa em discurso, escrever tem a ver com Deus. Pode parecer ousado dizer isso, mas vários teólogos refletiram e escreveram sobre a consonância entre a forma da escrita e a revelação do Deus bíblico. Leão XIV, então, citou o renomado frade dominicano, teólogo e escritor britânico, Cardeal Timothy Radcliffe, que, retomando Terêncio, afirmou que, para os cristãos, nada do que é humano é estranho a Cristo. Toda tentativa de dar resposta às questões fundamentais da nossa vida, como amar, ser justo, ser livre, enfrentar o sofrimento e a morte, nos ajuda a compreender Cristo, aquele que é o mais humano de todos.
3: Quando nós delve into the very depths of our humanity, we are not far from God.
6: Quando chegamos ao âmago da nossa humanidade, não estamos distantes de Deus. É ali, em meio a histórias muito humanas, que Deus se revela. O Deus da Bíblia se manifesta na libertação da escravidão, no nascimento inesperado de um filho, no amor misericordioso e fiel. Fala por meio de fatos e encontros, rostos e histórias. Deus opera na nossa vida através do que fazemos e do que somos e através das muitas pessoas que encontramos.
3: Through what we do and who we are and through the many people we meet.

Afrika Global. Amigas e amigos ouvintes, na rubrica África Global de hoje, vamos transmitir o diálogo da nossa correspondente na África do Sul, Sheila Pires, com a irmã Neide Lamperte, coordenadora do Departamento de Migrantes e Refugiados da Conferência Episcopal dos Bispos da África Austral.

0: Irmã Neide Lampert, coordenadora do Departamento de Migrantes, Refugiados e Tráfico Humano da Southern Africa Catholic Bishops Conference.
1: Irmã Neide, é sempre um prazer em conversar com ela aqui na Vatican News. Portanto, a irmã já vem fazendo esses seminários sobre tráfico humano já há quase 3 anos aqui na conferência, mas desta vez é um seminário especialmente para jovens, embaixadores jovens da rede Talita Kum. Então, esta é uma parceria entre Talita Kum, assim como o seu departamento, que tem a ver com migrantes, refugiados e tráfico humano, e também com a liderança de líderes religiosos da África Austral. Nos fala sobre esta parceria, como é que surgiu esta ideia?
0: É sempre uma alegria poder participar dessas conversas. Essa parceria é simplesmente porque sozinhos nós não somos nada. E o Gabinete de Migrantes e Refugiados da SACBC, como somos encarregados do Departamento do Tráfico Humano, nada melhor do que trabalhar também com a Talita Kum, a rede internacional, e a Vida Consagrada. Eu também faço parte da rede Talita Kum, isso também estreita mais as relações, e porque também é uma forma de reforçar o trabalho que já temos feito nas dioceses. Trabalhar com os jovens que fazem parte também da rede Talita Kum é bom porque eles já recebendo essa formação, eles são empoderados nessa missão e vocacionados para isso, e eles mesmo vão atuar da forma mais correta junto aos próprios jovens, que são os mais vulneráveis, podem ser vítimas do tráfico humano. Então, essa parceria surgiu porque a SACBC tem essa missão, Talita Kum tem essa missão. E a vida consagrada também é chamada a trabalhar nessa questão do tráfico. E essa parceria está dando certo. Já temos organizado diversos encontros com vida consagrada, especialmente com líderes, com jovens. E nós pensamos também que a presença da rede Talita Kum nas dioceses, onde nós trabalhamos, que nós sempre convidamos e trabalhamos juntos, vem reforçar esta ação de combate, de prevenção das vítimas, de prevenção do tráfico humano e também o acompanhamento às vítimas do tráfico. E muitas dioceses onde já visitamos, na África do Sul, Eswatini, na próxima semana em Botsuana, a rede Talita Kum sempre é convidada, para além de ajudar na formação do tráfico humano com as lideranças. Nós temos encontros com a vida consagrada, mais especificamente dando a conhecer e envolvendo a vida consagrada nessa missão de prevenção do tráfico. Visitamos as escolas, trabalhamos com professores, trabalhamos com alunos, porque eles precisam saber deste mal que afeta tantos jovens e que muitas vezes não se dão conta das propostas que recebem, de como eles podem ser vítimas fáceis do tráfico humano.
1: Então vamos falar sobre o papel do jovem como embaixador da rede Talita Kum aqui na África do Sul, um país que está vivendo dias de xenofobia, de protestos contra migrantes e refugiados e outras pessoas que possam estar aqui por várias razões. Eu estava abocado a escutar durante uma das sessões que muitas vezes a pessoa pode dizer que é imigrante, mas pode não ser que é um imigrante, pode ter sido traficado para a África do Sul e pode ter chegado aqui por outras razões. E estamos também a falar sobre o impacto desses protestos em pessoas vulneráveis, nesse caso, aqueles que são traficados, que são obrigados a estar neste país contra a sua vontade. Qual é o papel do jovem embaixador da Talita Kum no meio de tudo isto?
0: É o jovem que evangeliza jovem, é o jovem que chega mais fácil no jovem, nos próprios colegas, colegas da escola, colegas da universidade, colegas do bairro, amigos. E quando o jovem fala com o seu próprio colega, é diferente, parece que a mensagem chega muito mais fácil nesses jovens. E eles também podem identificar dentro dos próprios amigos, nos próprios grupos sociais, grupos comunitários, jovens colegas que podem ser vítimas do tráfico, podem ser vítimas dessas violências xenófobas. Muitos deles, e muitos mesmo, não têm documentos. E eles, esses próprios jovens embaixadores, eles conseguem identificar essas situações e fazer os encaminhamentos devidos, com os departamentos corretos, encaminhando para a obtenção de documentação, ao menos a tentativa de conseguir, ajudar o jovem, os amigos, os colegas a não caírem nessas armadilhas, se protegerem diante desses ataques de xenofobia, de afrofobia, de tantas outras fobias que há na nossa sociedade. E eu penso que a missão do jovem é mesmo de evangelizar, de ser uma presença junto aos demais jovens. E quando falam a mesma língua, conseguem, nos próprios meios de comunicação, nos grupos que eles estão inseridos, eles podem fazer esta advocacia junto com os próprios colegas e preveni-los quanto ao tráfico. E esses jovens embaixadores também, eles têm o conhecimento das leis de proteção, como eles devem fazer esses encaminhamentos. E nesses dias de formação, eles receberam essas instruções, assim como já tiveram outras formações a nível das dioceses, essa é mais intensiva, com especialistas nesta área, e eles receberam, então, esses mecanismos de proteção, de prevenção e de encaminhamento das vítimas do tráfico.
1: Irmã Neide, muito obrigada pelo seu tempo. Não sei se tem algo a acrescentar em relação a este seminário.
0: Só dizer que foram 5 dias muito bem aproveitados, de integração, de conhecimento. Deu para perceber os jovens muito ativos e preocupados com essa realidade e muito preocupados também com a própria vida, cuidando não só de si, mas como é que eles vão cuidar dos outros. No último dia, tiveram também a oportunidade de elaborar planos de ação. E junto a esses jovens embaixadores, há também a vida religiosa jovem. São vida consagrada, padres e irmãs, jovens que estão acompanhando grupos de jovens e por isso também facilita a formação e a continuidade dessa formação que terão depois nas dioceses e paróquias. E muito obrigada também por esta nossa conversa.

E ponto final nesta nossa edição de hoje. Nós voltamos amanhã, sempre à mesma hora. Fiquem bem e até amanhã, se Deus quiser. Ali, Laudetur Jesus Christus.

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Bom dia. Esse é o Boletim de Notícias da Rádio Vaticano, Vatican News em língua portuguesa, nesta quinta-feira, 25 de junho, nos estúdios Silvanei José. O Papa, aos fiéis de língua portuguesa, no dia de ontem, na audiência geral, silenciar ruídos e se confessar para chegar a Deus. Andressa Golet.

0: Saluto con affetto tutti i pellegrini di lingua portoghese. In modo speciale il gruppo di San José do Rio Preto e il sacerdote di Sorocaba.
1: Saúdo com carinho todos os peregrinos de língua portuguesa, em especial o grupo de São José do Rio Preto e os sacerdotes de Sorocaba. Queridos irmãos e irmãs, gostaria de aconselhar a todos que não descuidem da preparação para a missa. Interiormente, através da confissão frequente e à nossa volta, silenciando os ruídos que nos impedem de ouvir a palavra de Deus. Que o Senhor os abençoe.
0: Il Signore vi benedica.
1: Assim, o Papa saudou os grupos paulistas de 20 peregrinos de São José do Rio Preto e de 14 sacerdotes da Diocese de Sorocaba, que estavam na Praça São Pedro para a audiência geral desta quarta-feira. Leão XIV falou da melhor forma para se preparar ao mistério eucarístico, retomando o tema da catequese do dia a partir da Constituição Sacrosanctum Concilium sobre a liturgia. Esse documento do Concílio Vaticano II encoraja a celebrar a Eucaristia no altar do Senhor, mas também no dia a dia, onde é possível viver cada coisa como oferta e ação de graças, disse o pontífice na saudação aos peregrinos árabes.
0: Dove é possível viver ogni cosa come oferta e rendimento di grazie.
1: Por meio de uma participação ativa, inclusive neste período de férias na Europa, o Papa orientou crianças e jovens poloneses, em especial, a aproveitar o tempo de descanso para buscar sinais de Deus na beleza da criação.
0: Aproveitatene per una maggiore partecipazione alla Santa Messa.
1: Aproveitem esse tempo para uma maior participação na Santa Missa, a meditação da Palavra de Deus, os retiros espirituais, as peregrinações e os encontros com seus entes queridos. Rezemos também pelos jovens, para que escolham com sabedoria a escola e a universidade e façam um discernimento com prudência da própria vocação. Aos fiéis de língua francesa, provenientes da Bélgica, Camarões e França, o Papa reforçou a participação na Eucaristia, fonte da unidade do povo cristão, para encontrar as forças necessárias para promover a concórdia e a caridade em nossas famílias e comunidades, tantas vezes marcadas por conflitos e divisões.
0: Spesso segnate da conflitti e divisioni.
1: Na saudação aos peregrinos de língua espanhola que vieram da Espanha, mas também do México, do Paraguai, da Colômbia e da Argentina, com a orquestra de jovens dos bairros de Barro Flores e Vila Soldati de Buenos Aires, Leão afirmou:
0: Recibamos con fé los sacramentos y pidamos al Señor.
1: Recebamos com fé os sacramentos e peçamos ao Senhor que se nos dá na Eucaristia e na Palavra, que transforme a nossa vida em Cristo e nos torne seus, que Ele nos ensine a participar a cada dia com mais fruto da sua presença real, sinal de unidade e vínculo de caridade. Junto aos peregrinos do sul da América Latina, também estavam os brasileiros que tradicionalmente participam da audiência geral com o Papa na Praça São Pedro, como o casal de Maceió, Alagoas, Lucas Passos e Rafaela Ramos.
2: Ele falou também sobre a necessidade da confissão frequente e sempre pensando na palavra de Deus.
1: A estudante de jornalismo da Pontifícia Universidade Católica de Goiás, Ana Clara Colê Rocha, de 20 anos, também ficou atenta à catequese de Leão XIV. Natural de Goiânia, ela acabou de finalizar um intercâmbio do curso na Universidade de Coimbra, em Portugal, e aproveitou para fechar o ciclo de estudos aqui na Itália, com a bênção do Papa e a fé fortalecida com as palavras do Pontífice.
3: E hoje, dia 24 de junho, tivemos a oportunidade de poder escutar um pouco das palavras do Papa Leão XIV aqui na Audiência Geral no Vaticano. nesse dia especial para escutar um pouco sobre o sacramento da Eucaristia. E como disse o Papa, não é só algo que se oferece na missa, mas também para que nós possamos fazer parte do corpo de Cristo. Voltamos para casa hoje com muito fortalecimento de fé, sempre buscando a confissão, que foi o que o Papa orientou, para também silenciar um pouco do ruído interno que às vezes tem no mundo. Vamos voltar na união. Grazie mille!
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5: Buongiorno, good morning everyone, and welcome.
1: O Papa Leão XIV, antes da audiência geral desta quarta-feira, encontrou um grupo de 50 escritores provenientes de várias partes do mundo, reunidos em Roma por ocasião dos 100 anos da Livraria Editora Vaticana. A editora oficial da Santa Sé, fundada em 1926 pelo Papa Pio XI, já serviu 9 pontífices, divulgando o magistério como contribuição para a difusão do Evangelho no mundo, como recordou Leão XIV no início de maio, em audiência de aniversário do centenário da editora da Igreja Católica Romana. No escritório, junto à Sala Paulo VI, nesta quarta-feira, Prevost recebeu os escritores e falou sobre a importância do livro e da própria escrita, uma forma de expressão humana da qual vocês são, com variedade de estilos e de linguagens, mestres e modelos. Recordando São Paulo VI, enfatizou o quanto precisamos dos artistas, da sua imaginação, da sua fantasia narrativa, da sua vivacidade de pensamento. Precisamos disso para criar espaços de liberdade e autenticidade, nos quais a graça divina possa fazer ressoar uma promessa de consolo e de paz. O Papa, então, agradeceu por todas as vezes em que semearam a reconciliação, o encontro e a amizade, além de pedir que sejam capazes de suscitar o interesse pela verdade, pois vocês mesmos são atraídos por ela.
5: Writing, as you know, is an act of truth, of revelation.
1: Escrever da maneira como vocês o fazem é um ato de verdade, de revelação. Escrever nos diz quem somos, aquilo em que acreditamos e esperamos, o mundo para o qual nos dirigimos, o futuro com que sonhamos. Nessa tensão pela verdade, percebemos como ela é discreta, como se apresenta a nós no diálogo interior com Deus e no diálogo aberto e respeitoso com o próximo. A verdade não é um território a ser defendido, mas um bem a ser compartilhado. Nunca somos senhores da verdade. É ela, então, quem nos conquista. Para falar sobre a escrita que amplia a nossa humanidade, Leão XIV citou o dramaturgo e poeta romano Terêncio, que foi eternizado pela célebre frase "Sou um ser humano, nada do que é humano me é estranho", além do próprio Papa Francisco, que escreveu uma carta sobre o papel da literatura na educação, argumentando sobre o valor formativo da literatura através das experiências humanas. A escrita, aprofundou Prevost, através das palavras de Bergoglio, ativa o poder empático da imaginação, veículo fundamental para levar a sentimentos como a solidariedade, a partilha, a compaixão e a misericórdia.
5: This is the great training ground of humanity that you allow your readers to experience.
1: É nisso que reside a grande escola de humanidade que vocês fazem os leitores experimentarem, pois quem lê, de certa forma, vive muitas vidas além da própria, e isso nos ajuda a descobrir as diversidades de pontos de vista, a não absolutizar o nosso e a compor, como em um mosaico, o perfil daquela verdade que sempre passa por nós. Por fim, finalizou o Papa em discurso, escrever tem a ver com Deus. Pode parecer ousado dizer isso, mas vários teólogos refletiram e escreveram sobre a consonância entre a forma da escrita e a revelação do Deus bíblico. Leão XIV, então, citou o renomado frade dominicano, teólogo e escritor britânico, Cardeal Timothy Radcliffe, que, retomando Terêncio, afirmou que, para os cristãos, nada do que é humano é estranho a Cristo. Toda tentativa de dar resposta às questões fundamentais da nossa vida, como amar, ser justo, ser livre, enfrentar o sofrimento e a morte, nos ajuda a compreender Cristo, aquele que é o mais humano de todos.
5: When we delve into the very depths of our humanity, we are not far from God.
1: Quando chegamos ao âmago da nossa humanidade, não estamos distantes de Deus. É ali, em meio a histórias muito humanas, que Deus se revela. O Deus da Bíblia se manifesta na libertação da escravidão, no nascimento inesperado de um filho, no amor misericordioso e fiel. Fala por meio de fatos e encontros, rostos e histórias. Deus opera na nossa vida através do que fazemos e do que somos, e através das muitas pessoas que encontramos.
5: And who we are, and through the many people we meet.
6: O Papa Leão enviou uma mensagem na quarta-feira, 24 de junho, aos participantes da Conferência sobre Saúde da Caritas Internacional, dedicada ao tema Uma abordagem holística da saúde na Confederação Caritas, assegurando sua proximidade espiritual e incentivando um novo impulso à cooperação e à solidariedade no cuidado aos enfermos. Assinada pelo Cardeal Secretário de Estado, Pietro Parolin, a mensagem expressa o desejo do Pontífice de que os trabalhos contribuam para fortalecer os esforços em favor de uma assistência à saúde cada vez mais fundamentada nos valores do Evangelho. O Papa recorda que a Sagrada Escritura apresenta frequentemente Jesus como o médico divino, aquele que cura enfermidades físicas, mentais e espirituais, libertando as pessoas do sofrimento, da humildade e do isolamento. Segundo a mensagem, ao restituir a saúde das pessoas, Cristo revela a dignidade inerente a cada ser humano e aponta para a salvação eterna em Deus. Ao citar a encíclica Magnifica Humanitas, Leão XIV ressalta que a dignidade ontológica pertence a todo ser humano simplesmente pelo fato de existir, de ter sido querido, criado e amado por Deus, uma realidade que ultrapassa qualquer circunstância individual. O Pontífice reafirma, assim, que toda ação pastoral e toda assistência aos doentes deve partir do reconhecimento dessa dignidade inalienável. Leão XIV também encoraja a Caritas a continuar contribuindo para a missão evangelizadora da Igreja, testemunhando a presença do Reino de Deus junto aos enfermos e demonstrando que a salvação não é uma ideia abstrata, mas começa por meio de ações concretas em favor daqueles que sofrem. Por fim, o Santo Padre manifesta o desejo de que o trabalho desenvolvido pela Rede Internacional da Caritas continue a levar a compaixão e a bondade de Deus aos mais necessitados e concede sua bênção apostólica a todos os participantes e colaboradores como sinal de sabedoria, força e alegria no Senhor.

0: Louvado seja Nosso Senhor Jesus Cristo. O noticiário da Rádio Vaticano, Vatican News, direto da Cidade do Vaticano. Amigos de todo o Brasil e do continente africano, estamos juntos com o noticiário da Rádio Vaticano, Vatican News em língua portuguesa, nesta quinta-feira, 25 de junho, trazendo as últimas notícias do Papa, da Igreja e do mundo. Nos estúdios Silvone José, com a assessoria técnica de Damiano Di Caprio. Uma saudação a você no Brasil e nos países de língua portuguesa. O tempo é bom na cidade do Vaticano e a temperatura, nesse momento, na Praça São Pedro, em torno dos 34 graus Celsius. E vamos aos destaques do programa de hoje. O Papa a fiéis de língua portuguesa na audiência geral de ontem. Vamos recordar. Silenciar ruídos e se confessar para chegar a Deus. Assistência à saúde deve revelar a compaixão de Deus àqueles que sofrem. Mensagem do Papa enviada à Conferência sobre Saúde da Caritas Internacionales. E o Papa encoraja o fortalecimento da cooperação e da solidariedade em favor dos doentes. Comissão de Inquérito da ONU. Crianças de Gaza são alvo. É genocídio. Relatório divulgado na última terça-feira. Essas e outras notícias a partir de agora. Bom dia mais uma vez a você. Hoje é quinta-feira, 25 de junho, a Igreja recorda São Guilherme de Vercelli. Guilherme nasceu em Vercelli, no norte da Itália, e quando era jovem foi a pé a Santiago de Compostela e, ao voltar, refugiou-se como eremita nos Montes de Nápoles, onde ganhou vários discípulos que o acolheram e acolheram a regra de São Bento. A vida de Guilherme de Vercelli, imbuída do espírito de São Bento, resume-se assim: através do trabalho de nossas mãos, obtemos alimento, agasalho e ajudamos os pobres. Na hora certa, reunimos-nos para celebrar o ofício divino. Portanto, hoje, São Guilherme de Vercelli. Mensagem do Santo Padre à Conferência sobre Saúde da Caritas Internacionales. Assistência à saúde deve revelar a compaixão de Deus àqueles que sofrem. Túlio Fonseca.
1: O Papa Leão enviou uma mensagem na quarta-feira, 24 de junho, aos participantes da Conferência sobre Saúde da Caritas Internacional, dedicada ao tema Uma abordagem holística da saúde na Confederação Caritas, assegurando sua proximidade espiritual e incentivando um novo impulso à cooperação e à solidariedade no cuidado aos enfermos. Assinada pelo Cardeal Secretário de Estado, Pietro Parolin, a mensagem expressa o desejo do pontífice de que os trabalhos contribuam para fortalecer os esforços em favor de uma assistência à saúde cada vez mais fundamentada nos valores do Evangelho. O Papa recorda que a Sagrada Escritura apresenta frequentemente Jesus como o médico divino, aquele que cura enfermidades físicas, mentais e espirituais, libertando as pessoas do sofrimento, da humildade e do isolamento. Segundo a mensagem, ao restituir a saúde das pessoas, Cristo revela a dignidade inerente a cada ser humano e aponta para a salvação eterna em Deus. Ao citar a encíclica Magnifica Humanitas, Leão XIV ressalta que a dignidade ontológica pertence a todo ser humano simplesmente pelo fato de existir, de ter sido querido, criado e amado por Deus, uma realidade que ultrapassa qualquer circunstância individual. O pontífice reafirma, assim, que toda ação pastoral e toda assistência aos doentes deve partir do reconhecimento dessa dignidade inalienável. Leão 14 também encoraja a Cáritas a continuar contribuindo para a missão evangelizadora da Igreja, testemunhando a presença do Reino de Deus junto aos enfermos e demonstrando que a salvação não é uma ideia abstrata, mas começa por meio de ações concretas em favor daqueles que sofrem. Por fim, o Santo Padre manifesta o desejo de que o trabalho desenvolvido pela Rede Internacional da Cáritas continue a levar a compaixão e a bondade de Deus aos mais necessitados e concede sua bênção apostólica a todos os participantes e colaboradores como sinal de sabedoria, força e alegria no Senhor.
0: Como acontece toda quarta-feira, muitos são os peregrinos que vêm especialmente do Brasil para a audiência geral na Praça São Pedro. Tanto que o Papa Leão XIV citou no dia de ontem aqueles provenientes de São José do Rio Preto e de Sorocaba, mas também havia representantes de Goiás e Alagoas. Andressa Colet.

0: Saluto con affetto tutti i pellegrini di lingua portoghese. In modo speciale il gruppo di San José do Rio Preto e il sacerdote di Sorocaba.
1: Saúdo com carinho todos os peregrinos de língua portuguesa, em especial o grupo de São José do Rio Preto e os sacerdotes de Sorocaba. Queridos irmãos e irmãs, gostaria de aconselhar a todos que não descuidem da preparação para a missa. Interiormente, através da confissão frequente e à nossa volta, silenciando os ruídos que nos impedem de ouvir a palavra de Deus. Que o Senhor os abençoe.
0: Il Signore vi benedica.
1: Assim, o Papa saudou os grupos paulistas de 20 peregrinos de São José do Rio Preto e de 14 sacerdotes da Diocese de Sorocaba, que estavam na Praça São Pedro para a audiência geral desta quarta-feira. Leão XIV falou da melhor forma para se preparar ao mistério eucarístico, retomando o tema da catequese do dia a partir da Constituição Sacrosanctum Concilium sobre a liturgia. Esse documento do Concílio Vaticano II encoraja a celebrar a Eucaristia no altar do Senhor, mas também no dia a dia, onde é possível viver cada coisa como oferta e ação de graças, disse o pontífice na saudação aos peregrinos árabes.
0: Dove é possível viver ogni cosa come oferta e rendimento di grazie.
1: Por meio de uma participação ativa, inclusive neste período de férias na Europa, o Papa orientou crianças e jovens poloneses, em especial, a aproveitar o tempo de descanso para buscar sinais de Deus na beleza da criação.
0: Aproveitatene per una maggiore partecipazione alla Santa Messa.
1: Aproveitem esse tempo para uma maior participação na Santa Missa, a meditação da Palavra de Deus, os retiros espirituais, as peregrinações e os encontros com seus entes queridos. Rezemos também pelos jovens, para que escolham com sabedoria a escola e a universidade e façam um discernimento com prudência da própria vocação. Aos fiéis de língua francesa, provenientes da Bélgica, Camarões e França, o Papa reforçou a participação na Eucaristia, fonte da unidade do povo cristão, para encontrar as forças necessárias para promover a concórdia e a caridade em nossas famílias e comunidades, tantas vezes marcadas por conflitos e divisões.
0: Spesso segnate da conflitti e divisioni.
1: Na saudação aos peregrinos de língua espanhola que vieram da Espanha, mas também do México, do Paraguai, da Colômbia e da Argentina, com a orquestra de jovens dos bairros de Barro Flores e Vila Soldati de Buenos Aires, Leão afirmou:
0: Recibamos com fé os sacramentos e pidamos ao Senhor.
1: Recebamos com fé os sacramentos e peçamos ao Senhor. Que se nos dá na Eucaristia e na Palavra, que transforme a nossa vida em Cristo e nos torne seus, que Ele nos ensine a participar a cada dia com mais fruto da sua presença real, sinal de unidade e vínculo de caridade. Junto aos peregrinos do Sul da América Latina, também estavam os brasileiros que tradicionalmente participam da audiência geral com o Papa na Praça São Pedro, como o casal de Maceió, Alagoas, Lucas Passos e Rafaela Ramos.
2: Ele falou também sobre a necessidade da confissão frequente e sempre pensando na palavra de Deus.
1: A estudante de jornalismo da Pontifícia Universidade Católica de Goiás, Ana Clara Colê Rocha, de 20 anos, também ficou atenta à catequese de Leão XIV. Natural de Goiânia, ela acabou de finalizar um intercâmbio do curso na Universidade de Coimbra, em Portugal, e aproveitou para fechar o ciclo de estudos aqui na Itália, com a bênção do Papa e a fé fortalecida com as palavras do pontífice.
3: E hoje, dia 24 de junho, tivemos a oportunidade de poder escutar um pouco das palavras do Papa Leão XIV aqui na Audiência Geral no Vaticano. Nesse dia especial, para escutar um pouco sobre o sacramento da Eucaristia, que, como disse o Papa, não é só algo que se oferece na missa, mas também para que nós possamos fazer parte do corpo de Cristo. Voltamos para casa hoje com muito fortalecimento de fé, sempre buscando a confissão, que foi o que o Papa orientou, para também silenciar um pouco do ruído interno que às vezes tem no mundo. Vamos voltar na união. Grazie mille!
4: 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Comissão de Inquérito da ONU. Crianças de Gaza são alvo. É genocídio. Raimundo Lima.
5: A Comissão Internacional Independente de Inquérito das Nações Unidas sobre o território palestino ocupado, incluindo Jerusalém Oriental e Israel, instituída em 2001 pelo Conselho de Direitos Humanos da ONU, publicou na terça-feira, 23 de junho, um relatório intitulado A Essência da Infância foi Destruída, Ataque Deliberado de Israel contra Crianças Palestinas no território palestino ocupado desde 7 de outubro de 2023. A comissão, presidida por Srinivasan Muralidhar, afirma ter encontrado provas de que crianças palestinas foram deliberadamente alvejadas e mortas pelas forças de segurança israelenses e que, com base nas provas examinadas e em consonância com seus relatórios anteriores, a comissão conclui que existem motivos razoáveis para considerar que as autoridades israelenses e as forças de segurança israelenses continuaram a cometer o crime de genocídio, crimes contra a humanidade e crimes de guerra na faixa de Gaza, bem como crimes de guerra na Cisjordânia, incluindo Jerusalém Oriental. No relatório divulgado na terça-feira, membros da Comissão Independente da ONU afirmaram que a intensidade e a natureza sistemática das operações militares israelenses continuaram resultando em um número sem precedentes de mortes, ferimentos e traumas entre crianças palestinas. De acordo com a comissão, existem motivos razoáveis para afirmar que as autoridades israelenses e as forças de segurança continuaram a cometer o crime de genocídio em Gaza. As autoridades israelenses criticaram o relatório, classificando-o como difamatório e uma farsa caluniosa, acusando os investigadores de ignorarem as táticas brutais do Hamas, que ataca impiedosamente crianças israelenses e usa crianças palestinas como escudos humanos. Em um relatório inicial divulgado em setembro passado, a comissão acusou o Estado de Israel de cometer genocídio em Gaza. Em seu relatório mais detalhado, divulgado na terça-feira, a comissão destaca que essa prática continuou mesmo após o cessar-fogo, ressaltando ainda que as condições de vida impostas em Gaza causam mortalidade infantil evitável. A comissão falou de ações que apagaram a infância na faixa de Gaza. A investigação da ONU afirmou que, durante os dois primeiros anos da guerra, pelo menos 20.179 crianças foram mortas e 44.143 ficaram feridas. O assassinato e o ferimento de crianças palestinas, afirma o relatório, fizeram parte de uma estratégia para destruir a continuidade biológica e a existência futura do grupo palestino em Gaza. Os jovens feridos enfrentam uma vida de deficiência, que agora é uma realidade demográfica definidora entre as crianças de Gaza. O colapso dos programas de saúde pública também deteriorou as condições necessárias para uma futura geração saudável.
4: Bem, é com alegria que estou recebendo aqui nos nossos estúdios o arcebispo de Brasília, nosso cardeal Dom Paulo César. Que alegria poder recebê-lo, Dom Paulo. Trouxe um pouquinho de calor para nós aqui?
6: Não.
4: Bom dia.
6: Bom dia, Silvonei. Bom dia a todos aqueles que nos ouvem. Eu acho que encontrei o calor aqui, né? O Brasil está um pouquinho melhor. Brasília, a temperatura está um pouco melhor.
4: Pois é.
6: Mas com alegria.
4: Bom, no final de semana nós teremos a solenidade dos Santos Pedro e Paulo, mas antes disso será realizada o segundo encontro do nosso Papa Leão após o de janeiro com os membros do Colégio Cardinalício. Saiu a programação para discutir, refletir e aprofundar temas sobre a atualidade da Igreja e do mundo. Os cardeais, recordo um pouco a comunicação, divididos em 20 grupos. Não sei se eu sabia já, Dom Paulo, mas serão 20. Irão trabalhar segundo a metodologia sinodal em 4 sessões dedicadas a 4 temas. Né? Foi-lhe solicitada a máxima confidencialidade sobre os trabalhos, mas não começamos ainda, por isso podemos conversar com Dom Paulo, a fim de preservar um clima de diálogo fraterno, que já ocorreu no último encontro. Consistório. Vamos começar da palavra. O que trazemos para consistório, para quem ainda não entendeu o que seja,
6: né, consistório? Consistório é sempre a reunião dos cardeais com o Papa. Né? Isso foi pedido já nas plenárias em preparação para o conclave. Muitos cardeais falaram, e eu fui um dos que falei também sobre esse tema, era a necessidade do Papa escutar o colégio. Escutar o colégio não tira autonomia do Papa, não tira autonomia do seu governo, não tira autonomia das suas decisões, mas ao contrário, não é? Eu acho que fortalece no sentido de que o colégio cardinalício representa, de certa forma, a Igreja do mundo, onde são bispos do mundo inteiro que representam suas igrejas, também suas regiões, e podem trazer para o Papa as alegrias, mas também os desafios, seja da igreja de suas regiões, seja também dos problemas da igreja. Então, acho que o intuito do Papa é isso, já é o segundo consistório que ele faz, ele quer escutar, né? Fazer aquilo que o Papa Francisco já propunha, quando propunha o caminho sinodal para a igreja, escutar. Discernir, mas discernir sempre escutando, e quando se discerne escutando, as possibilidades de acertar são sempre muito maiores.
4: Duas das diversas questões sobre as quais os senhores refletirão, né, e discutirão. Primeira, de que maneira as tensões, as divisões e os conflitos que assolam o mundo afetam hoje a vida de nossas igrejas e de nossos povos? Depois, que linguagens, atitudes e práticas podem ajudar a construir a reconciliação, a convivência e a paz? O Papa tem um olhar desde o primeiro momento que assoma ao balcão central a paz. Portanto, como é que esses conflitos, essas tensões, essas divisões influem na nossa realidade? Uma realidade, por exemplo, como Brasília.
6: Quer dizer, a paz eu acho que é o grande anseio da vida de qualquer povo, o grande anseio da vida da humanidade, o grande anseio também da vida da igreja. Né? O Senhor ressuscitado, quando aparece aos apóstolos, ele sempre deseja aos apóstolos o dom da paz. E quem recebe o dom da paz do ressuscitado tem que se colocar sempre a caminho como construtor da paz, como construtor de uma cultura de paz. E esse é o caminho que o Papa, desde o início, quando apareceu no balcão, que saudou a paz esteja convosco, não é? Ele propõe também para a igreja como esse grande instrumento de reconciliação, esse grande instrumento de construção de uma cultura diferente, de construção da civilização do amor, de construção da cultura da paz. É um grande desafio numa sociedade polarizada, uma sociedade polarizada onde a polarização foi cada vez mais se radicalizando. Né, um cenário novo que o mundo começou a viver, um cenário de tensões, onde parecia que as grandes tensões tinham sido eliminadas, o mundo bipolar tinha desaparecido, e de repente essas tensões começam de novo a tomar forma, de um lado Estados Unidos, do outro lado China, do outro lado Rússia, do outro lado, e onde o mundo começa a viver de novo uma grande tensão, uma tensão bélica também, de certa forma, né, onde os países começam a se rearmar de novo, onde a paz começa a ser ameaçada e onde, querendo ou não querendo, essas tensões e essas guerras afetam a vida dos países, né? Essa tensão toda com o Irã, né, como isso afetou a vida dos países, seja a nível de combustível, seja a nível de... Como a vida dos países começam a ser também afetadas. E também essa tensão como está presente. A polarização está presente em toda parte. Né? A sociedade brasileira hoje é uma sociedade polarizada. Não é? Onde a igreja ela tem uma missão de ser construtora de ponte. Ela tem a missão de apontar que a polarização em si não é um problema. Pensar diferente em si não é um problema. Pensar diferente deveria ser uma riqueza na vida de uma sociedade, né? Mas a igreja ela tem esse papel de mostrar que o pensar diferente não pode conduzir à guerra, não pode conduzir à desavença, não pode conduzir à inimizade. A igreja ela tem o papel de propor essa medida alta para a vida da sociedade. Aquilo que Papa Leão fala, de certa forma, na Magnífica Humanitas. Quer dizer, é a beleza da humanidade. Ele começa falando isso, a grandeza da humanidade. Não é? É isso que a igreja tem que propor. O outro, a outra, não é um inimigo. O outro, a outra, é um irmão. O outro, a outra, é alguém que pensa diferente de mim, mas é um irmão. Não é? E acho que esse é o caminho que a igreja tem que propor, algo diferente, propor a reconciliação, propor a civilização do amor, né? Propor um caminho diferente, mostrando que não é o ódio que deve dizer a última palavra, não são as desavenças que devem dizer a última palavra.

0: família, uma sociedade polarizada, mas ao mesmo tempo uma sociedade com uma busca religiosa muito grande. Nós temos percebido isso, a quantidade de pessoas voltando para a igreja, a quantidade de pessoas buscando a Deus, a quantidade de pessoas buscando um sentido para a vida, um sentido para a existência. Uma sociedade onde tudo passa, onde o ser humano vai cada vez mais perdendo o domínio das coisas, onde o mundo da inteligência artificial agora, onde nós estamos falando de coisas pensantes, de máquinas pensantes, de pensante no sentido, quer dizer, de que tem uma racionalidade ali, não se pode negar isso, não é? O ser humano está buscando um sentido. Nós assistimos o Brasil hoje, na nossa realidade eclesial, uma grande busca, um grande anseio das pessoas, e no mundo inteiro, crescendo muito o número de batizados de adultos, quero dizer, muita gente buscando a fé, muita gente buscando de novo a luz da fé, muita gente percebendo que a fé, ela dá um sentido à vida, à existência, ela faz ancorar a nossa existência no porto seguro de Deus. Claro que os desafios são esses que nós colocamos, né? O desafio de uma sociedade polarizada, o desafio do diferente, esse desafio a nível global que nós vivemos, que afeta também a realidade nacional e a realidade local. No Brasil, um cenário, estamos vivendo um ano eleitoral, onde as tensões começam, as tensões já se fazem presentes, né? E que nós, na igreja, temos que ser nesse ambiente polarizado, nós temos que ser instrumentos de reconciliação, instrumentos de paz, instrumentos de diálogo. É o caminho que a igreja tem que propor.
1: Bom, só para dizer, nós estaremos acompanhando, seja a abertura que será feita nessa manhã de sexta-feira, a meditação que o Papa nos fala também, e no final da tarde de sábado, outra conclusiva com o Santo Padre, e um jantar com o Santo Padre também, né? Vamos terminar bem, vamos dizer assim.
0: Vamos terminar bem, muito bem.
1: Tá certo. Obrigado mais uma vez, Dom Paulo, pela sua presença, pelo carinho também de nos contar um pouquinho e nos fazer também entrar dentro desse aspecto tão importante que é hoje a presença da Igreja no mundo que sofre. Deus abençoe o senhor.
0: Obrigado, alegria é minha de estar aqui com você, um grande amigo, e alegria também de poder dizer uma palavra de fé, de esperança para o nosso amado povo.
1: E nós chegamos então à conclusão do nosso espaço de hoje, agradecendo a sua presença. É claro, a gente volta amanhã, nesse mesmo horário, com mais informações direto do Vaticano para você.

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0: Saudações a todas e todos vós que semana a semana nos acompanhais nesta emissão da Rádio Vaticano sobre a cultura em África e na sua diáspora, sempre com uma janela aberta ao mundo em geral. Janela que dá também esta semana para Cabo Verde, onde terminou no dia 21 deste mês, depois de 4 dias de trabalho, a 8ª edição do Festival de Literatura Mundo do Sal. É promovido pela Rosa de Porcelana Editora, cofundada por Filinto Elísio, por sinal nosso parceiro nesta emissão. Quem então melhor do que ele para nos traçar o perfil deste importante evento? Já vamos então ouvir as suas palavras daqui a instantes e a seguir partilhará connosco as suas impressões do festival a gestora Miriam Tavares, que juntamente com o marido Carlos Henriques quiseram fazer uma surpresa aos amigos organizadores e voltaram eles da Ilha do Sal surpreendidos e enriquecidos com a qualidade do evento e dos participantes.
2: O Festival de Literatura Mundo do Sal, criado pelo poeta cabo-verdiano Filinto Elísio, o escritor português José Luís Peixoto, a editora brasileira Márcia Souto e a artista visual portuguesa Patrícia Pinto, é hoje um dos eventos culturais e literários internacionais realizado anualmente na cidade de Santa Maria, em Cabo Verde. A organização do certame está a cargo da Rosa de Porcelana Editora e com a curadoria científica da professora Inocência Mata, de São Tomé e Príncipe. O festival, que é promovido pela Câmara Municipal do Sal, teve ao longo dos anos convidados da Alemanha, Angola, Argentina, Brasil, Cabo Verde, Croácia, Colômbia, Cuba, Espanha, Estados Unidos da América, França, Guiné-Bissau, Itália, Moçambique, Nigéria, São Tomé e Príncipe, Senegal, Tailândia e Vietnã, entre outros, fazendo de Cabo Verde um grande ponto de encontro literário. O evento acontece no mês de junho e atrai dezenas de escritores, investigadores, professores, mediadores e leitores cabo-verdianos e estrangeiros, além das mesas científicas e das mesas de reflexões e debates. Acontecem nestes 4 dias lançamentos de livros e sessões de autógrafos. A programação inclui também convívios culturais e visitas às escolas da Ilha do Sal. Os objetivos traçados desde a sua criação em 2017 foram transformar a Ilha do Sal numa centralidade literária em Cabo Verde, para além das ilhas de Santiago e de São Vicente, inscrever Cabo Verde no roteiro dos festivais literários internacionais e, a partir da literatura mundo comparada, promover os escritos dos sistemas literários fora do circuito dos cânones ocidentais e esbater os entraves de tradução e de circulação das obras, na premissa de que todas as geografias são literárias e todas as literaturas são património da humanidade. Em 2017, os homenageados foram Cursino Fortes, um dos grandes da poesia cabo-verdiana e o primeiro presidente da Academia Cabo-Verdiana de Letras, e José Saramago, escritor português de dimensão mundial, até ainda o único prémio Nobel da língua portuguesa. Em 2018, os homenageados foram os escritores Mário Fonseca, um dos poetas que marcou a geração nacionalista, e Jorge Luís Borges, argentino, um dos maiores poetas do século XX, marcado por uma toada estética arrojada e com referências universais no tempo e no espaço. A terceira edição do Festival de Literatura Mundo do Sal, realizada em junho de 2019, homenageou a contista e prosadora cabo-verdiana Orlando Amarilhas e o romancista e poeta alemão Goethe. Depois de 2 anos de interregno devido à pandemia, o festival retomou a 4ª edição em 2022, com homenagens ao poeta e cientista João Vário, de Cabo Verde, e ao escritor e investigador Amadouam Pateba, do Mali. A quinta edição, em 2023. O festival homenageou as figuras de Dulce Almada Duarte, linguista cabo-verdiano, e António Tabucchi, romancista italiano. A sexta edição, em 2024, celebrou o centenário de Amílcar Cabral, fundador das pátrias de Cabo Verde e da Guiné-Bissau, poeta e ensaísta, e fez tributo aos 500 anos do poeta Luís Vaz de Camões, português. Essa edição foi precedida pelo Simpósio Internacional Amílcar Cabral, no SAL, e em extensão no Simpósio Internacional Amílcar Cabral, na Universidade de Sorbonne, Paris. Na sétima edição, em 2025, celebrou-se no festival os 50 anos das independências de Angola, Cabo Verde, Moçambique e São Tomé e Príncipe, com trabalhos e homenagens através das gerações literárias dos poetas Agostinho Neto, Onésimo Silveira, Noémia de Souza e Alda de Espírito Santo. Neste ano de 2026, o Festival de Literatura Mundo do SAL celebrou a sua oitava edição sob o designio Poéticas da Terra e com homenagens à rainha do cancioneiro cabo-verdiano Nhanácia Gomes e ao poeta brasileiro Manuel de Barros, respectivamente da releitura e da literatura, ambos de fecundo campo criativo. Para 2027 será a nona edição do festival e os homenageados do próximo ano são o poeta cabo-verdiano Oswaldo Osório e a poeta santo-tomense Conceição Lima. O Festival de Literatura Mundo do SAL tornou-se numa ampla e diversa plataforma de fazeres literários, de geografia e cosmologias de escritas e leituras, e de cruzamento de pensamentos e de vozes capazes de expandir as várias literaturas para novos horizontes.

0: O saudoso artista cabo-verdiano Hildo Lobo em Portão de Nosília, canção sugerida por Miriam Tavares, gestora angolana cabo-verdiana, que dizíamos foi ao Sal, foi de Lisboa onde reside, foi ao Sal com o marido em turismo cultural e literário e, sobretudo, foi em jeito de surpresa aos amigos organizadores.
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0: Doutora Miriam Tavares, bem-vinda ao programa da Rádio Vaticano, África, Enclave Cultural, Personagens e Eventos. Muito obrigada por estar connosco a partir de Lisboa.
2: Bom dia, doutora Dulce, obrigada pelo convite. Portanto, estou aqui para contribuir com aquilo que for possível, tendo em conta a minha participação no Festival de Literatura Mundo do Sal.
0: Pois, precisamente, decorreu em Cabo Verde, de 18 a 21 deste mês de junho de 2026, a 8ª edição do Festival de Literatura Mundo do Sal, em que, por quanto sabemos, participou juntamente com o seu marido, Dr. Carlos Henriques. Mas antes de falarmos das razões da vossa participação, queria lhe pedir que se apresentasse um pouco a quem nos escuta, também como indivíduo e também como casal, visto que participaram juntos.
2: Portanto, antes de mais, deixe-me dizer-lhe que, para mim, enquanto católica, estar aqui a dar esta entrevista na Rádio Vaticano não representa apenas uma honra, representa também, vamos dizer, um chamamento, um momento de consolidação, mesmo da minha fé, da minha espiritualidade, do meu compromisso com as pessoas, isto porque eu acredito que Deus está em cada um de nós. Portanto, eu sou Miriam Tavares, sou cidadã PALOP, sou mãe de 3 filhos, mulher africana, não é? Sou mestre em liderança para a criação de valor pela Universidade Católica de Lisboa. Portanto, dedico parte da minha atividade profissional à formação e ao desenvolvimento de pessoas e de organizações. Portanto, o meu marido, Carlos Henriques, como disse, e eu somos gestores. Desde cedo acreditamos que, sim, os números, os projetos, as organizações são importantes, não é? Mas também sabemos que são as pessoas, os valores, os seus talentos, as suas capacidades e as suas histórias de cada um, é que verdadeiramente transformam o mundo. Portanto, somos nós, somos essas pessoas que somos empresários, sim, mas também estamos muito, muito, muito conscientes do valor das pessoas que transmitem aqui toda a sua história, toda a sua cultura, e acreditamos na mudança do mundo através de pessoas.
0: É interessante, e agradecemos ter posto em realce a sua catolicidade e este valorizar das pessoas, não é? Que são princípios que vão muito de acordo na linha da doutrina social da Igreja. Portanto, é uma mais-valia para esta nossa emissão de hoje. Portanto, dizíamos que participou com o seu marido no Festival de Literatura Mundo do Sal, mas, como acaba de dizer, não são pessoas necessariamente ligadas de forma direta à literatura. O que é que vos levou, então, a deslocar-se ao Sal neste período do festival, de modo particular?
2: Pois, na verdade, a nossa participação no festival tem aqui uma história especial. De facto, não somos escritores, nem editores, nem académicos da literatura. Somos amigos dos nossos amigos. Nós decidimos preparar a viagem como uma surpresa para os nossos amigos, os organizadores do evento, a Márcia e o Filinto, e por isso nós estivemos presentes no festival. Mas, na verdade, Dulce, nós concluímos que fomos os verdadeiros presenteados, não é? O que nós encontramos no festival foi muito mais do que um mero encontro literário. Nós encontramos um espaço de verdadeiro cruzamento entre gerações, entre culturas, entre ideias e até de sonhos. Nós testemunhamos presenças de pessoas que continuam a acreditar que conhecimento seja através da leitura, seja através da oralidade, continua a ser uma das ferramentas mais poderosas para construirmos sociedades mais conscientes e que, por sua vez, também se tornam mais livres, mais fortes e mais felizes. Portanto, nós fomos como surpresa e saímos lá surpreendidos pela excelência do evento e das pessoas que participaram.
0: Portanto, é um festival, como diz, que cria essas pontes entre a literatura e a realidade social que se vive hoje, de modo particular em Cabo Verde, mas é um festival, obviamente, como diz o título, Festival Literatura Mundo, aberto ao mundo em que vivemos hoje e que as diversas disciplinas e profissões se cruzam. A vossa é uma profissão um bocadinho diferente da literatura, digamos, como muito bem dizia. Que tipo de relação, de importância pode ter esse festival para as vossas atividades, assim mais diretamente?
2: Nós, como gestores e líderes, o festival recordou-nos algo que é essencial. Nenhuma organização cresce de forma sustentável sem cultura, sem identidade e sem essa capacidade de ouvir as histórias das pessoas que a constroem diariamente. Ou seja, a liderança não se exerce apenas através de estratégias e resultados, que é o que nós fazemos no dia a dia, não é? Mas exerce também através da capacidade de inspirar, de criar significado, não é? Para os nossos liderados, para os nossos colaboradores e, sobretudo, de transmitir aqui esperança. Portanto, nós, enquanto gestores, saímos diferentes também, embora não sejamos do mundo da literatura. Enquanto africanos, esse festival também recordou-nos aqui que a nossa história comum é uma riqueza extraordinária e não é apenas uma herança do passado. Falou-se muito dos homenageados, que foram Nhanácia Gomes e Manuel de Barros. Nhanácia Gomes, cabo-verdiana, e Manuel de Barros, brasileiros.
0: Sim.
2: Representam riquezas infindáveis para nós e para a cultura cabo-verdiana, brasileira, não só. E aprendemos muito com as suas lições. E como bons herdeiros, temos a responsabilidade não apenas de preservar o que recebemos, mas também de o multiplicar, de divulgar, para que as gerações futuras possam também beneficiar desse legado. E nós, no dia a dia, enquanto líderes, enquanto gestores, enquanto tomadores de decisão, temos essa responsabilidade e nós voltamos com esse sentimento muito mais aflorado, muito mais consolidado. Portanto, mesmo para uma área que não seja do setor da literatura, não é? Eu penso que fez-se a diferença e tem uma grande importância enquanto falamos de cultura, pessoas, organizações, gerações, portanto, fez todo sentido para nós também.
0: Portanto, cultura como fulcro de inspiração para o trabalho em vários setores, entre os quais o setor em que a Miriam Tavares e o marido Carlos Henriques estão empenhados. E é precisamente um pouco isso que creio que Amílcar Cabral, líder da independência da Guiné-Bissau e de Cabo Verde, queria entender quando insistia que se devia considerar a cultura um pilar fundamental do desenvolvimento e do movimento para a independência, não é? Como cidadã de países a ele ligados, os PALOP, vamos lá dizer, como vê isso hoje no contexto mais alargado da África? Que papel tem de ter a cultura nesse trilhar de caminhos endógenos, sobretudo, sem se fechar ao resto do mundo, claramente? Que importância tem tudo isso no caminho que a África está a tentar trilhar do seu desenvolvimento?
2: Certo. Eu vou começar por falar aqui, enquanto cabo-verdiana, e valorizar a presença de Sua Excelência Presidente da República de Cabo Verde, José Maria Neves, na sessão de encerramento, não é? Porque reforçou aqui a convicção de que investir na leitura, no pensamento crítico e na imaginação dos jovens, porque os jovens foram um elemento crucial aqui desse festival, é uma das maiores responsabilidades de qualquer Estado. E o Estado que pretenda construir um futuro sólido e duradouro tem que olhar para o ensinamento, para o conhecimento de forma diferente, com responsabilidade. Portanto, deixe-me já fazer aqui um agradecimento a essa presença que foi marcante do nosso presidente. Portanto, a África não precisa apenas de infraestruturas, não precisa apenas de tecnologia ou investimento. Na verdade, a África também precisa de memórias. E fala-se muito do desenvolvimento económico, industrial, social, do continente africano. É claro, isso é importante e é necessário, mas antes de tudo, penso que precisamos de conhecer as nossas raízes para podermos desenhar o nosso futuro. Um futuro mais livre, um futuro mais forte, seguro e capaz de gerar prosperidade para os nossos povos. Não é? Um futuro que permita aos jovens sonhar em África, construir em África, acreditar em África, porque nós vemos muitos jovens saírem da África, vemos muitos jovens à procura de novas oportunidades, de melhor qualidade de vida fora da África. Temos que repensar em atrair esses jovens para a África, novamente, os que lá estão, em retê-los em África. Portanto, Amílcar Cabral, como disse bem, ensinou-nos que um povo que perde a sua cultura, não é? Perde também a própria capacidade de decidir o seu próprio destino. E não pode ser, já Nelson Mandela também frisou e utilizou muito a educação como a arma mais poderosa para mudar o mundo. Portanto, eu acho que aqui nós temos de olhar para a cultura como uma alavanca para essa liberdade, para essa prosperidade. E o festival mostrou-nos muito bem a importância de nós nos juntarmos, a importância de nós divulgarmos, a importância de nós multiplicarmos aquilo que nos é deixado pelos nossos antepassados, por quem de facto faz a cultura, por quem consegue criar a ponte entre gerações. E eu vou aqui também recordar o seu colega Filomeno Lopes, que nos apresentou numa das suas intervenções a sua inspiradora filosofia de que a África precisa de velas acesas para dissipar a escuridão que a assombra. Pois eu acredito que essas velas são precisamente os homens e as mulheres que, através da cultura, da educação, do pensamento, dos seus exemplos, iluminam o caminho das gerações futuras. São eles, não é, que permanecem e permanecerão sempre com essas velas acesas na caminhada da verdadeira libertação e independência africana. E quando falamos de literatura, quando falamos de oralidade, partilha de histórias, né, que tem sido também tão bem pensado, vamos aqui dizer, organizado e materializado pelos nossos queridos amigos, a Márcia e o Finito, estamos precisamente a alimentar essas luzes. A África que sonhamos, sim, será construída

0: são, na verdade, investimentos na liberdade, investimentos no futuro, né? E podem ser também, acima de tudo, uma afirmação de esperança numa África muito mais consciente de si própria. Uma África, vamos dizer, mais unida, mais livre e mais capaz de escrever a sua própria história, que também é um sonho, penso eu ser sonho partilhado por todos os africanos. Os nossos grandes líderes deram-nos a independência política, nós somos livres, sim, mas agora acho que cabe a nós, a nossa geração e as vindouras, conquistar todos os dias, cada dia, a independência do pensamento, a independência do conhecimento, a independência da consciência africana. E é por isso que eu digo com toda certeza e não tenho nenhum receio de errar que nós de facto saímos muito mais ricos do festival do que chegamos aqui relativamente ao pensamento África, não é?
1: Claro.
0: E vou terminar aqui essa reflexão África melhor com uma reflexão de espírito de festival, que foi partilhado também no festival, que diz que quem conhece as suas raízes nunca se perde no caminho.
1: Exatamente. Conhecer as nossas raízes para sonhar uma África melhor, construir uma África melhor, capaz de abraçar, de reter no seu território os seus jovens, que são o futuro. Portanto, com esta deixa, nós lhe agradecemos muito por esta bela reflexão e esperamos voltar a tê-la de novo nos programas da Rádio Vaticano. Muito obrigada, doutora Miriam Tavares.
0: Eu é que agradeço e sinto-me honrada por participar de uma reflexão tão importante para a África, meu continente, e católica como sou, como já disse no início. Eu sinto-me mesmo muito, muito agradecida, muito honrada e com muita vontade de voltar a participar em outros programas da vossa rádio. Muito obrigada, doutora Dulce, muito obrigada.
1: E por hoje é tudo. Estaremos de volta na próxima quinta-feira com mais cultura aqui na emissão África Enclave Cultural, Personagens e Eventos, emissão semanal da Rádio Vaticano. Mas já sabeis, em www.vaticannews.va/pt podeis encontrar esta emissão e os números precedentes. Não hesitai em consultar. Até mais!

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2: Alô, amigos, estamos de volta com a música popular brasileira. Nos estúdios da Rádio Vaticano, Silvonei José. E está chegando a primeira do nosso espaço, Elba Ramalho, Lua Viva. Depois tem a saudosa Elis Regina.

Você ouviu Gal Costa, Força Estranha. Antes, Fagner, As Rosas Não Falam. E ainda, a inesquecível Elis Regina, Águas de Março. E assim chegamos ao final do nosso espaço de hoje. Obrigado pela sua companhia e um bom início de tarde para você.

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1: Sintonizam a Rádio Vaticano a transmitir o seu rádio jornal em língua portuguesa para os ouvintes que nos escutam no continente europeu e pelo mundo fora. Ao receber os reitores das faculdades e universidades jesuítas da América do Norte, o Papa Leão XIV alertou para os desafios da sociedade contemporânea, marcada pela secularização, pela indiferença aos pobres e migrantes, pela crise de esperança entre os jovens, pela degradação ambiental e pelos impactos da inteligência artificial. E recentemente a Universidade Estadual de Londrina, no Brasil, anunciou a aprovação por unanimidade a atribuição do título de doutor honoris causa ao antigo bispo de Pemba, Dom Luiz Fernando Lisboa, em reconhecimento à sua trajetória missionária, principalmente o seu trabalho em Moçambique. Eu sou Filomeno Lopes. Ao receber os reitores das faculdades e universidades jesuítas da América do Norte, o Papa Leão XIV alertou para os desafios da sociedade contemporânea, marcada pela secularização, pela indiferença aos pobres e migrantes, pela crise de esperança entre os jovens, pela degradação ambiental e pelos impactos da inteligência artificial. Mais pormenores com o colega Túlio Fonseca.
2: Societies are becoming even more secularized, with many seeking to push any mention of God out of the public sphere.
3: As sociedades tornam-se cada vez mais secularizadas e muitos procuram eliminar qualquer referência a Deus da vida pública e da cultura. Foi a partir desse diagnóstico que o Papa Leão XIV refletiu sobre os principais desafios do mundo contemporâneo ao receber nesta quinta-feira, 25 de junho, os reitores das faculdades e universidades jesuítas da América do Norte no Vaticano. O pontífice observou que, além da crescente secularização, os sistemas políticos frequentemente não respondem ao clamor dos pobres, dos migrantes e daqueles que o mundo considera excluídos. Também manifestou preocupação com a falta de esperança entre os jovens, a degradação do meio ambiente e os efeitos cada vez mais amplos da inteligência artificial sobre a humanidade. Diante desse cenário, Leão XIV apresentou as quatro preferências apostólicas universais da Companhia de Jesus como referência para a missão das instituições de ensino superior. Ao abordar a primeira delas, destacou que a formação universitária deve conduzir ao encontro com Cristo.
2: Many young people and adults are rediscovering the Christian faith.
3: Em nosso tempo, como observei recentemente na Espanha, muitos jovens e adultos estão redescobrindo a fé cristã, às vezes depois de terem permanecido afastados de Deus durante o período de suas vidas. Quem realiza pesquisas, quem se dedica aos estudos e quem busca a verdade está, em última análise, procurando Deus, ainda que não perceba.
2: May be able to have a personal encounter with our Lord and freely seek to serve Him in their daily lives.
3: O Papa incentivou as universidades a continuarem oferecendo os exercícios espirituais de Santo Inácio como caminho para favorecer o encontro pessoal com o Senhor e fortalecer o discernimento diante dos desafios do mundo atual. A segunda prioridade, explicou o Santo Padre, é caminhar ao lado dos pobres e dos excluídos, especialmente em um contexto marcado pelo aumento da pobreza, das migrações forçadas e das consequências das guerras e das mudanças climáticas. Mais do que ensinar sobre essas realidades, as universidades são chamadas a promover mudanças concretas. Leão XIV também defendeu que o acesso ao ensino superior seja ampliado para imigrantes, refugiados e pessoas em situação de maior vulnerabilidade. As suas instituições são chamadas não apenas a ensinar os estudantes sobre as injustiças enfrentadas pelos que vivem à margem da sociedade, mas também a ser instrumentos eficazes para promover mudanças estruturais, propondo novos modelos fundamentados na solidariedade e no bem comum.
2: It is likewise important to offer opportunities for immigrants, refugees, and those of a lower socioeconomic status
3: Ao abordar a terceira preferência apostólica universal, Leão XIV recordou que as universidades desempenham um papel decisivo no acompanhamento dos jovens e na construção de um futuro cheio de esperança. Segundo o pontífice, o estudo, as amizades, o diálogo, o serviço e a oração ajudam a formar novas gerações capazes de transformar a realidade, sempre recordando que a ressurreição de Cristo é a fonte última da esperança. Em seguida, ao tratar da quarta preferência, o Papa incentivou as universidades a perseverarem na educação para o cuidado da criação diante dos efeitos das mudanças climáticas e da exploração dos recursos naturais em benefício de poucos. O pontífice também pediu que as comunidades acadêmicas sejam exemplos de sustentabilidade ecológica, simplicidade e gratidão pelos dons de Deus, ensinando pelo testemunho e não apenas pela teoria. Ao concluir o discurso, voltou-se para um dos temas mais atuais, a inteligência artificial. Segundo Leão XIV, as novas tecnologias abrem possibilidades ainda imprevisíveis e exigem uma reflexão ética desde já. Nesse contexto, afirmou que cabe às universidades oferecer uma contribuição decisiva, renovando a doutrina social da Igreja para que ela continue respondendo, de forma atual e eficaz, aos desafios da revolução digital.
1: Recentemente, a Universidade Estadual de Londrina, no Brasil, anunciou a aprovação por unanimidade a atribuição do título de doutor honoris causa ao antigo bispo de Pemba, Dom Luiz Fernando Lisboa, atual bispo da Diocese de Cachoeiro de Itapemirim, em reconhecimento à sua trajetória missionária, principalmente o seu trabalho em Moçambique. E reagindo ao título recebido, Dom Luiz afirmou tê-lo aceitado para valorizar o trabalho dos missionários. Da cidade da Beira, Rogério Maduca.
4: Não tenho nenhum merecimento pessoal, mas aceitei para valorizar o trabalho dos missionários. É o que disse Dom Luiz Lisboa, reagindo ao título de doutor honoris causa a si atribuído pela Universidade Estadual de Londrina. Recentemente, a Universidade Estadual de Londrina, no Brasil, anunciou a aprovação por unanimidade a atribuição do título de doutor honoris causa ao antigo bispo de Pemba, Dom Luiz Fernando Lisboa, atual bispo da Diocese de Cachoeiro de Itapemirim, em reconhecimento à sua trajetória missionária, principalmente o seu trabalho em Moçambique. Em entrevista à emissora católica da Beira, o antigo bispo de Pemba falou sobre a homenagem, destacando que não tem nenhum merecimento pessoal, mas aceitou pela causa da missão uma valorização do trabalho de vários missionários. Por isso, este título será também uma homenagem aos missionários, especialmente à irmã Maria de Coop, missionária comboniana, que morreu vítima do terrorismo.
5: Na verdade, eu me sinto muito constrangido por receber esse título, porque não tenho nenhum merecimento pessoal, mas eu aceitei que levassem essa proposta à frente por causa de uma causa que a Igreja abraça, que a Igreja abraçou desde sempre, que é a causa da missão, não é? Mas de maneira especial para valorizar o trabalho que tantos missionários e missionárias fazem

0: lá na província de Nampula, por causa dessa guerra terrível que Cabo Delgado está enfrentando já há 9 anos e que tem repercutido nas províncias vizinhas, Nampula, Niassa, principalmente, mas em todo o país, porque acaba paralisando o país, não é?
1: Uma guerra que paralisa o país, disse Dom Luiz, acrescentando que é uma guerra absurda que já deveria ter acabado. O prelado olha para a homenagem como uma oportunidade para falar de Moçambique, homenagear a todos que morreram em consequência desta guerra.
0: Então, falar desse título ou dar seguimento a essa causa é falar de Moçambique, é falar dessa guerra absurda que Moçambique está enfrentando, que já deveria ter acabado há muito tempo. É falar dos moçambicanos que são resilientes, que são fortes, que não abaixam a cabeça. É homenagear todos os milhares de mortos já dessa guerra, não é? Jovens, adultos, crianças, idosos que perderam a vida inocentemente. É falar também da África como um todo e seus recursos naturais, que provocam uma grande especulação, uma outra forma de colonização, né? Isso é terrível. As multinacionais que entram e vão, não vão abrindo caminho, nem pedem licença, invadem, não é? Expulsam as populações e se apoderam de recursos que são dos moçambicanos.
1: No final da entrevista, o atual bispo da Diocese Brasileira de Cachoeiro de Itapemirim deixou uma mensagem de esperança aos moçambicanos, especialmente ao povo de Cabo Delgado. É preciso cultivar a esperança, não desanimar, dias melhores virão.
0: Bom, a minha mensagem é: quem sou eu, né? Eu me pergunto, para ensinar para o povo de Cabo Delgado. Eu aprendi muito com aquele povo. É que o povo continue resistindo, continue com esperança. Como dizia o Papa Francisco, não deixemos que nos roubem a esperança. É preciso cultivar a esperança, não desanimar. Dias melhores com certeza virão. Nós temos um santo aqui na América Latina, Dom Oscar Romero, que dizia assim: ele foi morto, foi martirizado, é um santo mártir em El Salvador. E ele dizia: a libertação chegará, porque Deus não é mentiroso. Então, eu quero dizer para o povo de Cabo Delgado: virão dias melhores. Resistam, continuem com essa esperança, continuem com fé. Confia que Deus não nos abandona. Os governantes passam, mas o povo continua, o povo fica.
1: Importa referir que Dom Luiz Lisboa esteve em Moçambique por quase 20 anos, primeiro como missionário e depois como bispo. Durante este período, acompanhou de perto o agravamento da violência na região, intensificada a partir de 2017, com ataques, deslocamentos forçados e atuação de grupos armados. Da cidade da Beira, em Moçambique, para o Vatican News, Rogério Maduca.
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3: E por hoje é tudo, nós voltamos amanhã, sempre à mesma hora. Fiquem bem e até amanhã, se Deus quiser. Ali, Laudetur Jesus Cristo.

0: Bem, amigos de todo o Brasil, estamos de volta com o nosso Em Romaria, caminhando juntos nesse terceiro milênio. Nos estúdios da Rádio Vaticano, Silvonei José. Bem, é com alegria que estou recebendo aqui nos nossos estúdios o arcebispo de Brasília, nosso cardeal Dom Paulo César. Que alegria poder recebê-lo, Dom Paulo. Trouxe um pouquinho de calor para nós aqui?
1: Não.
0: Bom dia.
1: Bom dia, Silvonei. Bom dia a todos aqueles que nos ouvem. Eu acho que encontrei o calor aqui, né? O Brasil está um pouquinho melhor. Brasília, a temperatura está um pouco melhor.
0: Pois é.
1: Mas com alegria.
0: Bom, no final de semana nós teremos a solenidade dos Santos Pedro e Paulo, mas antes disso será realizada o segundo encontro do nosso Papa Leão após o de janeiro com os membros do Colégio Cardinalício. Saiu a programação para discutir, refletir e aprofundar temas sobre a atualidade da Igreja e do mundo. Os cardeais, recordo um pouco a comunicação, divididos em 20 grupos. Não sei se eu sabia já, Dom Paulo, mas serão 20. Irão trabalhar segundo a metodologia sinodal em 4 sessões dedicadas a 4 temas, né? Foi-lhe solicitada a máxima confidencialidade sobre os trabalhos, mas não começamos ainda, por isso podemos conversar com Dom Paulo, a fim de preservar um clima de diálogo fraterno, que já ocorreu no último encontro. Consistório. Vamos começar da palavra. O que trazemos para consistório, para quem ainda não entendeu o que seja consistório?
1: Consistório é sempre a reunião dos cardeais com o Papa. Isso foi pedido já nas plenárias em preparação para o conclave. Muitos cardeais falaram, e eu fui um dos que falei também sobre esse tema, era a necessidade do Papa escutar o colégio. Escutar o colégio não tira autonomia do Papa, não tira autonomia do seu governo, não tira autonomia das suas decisões, mas ao contrário. Eu acho que fortalece no sentido de que o Colégio Cardinalício representa, de certa forma, a Igreja do mundo, onde são bispos do mundo inteiro que representam suas igrejas, também suas regiões, e podem trazer para o Papa as alegrias, mas também os desafios, seja da igreja de suas regiões, seja também dos problemas da igreja. Então, acho que o intuito do Papa é isso, já é o segundo consistório que ele faz, ele quer escutar. Fazer aquilo que o Papa Francisco já propunha quando propunha o caminho sinodal para a igreja, escutar. Discernir, mas discernir sempre escutando. E quando se discerne escutando, as possibilidades de acertar são sempre muito maiores.
0: Duas das diversas questões sobre as quais os senhores refletirão, né, e discutirão. Primeira, de que maneira as tensões, as divisões e os conflitos que assolam o mundo afetam hoje a vida de nossas igrejas e de nossos povos? Depois, que linguagens, atitudes e práticas podem ajudar a construir a reconciliação, a convivência e a paz? O Papa tem um olhar desde o primeiro momento que assoma ao balcão central a paz. Portanto, como é que esses conflitos, essas tensões, essas divisões influem na nossa realidade? Uma realidade, por exemplo, como Brasília.
1: Quer dizer, a paz eu acho que é o grande anseio da vida de qualquer povo, o grande anseio da vida da humanidade, o grande anseio também da vida da igreja. O Senhor ressuscitado, quando aparece aos apóstolos, ele sempre deseja aos apóstolos o dom da paz. E quem recebe o dom da paz do ressuscitado tem que se colocar sempre a caminho como construtor da paz, como construtor de uma cultura de paz. E esse é o caminho que o Papa, desde o início, quando apareceu no balcão, que saudou a paz esteja convosco, ele propõe também para a igreja como esse grande instrumento de reconciliação, esse grande instrumento de construção de uma cultura diferente, de construção da civilização do amor, de construção da cultura da paz. É um grande desafio numa sociedade polarizada, uma sociedade polarizada onde a polarização foi cada vez mais se radicalizando, Né? Um cenário novo que o mundo começou a viver, um cenário de tensões, onde parecia que as grandes tensões tinham sido eliminadas, o mundo bipolar tinha desaparecido, e de repente essas tensões começam de novo a tomar forma, de um lado Estados Unidos, do outro lado China, do outro lado Rússia, do outro lado, e onde o mundo começa a viver de novo uma grande tensão, uma tensão bélica também, de certa forma, né? Onde os países começam a se rearmar de novo, onde a paz começa a ser ameaçada e onde, querendo ou não querendo, essas tensões e essas guerras afetam a vida dos países, né? Essa tensão toda com o Irã, né? Como isso afetou a vida dos países, seja a nível de combustível, seja a nível de. Como a vida dos países começam a ser também afetadas. E também essa tensão, como está presente, a polarização está presente em toda parte. Né? A sociedade brasileira hoje é uma sociedade polarizada, não é? Onde a igreja ela tem uma missão de ser construtora de ponte. Ela tem a missão de apontar que a polarização em si não é um problema. Pensar diferente em si não é um problema. Pensar diferente deveria ser uma riqueza na vida de uma sociedade, né? Mas a igreja ela tem esse papel de mostrar que o pensar diferente não pode conduzir à guerra, não pode conduzir à desavença, não pode conduzir à inimizade, né? A igreja ela tem o papel de propor essa medida alta para a vida da sociedade. Aquilo que Papa Leão fala, de certa forma, na Magnifica Humanitas. Quer dizer, é a beleza da humanidade. Ele começa falando isso, a grandeza da humanidade. Não é? É isso que a igreja tem que propor. O outro, a outra, não é um inimigo. O outro, a outra, é um irmão. O outro, a outra, é alguém que pensa diferente de mim, mas é um irmão. Não é? E acho que esse é o caminho que a igreja tem que propor. Algo diferente. Propor a reconciliação, propor a civilização do amor, né? Propor um caminho diferente, mostrando que não é o ódio que deve dizer a última palavra, não são as desavenças que deve dizer a última palavra, não é a guerra que deve dizer a última palavra, mas é o diálogo, a percepção do valor do outro, da outra, o que implica uma visão antropológica bonita, a percepção de que o ser humano é criado à imagem e semelhança de Deus e amado por Deus.
0: A primeira sessão que nós teremos nesta sexta-feira parte exatamente de uma pergunta que o senhor, teoricamente, já me respondeu. Em que mundo somos chamados a anunciar o Evangelho?
1: Nós estamos anunciando o evangelho de uma sociedade, nós no Brasil, pelo menos, eu em Brasília, uma sociedade polarizada, mas ao mesmo tempo uma sociedade com uma busca religiosa muito grande. Nós temos percebido isso, a quantidade de pessoas voltando para a igreja, a quantidade de pessoas buscando a Deus, a quantidade de pessoas buscando um sentido para a vida, um sentido para a existência. Uma sociedade onde tudo passa. Onde o ser humano vai cada vez mais perdendo o domínio das coisas, onde o mundo da inteligência artificial agora, onde nós estamos falando de coisas pensantes, de máquinas pensantes, de pensante no sentido, quer dizer, de que tem uma racionalidade ali, não se pode negar isso, não é? O ser humano está buscando um sentido. Nós assistimos o Brasil hoje, na nossa realidade eclesial, uma grande busca, um grande anseio das pessoas e no mundo inteiro, crescendo muito o número de batizados de adultos, quero dizer, muita gente buscando a fé, muita gente buscando de novo a luz da fé, muita gente percebendo que a fé, ela dá um sentido à vida, à existência, ela faz ancorar a nossa existência no porto seguro de Deus. Claro que os desafios são esses que nós colocamos, né? O desafio de uma sociedade polarizada, o desafio do diferente, esse desafio a nível global que nós vivemos, que afeta também a realidade nacional e a realidade local. No Brasil, um cenário, estamos vivendo um ano eleitoral, onde as tensões começam, as tensões já se fazem presentes, né? E que nós, na igreja, temos que ser nesse ambiente polarizado, nós temos que ser instrumentos de reconciliação, instrumentos de paz, instrumentos de diálogo, é o caminho que a igreja tem que propor.
0: Bom, só para dizer, nós estaremos acompanhando, seja a abertura, será feita nessa manhã de sexta-feira, a meditação que o Papa nos fala também, e no final da tarde de sábado, outra conclusiva com o Santo Padre, e um jantar com o Santo Padre também, né? Vão terminar bem, vamos dizer assim.
1: Vamos terminar bem, muito bem.
0: Tá certo. Obrigado mais uma vez, Dom Paulo, pela sua presença, pelo carinho também de nos contar um pouquinho e nos fazer também entrar dentro desse aspecto tão importante que é hoje a presença da Igreja no mundo que sofre. Deus abençoe o senhor.
1: Obrigado, a alegria é minha de estar aqui com você, um grande amigo, e alegria também de poder dizer uma palavra de fé, de esperança para o nosso amado povo.
0: Bem, amigos de todo o Brasil, é com alegria que nós estamos recebendo aqui nos nossos estúdios Olav Schrader, e com quem a gente conversa. Olav, que alegria recebê-lo aqui. Tudo bem?
2: Muito obrigado por me receber aqui nos estúdios da Vatican, né, de Castelo de Comunicação da Santa Sé. É uma honra e uma alegria estar aqui.
0: Olav, você desses dias esteve comprometido. Vamos falar um pouquinho dessa sua passagem pela Europa.
2: Sim, eu não costumo vir como turista pela Europa e essa vez não foi diferente. Essa vez fomos convidados, enfim, por pessoas que movem a cultura num pequeno país europeu, a República de Montenegro, um lugar belíssimo, com uma história muito rica, mas que está procurando um novo perfil. Eles querem também sair do turismo e se lançarem como um hub de criatividade, de literatura e de pensamento. E eu fui convidado para co-representar o Brasil nesse encontro de pensadores poliglotas e escritores na belíssima cidade de Cotor, na Bahia, de mesmo nome, às margens do Mar Adriático.
0: O que você faz exatamente no Brasil, então? Partimos dali.
2: Bom, a minha origem, né, na área de cultura e patrimônio cultural, né, uma atividade que eu exerço já há muitos anos. Mais recentemente, isso também se transformou numa atividade de governo, onde eu assumi um cargo técnico de gestão do maior conjunto de patrimônio histórico do Brasil, como superintendente do IPHAN, no Rio de Janeiro. E sempre mantive essa verve cultural muito viva e passada toda essa parte mais executiva da minha vida. Agora eu venho me dedicando mais, continuo nesses projetos, mas venho dedicando também tempo à escrita. Então estou publicando mais em jornais e recebi essa oferta por parte de Montenegro para publicar um livro lá em idioma sérvio. E é uma história brasileira muito pouco lembrada, inspirada no nosso querido José de Anchieta, e esse contato dos primórdios, dos nossos primórdios, da nossa síntese que ocorreu com as nossas tribos tupi-guaranis, e dando-lhes uma leitura pós-colonial e até pós-moderna, que eu acho que é necessária nos nossos dias.
0: Conta um pouquinho, então, dessa sua fadiga mental, vai? O que você fez nesse livro? O que é um pouco? E outra, por que em sérvio?
2: Sim, foi um convite. Eu recebi o ex-ministro da Cultura e embaixador da República de Montenegro, e na verdade foi um encontro amistoso entre amigos, e ele comentou que eles estavam procurando escritores para serem publicados lá e que eles apoiariam debuts, né, lançamentos originais de livros, sempre quando fossem lançados lá e no seu idioma. E aí, nesse encontro, né, entre amigos, não foi nada planejado, eu disse que eu tinha. Aí ele disse, olha, tem uma condição, esse manuscrito tem que estar em inglês para facilitar a tradução. E aí eu disse a ele que eu estava justamente escrevendo em inglês, porque a nossa mensagem do Brasil, ela tem que poder fluir ao mundo da maneira mais natural possível. Então eu achei que escrever diretamente em inglês eliminaria alguns obstáculos e... Olha, foi uma decisão acertada.
0: E esse encontro lá, vamos falar de Montenegro também. Que resultado pode dar?
2: Olha, o resultado foi muito bom, porque foi um encontro de diversos, então você imagina, vieram acadêmicos, escritores de Grécia, República Tcheca, nosso Brasil, de vários países, e cada um veio trazer a narrativa das suas fontes, das suas civilizações, das suas culturas. Foi um mergulho muito profundo. Dá para dizer que a gente tentou escapar de um eixo político e lançou um eixo simbólico, o eixo simbólico das culturas e da ancestralidade. Então, nesse sentido, acho que a nossa aventura jesuítica e tupi-guarani, que vai ser agora publicada em idioma sérvio, ela se encaixou muito bem. O nosso acadêmico grego, ele veio trazer o conceito de bizantinismo. Ele vem trazendo toda essa pegada desde os pré-socráticos até mesmo após a queda de Constantinopla e por aí vai. Inclusive, uma das maiores latinistas da Europa estava lá, que vem a ser uma doutora judia de Praga e fez a história da igreja, muito apreciada, inclusive aqui na Santa Sé. Então, foi um encontro de gente muito diversa, muito interessante e conversas muito enriquecedoras nos nossos dias. Fala-se muito de diversidade, mas eu acho que a gente escapou do slogan e foi no cerne mesmo da questão.
0: Falando um pouco também de literatura, falamos de composições, da arte da escrita. Temos espaço para isso ainda nos dias de hoje. As pessoas leem e têm a curiosidade de emergir, né, nesse mundo, vamos dizer, não digo paralelo, mas um mundo muito específico.
2: Olha, dá para dar duas respostas aqui. A resposta não é simples, mas a primeira, eu acho que você tem que ser criativo no formato. Eu acho que um grande livro de 1000 páginas, com uma linguagem muito hermética, ela obviamente teria uma aceitação menor. Eu tomei a preocupação de fazer capítulos que se sustentam, cada um como uma narrativa em si própria, e de condensar informação em poucas palavras. Então eu acho que assim as pessoas não estão mais num ritmo de vida para longas contemplações, mas se você lhes oferecer uma pílula rica, que elas possam encaixar no seu cotidiano, aí eu acho sim que existe uma possibilidade de alcançar um público muito grande, sim. E outra coisa, essa obra escrita, hoje em dia, ela se desdobra em audiovisual, em podcast, como estamos fazendo agora. Ela tem muitos meios de expressão que a tecnologia também permite. Mas, enfim, eu sou de natureza muito otimista, sempre.
0: E qual será a próxima fadiga?
2: A próxima fadiga vai ser aprofundar a parte dos artigos que eu venho escrevendo. A minha especialidade, por assim dizer, são temas que as pessoas já esqueceram. Eu adoro resgatar temas do esquecimento.
0: Por exemplo?
2: Por exemplo, estou para escrever um artigo agora sobre a mulher mais politicamente incorreta de toda a história, a nossa Hildegarda von Bingen. Na sua época, ela foi combatida por ter tido uma postura muito forte contra o machismo, contra as convenções, e hoje ela é vista com maus olhos porque ela é uma santa católica, ao mesmo tempo que é moderna. Toda essa parte de comida sem glúten, de dieta holística vem dela. Eu gostaria num próximo artigo. E quanto ao livro, eu já gostaria de entrar já, como esse primeiro livro ele foca mais na parte indígena do Brasil, o próximo, ele já focaria mais no elemento africano. Nós temos relações aqui muito mais complexas e interessantes, né? Lembrando que na corte de Dom João VI habitavam príncipes africanos na corte. E então a história, não vou dar um spoiler ainda, mas ela vai por aí. Ou seja, diferentes facetas do mesmo lugar, mas sempre tocando aquelas histórias que foram esquecidas.
0: Deixa eu aproveitar, porque eu nunca entrevistei alguém do IFA.
2: Aham.
0: Que coisa é o IFA?
2: É o Instituto do Patrimônio Histórico e Artístico Nacional. Ele é o digamos assim, o licenciador. Ele é o que faz as políticas públicas na área de patrimônio histórico, tanto do patrimônio material, que são os monumentos, que pode ser uma igreja, pode ser uma construção, pode ser uma ponte, pode ser uma estação ferroviária, mas também o patrimônio imaterial, que é uma coisa muito interessante. Nós somos muito ricos em patrimônio imaterial, que são os saberes e fazeres ancestrais transmitidos de geração em geração. Então, essa área tem evoluído muito, é uma área muito interessante. Eu não estou mais no IFAM, mas foi mais uma das experiências tantas que eu tive na minha vida, né? Eu já trabalhei em 22 países, né, na parte de cultura. E essa experiência, essa passagem pelo IFAM foi talvez aquilo que me faltava para fechar o círculo. Agora eu posso dizer, né, já com esses cabelos brancos, que eu já fechei os 360 graus.
0: Quanto é difícil a tutela dos bens artísticos no Brasil?
2: Ela é muito difícil. Ela é muito difícil. Não vou dizer. Ela é muito difícil em qualquer lugar do mundo, né? Mas no Brasil nós temos talvez uma falta de consciência ainda. Ou seja, as pessoas querem sempre inovar, inovar, inovar, inovar. O Brasil ele tem muitos anos já sempre querendo apagar o passado para dar um passo ao futuro. nós temos que, nesse sentido, talvez dar um salto civilizatório no sentido de incorporar o passado para avançar e não apagar o passado. Então existe uma coisa quase que filosófica, cultural na base disso. E, por outro lado, um otimismo burocrático de impor muitas regras, de, às vezes muito bem intencionadas, mas às vezes você também tem que se preocupar com a praxis. Então essa parte da praxis ela tem que ser muito bem avaliada ainda. Não adianta querer e ter uma boa intenção, você tem que pensar na aplicação das regras.
0: Lavo, obrigado pela sua presença e contar um pouquinho também daquilo que você está fazendo agora. E a última pergunta vai exatamente na direção de tudo aquilo que você falava, dessa possibilidade da literatura ser romper barreiras, vamos dizer assim. Você falava que não é um evento político, mas alguma coisa que talvez possa unir as sociedades, que é a arte.
2: Exatamente. Eu acho que eu não teria palavras para expressar esse pensamento tão bem quanto você, meu irmão. Muito obrigado.
0: Deus abençoe você. Bom retorno à casa, né? Sua esposa também. Bom retorno à casa e bom retorno ao Brasil.
2: Obrigado e um abraço aos nossos ouvintes.
0: 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Mesmo sob forte sol, com temperatura acima dos 35 graus, milhares de fiéis se reuniram na Praça São Pedro para a última audiência geral antes da pausa de verão. Como de costume, no mês de julho são canceladas todas as audiências no Vaticano. O único momento público do Papa é a oração do Ângelus todos os domingos. Leão XIV deu continuidade às catequeses sobre os documentos do Concílio Vaticano II, em particular sobre a Constituição Sacrosanctum Concilium, sobre a liturgia, destacando a influência de Santo Agostinho neste texto.
3: Para os cristianos, prendere parte alla mensa del Signore significa, infatti, essere formati dalla parola di Dio.
0: Para os cristãos, participar na ceia do Senhor significa, de fato, ser instruídos pela palavra de Deus, alimentar-se à mesa do corpo do Senhor, dar graças a Deus. É ao recebê-lo na sua palavra e na Eucaristia que nos tornamos aquilo que recebemos. Tornamo-nos o corpo cuja cabeça é o Cristo ressuscitado, sentado à direita do Pai, que nos prepara um lugar nos céus.
3: A Eucaristia é, così, il sacramento del regno che viene. È il pane del cammino che ci conduce verso la patria celeste, fino al giorno beato in cui Dio sarà tutto in tutti.
0: Assim, explicou o Pontífice, a Eucaristia é o sacramento do reino que vem.

0: entranhas, o nosso coração. Desse modo, quando participamos da missa, somos convidados a ouvir a palavra de Deus e alimentar-nos à mesa do Senhor. A liturgia da palavra e a liturgia eucarística estão intimamente ligadas entre si, a ponto de formarem um só ato de culto.
1: Per quanto riguarda la parola, bisogna ricordare che non si tratta soltanto di acquisire un sapere intellettuale sulle scritture.
0: No que diz respeito à palavra, Leão XIV recordou que não se trata apenas de adquirir um conhecimento intelectual sobre as Escrituras, mas de receber a palavra viva e eficaz, dirigida por Deus a todos e, ao mesmo tempo, a cada um. Palavra que, juntamente com o pão eucarístico, nos nutre e alimenta e nos faz passar da decadência do pecado para a vida nova em Cristo. O Vaticano II pediu que os fiéis fossem bem preparados para receber os tesouros da Bíblia. Fruto da reforma litúrgica foi, portanto, o lecionário, ou seja, o livro que reúne todas as leituras bíblicas para celebrações litúrgicas, de modo a conjugar fidelidade à tradição com a abertura a um progresso legítimo.
1: Cari fratelli e sorelle, attingiamo con fede a questa fonte di vita divina.
0: Queridos irmãos e irmãs, bebamos com fé desta fonte de vida divina e deixemo-nos transformar pelo mistério que celebramos. Foi o apelo de Leão XIV, na conclusão de sua catequese.
1: E lasciamoci trasformare dal mistero che celebriamo.

E assim chegamos ao final do nosso Em Romaria desta semana, agradecendo mais uma vez a sua presença. Voltamos na próxima semana com mais um Em Romaria, caminhando juntos neste terceiro milênio.

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1: De todo o Brasil e do continente africano. Estamos juntos com o noticiário da Rádio Vaticano, Vatican News em língua portuguesa, nesta quinta-feira, 25 de junho, trazendo as últimas notícias do Papa, da Igreja e do mundo. Nos estúdios, Silvana e José, com a assessoria técnica de Daniele Giorgi. Uma saudação a você no Brasil e nos países de língua portuguesa. Jesus disse, eu sou a ressurreição e a vida. Quem crê em mim, ainda que tenha morrido, viverá. João 11:25. E vamos aos destaques do programa de hoje. Papa, não excluir Deus da vida pública nem deixar os jovens sem esperança. O Papa recebe os reitores das faculdades e universidades jesuítas da América do Norte. O esporte contribui para encontros pacíficos entre os povos e para a fraternidade. O Papa, numa mensagem à Federação Italiana de Natação recebida na manhã desta quinta-feira no Vaticano. Nesta sexta e sábado, o consistório dos senhores cardeais com o Papa Leão XIV. Nos estúdios, temos a presença do arcebispo de Brasília, cardeal Paulo César. Terremotos atingem a Venezuela, deixando pelo menos 164 mortos e centenas de feridos. Essas e outras notícias a partir de agora. O Papa, o esporte contribui para encontros pacíficos entre os povos e para a fraternidade. O Papa recebeu hoje membros da Federação Italiana de Natação. Raimundo Lima.
2: Encorajo-vos a continuar a praticar e a difundir os valores do desporto, porque a idade da competitividade passa, mas esses valores permanecem. Foi a exortação do pontífice aos dirigentes da Federação Italiana de Natação, atletas e membros das delegações participantes do Campeonato Internacional de Natação, 62º Troféu Sete Colinas, recebidos pelo Santo Padre na manhã desta quinta-feira, 25 de junho, na Sala Clementina, no Vaticano. Ao manifestar sua alegria em recebê-los, Leão XIV, que, como se sabe, desde sua juventude sempre gostou do esporte, ressaltou que este, quando bem praticado, é um remédio para o corpo e para o espírito. Ele integra os diversos componentes da pessoa e os direciona para valores muito importantes, como comprometimento, solidariedade e honestidade.
3: Na atividade esportiva, especialmente quella svolta a livelli agonistici, l'essere umano esercita la forza di volontà, ma lo fa nella misura in cui è motivato.
2: Na atividade esportiva, especialmente em níveis competitivos, os seres humanos exercitam a força de vontade, mas o fazem na medida em que estão motivados. E é aí que se distingue a qualidade de um atleta, pela qualidade de sua motivação. O esporte também é uma oportunidade para o crescimento espiritual, afirmou o Papa, observando que a natação, nesse sentido, tem algo especial. De fato, disse ele, ela é praticada imersa em um elemento, a água, que envolve a pessoa. Isso simbolicamente remete a um aspecto que nos molda desde o ventre materno.
3: Vivere significa imparare a muoversi in armonia con gli altri e con l'ambiente che ci circonda.
2: Viver significa aprender a se mover em harmonia com os outros e com o ambiente ao nosso redor. Para nós, cristãos, a água também é um símbolo do batismo e da nova vida em Cristo. Há, no entanto, outro motivo pelo qual me alegro com a vossa presença, ressaltou. Todos vós, de diferentes países, reuniste-vos aqui, movidos pela mesma paixão e pelos mesmos valores, para além de qualquer diferença de língua, nacionalidade ou cultura. Este fato, típico dos eventos desportivos internacionais, oferece um sinal de esperança, um sinal do mundo que desejamos, contribui para encontros pacíficos entre os povos e para a fraternidade. Leão XIV concluiu confiando-os à intercessão de São Pier Giorgio Frassati, um jovem desportista que amava as montanhas, e abençoando-os a eles e aos seus entes queridos.
1: O Papa não excluir Deus da vida pública nem deixar os jovens sem esperança. O Papa recebeu hoje os reitores das faculdades e universidades jesuítas da América do Norte. Túlio Fonseca.
3: Societies are becoming even more secularized, with many seeking to push any mention of God out of the public sphere and beyond popular culture.
4: As sociedades tornam-se cada vez mais secularizadas e muitos procuram eliminar qualquer referência a Deus da vida pública e da cultura. Foi a partir desse diagnóstico que o Papa Leão XIV refletiu sobre os principais desafios do mundo contemporâneo ao receber nesta quinta-feira, 25 de junho, os reitores das faculdades e universidades jesuítas da América do Norte no Vaticano. O pontífice observou que, além da crescente secularização, os sistemas políticos frequentemente não respondem ao clamor dos pobres, dos migrantes e daqueles que o mundo considera excluídos. Também manifestou preocupação com a falta de esperança entre os jovens, a degradação do meio ambiente e os efeitos cada vez mais amplos da inteligência artificial sobre a humanidade. Diante desse cenário, Leão XIV apresentou as quatro preferências apostólicas universais da Companhia de Jesus como referência para a missão das instituições de ensino superior. Ao abordar a primeira delas, destacou que a formação universitária deve conduzir ao encontro com Cristo.
3: Many young people and adults are rediscovering the Christian faith.
4: Em nosso tempo, como observei recentemente na Espanha, muitos jovens e adultos estão redescobrindo a fé cristã, às vezes depois de terem permanecido afastados de Deus durante o período de suas vidas. Quem realiza pesquisas, quem se dedica aos estudos e quem busca a verdade está, em última análise, procurando Deus, ainda que não perceba.
3: Maybe able to have a personal encounter with our Lord and freely seek to serve him in their daily lives.
4: O Papa incentivou as universidades a continuarem oferecendo os exercícios espirituais de Santo Inácio como caminho para favorecer o encontro pessoal com o Senhor e fortalecer o discernimento diante dos desafios do mundo atual. A segunda prioridade, explicou o Santo Padre, é caminhar ao lado dos pobres e dos excluídos, especialmente em um contexto marcado pelo aumento da pobreza, das migrações forçadas e das consequências das guerras e das mudanças climáticas. Mais do que ensinar sobre essas realidades, as universidades são chamadas a promover mudanças concretas. Leão XIV também defendeu que o acesso ao ensino superior seja ampliado para imigrantes, refugiados e pessoas em situação de maior vulnerabilidade. As suas instituições são chamadas não apenas a ensinar os estudantes sobre as injustiças enfrentadas pelos que vivem à margem da sociedade, mas também a ser instrumentos eficazes para promover mudanças estruturais, propondo novos modelos fundamentados na solidariedade e no bem comum.
3: It is likewise important to offer opportunities for immigrants, refugees, and those of a lower socioeconomic status to have the benefit of an advanced education.
4: Ao abordar a terceira preferência apostólica universal, Leão XIV recordou que as universidades desempenham um papel decisivo no acompanhamento dos jovens e na construção de um futuro cheio de esperança. Segundo o pontífice, o estudo, as amizades, o diálogo, o serviço e a oração ajudam a formar novas gerações capazes de transformar a realidade, sempre recordando que a ressurreição de Cristo é a fonte última da esperança. Em seguida, ao tratar da quarta preferência, o Papa incentivou as universidades a perseverarem na educação para o cuidado da criação diante dos efeitos das mudanças climáticas e da exploração dos recursos naturais em benefício de poucos. O pontífice também pediu que as comunidades comunidades acadêmicas sejam exemplos de sustentabilidade ecológica, simplicidade e gratidão pelos dons de Deus, ensinando pelo testemunho e não apenas pela teoria. Ao concluir o discurso, voltou-se para um dos temas mais atuais, a inteligência artificial. Segundo Leão XIV, as novas tecnologias abrem possibilidades ainda imprevisíveis e exigem uma reflexão ética desde já. Nesse contexto, afirmou que cabe às universidades oferecer uma contribuição decisiva, renovando a doutrina social da Igreja para que ela continue respondendo, de forma atual e eficaz, aos desafios da revolução digital.
3: In a way that will be relevant and effective in addressing the digital revolution.
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5: Bem, é com alegria que estou recebendo aqui nos nossos estúdios o arcebispo de Brasília, nosso cardeal, Dom Paulo César. Que alegria poder recebê-lo, Dom Paulo. Trouxe um pouquinho de calor para nós aqui?
6: Não.
5: Bom dia.
6: Bom dia, Silvonei. Bom dia a todos aqueles que nos ouvem. É, eu acho que encontrei o calor aqui, né? O Brasil está um pouquinho melhor. Brasília, a temperatura está um pouco melhor.
5: Pois
6: Mas
5: é.
6: Mas com alegria.
5: Bom, no final de semana nós teremos a solenidade dos Santos Pedro e Paulo, mas antes disso será realizada o segundo encontro do nosso Papa Leão após o de janeiro com os membros do Colégio Cardinalício. Saiu a programação para discutir, refletir e aprofundar temas sobre a atualidade da Igreja e do mundo. Os cardeais, recordo um pouco a comunicação, divididos em 20 grupos. Não sei se eu sabia já, Dom Paulo, mas serão 20. Irão trabalhar segundo a metodologia sinodal em 4 sessões dedicadas a 4 temas. Né? Foi-lhe solicitada a máxima confidencialidade sobre os trabalhos, mas não começamos ainda, por isso podemos conversar com Dom Paulo, a fim de preservar um clima de diálogo fraterno, que já ocorreu no último encontro. Consistório. Vamos começar da palavra. O que trazemos para consistório, para quem ainda não entendeu o que seja consistório?
6: Consistório é sempre a reunião dos cardeais com o Papa. Né? Isso foi pedido já nas plenárias em preparação para o conclave. Muitos cardeais falaram, e eu fui um dos que falei também sobre esse tema, era a necessidade do Papa escutar o colégio. Escutar o colégio não tira autonomia do Papa, não tira autonomia do seu governo, não tira autonomia das suas decisões, mas ao contrário, não é? Eu acho que fortalece no sentido de que o colégio cardinalício representa, de certa forma, a Igreja do mundo, onde são bispos do mundo inteiro que representam suas igrejas, também suas regiões, e podem trazer para o Papa as alegrias, mas também os desafios.
5: Que linguagens, atitudes e práticas podem ajudar a construir a reconciliação, a convivência e a paz? O Papa tem um olhar desde o primeiro momento que assoma ao balcão central a paz. Portanto, como é que esses conflitos, essas tensões, essas divisões influem na nossa realidade? Uma realidade, por exemplo, como Brasília.
6: Quer dizer, a paz eu acho que é o grande anseio da vida de qualquer povo, o grande anseio da vida da humanidade, o grande anseio também da vida da Igreja. Né? O Senhor ressuscitado, quando aparece aos apóstolos, ele sempre deseja aos apóstolos o dom da paz. E quem recebe o dom da paz do ressuscitado tem que se colocar sempre a caminho como construtor da paz, como construtor de uma cultura de paz. E esse é o caminho que o Papa, desde o início, quando apareceu no balcão, que saudou a paz esteja convosco, conosco, não é? Ele propõe também para a igreja como esse grande instrumento de reconciliação, esse grande instrumento de construção de uma cultura diferente, de construção da civilização do amor, de construção da cultura da paz. É um grande desafio numa sociedade polarizada, uma sociedade polarizada onde a polarização foi cada vez mais se radicalizando.

0: mundo, né? Um cenário novo que o mundo começou a viver, um cenário de tensões, onde parecia que as grandes tensões tinham sido eliminadas, o mundo bipolar tinha desaparecido, e de repente essas tensões começam de novo a tomar forma, de um lado Estados Unidos, do outro lado China, do outro lado Rússia, do outro lado, e onde o mundo começa a viver de novo uma grande tensão, uma tensão bélica também, de certa forma, né? Onde a crise, onde os países começam a se rearmar de novo, onde a paz começa a ser ameaçada e onde, querendo ou não querendo, essas tensões e essas guerras afetam a vida dos países, né? Essa tensão toda com o Irã, né? Como isso afetou a vida dos países, seja a nível de combustível, seja a nível de... Como a vida dos países começam a ser também afetadas. E também essa tensão como está presente. A polarização está presente em toda parte, né? A sociedade brasileira hoje é uma sociedade polarizada, não é? Onde a igreja ela tem uma missão de ser construtora de pontes. Ela tem a missão de apontar que a polarização em si não é um problema. Pensar diferente em si não é um problema. Pensar diferente deveria ser uma riqueza na vida de uma sociedade, né? Mas a igreja ela tem esse papel de mostrar que o pensar diferente não pode conduzir à guerra, não pode conduzir à desavença, não pode conduzir à inimizade, né? A igreja ela tem o papel de propor essa medida alta para a vida da sociedade. Aquilo que Papa Leão fala, de certa forma, na Magnifica Humanitas. Quer dizer, é a beleza da humanidade. Ele começa falando isso, a grandeza da humanidade. Não é? É isso que a igreja tem que propor. O outro, a outra, não é um inimigo. O outro, a outra, é um irmão. O outro, a outra, é alguém que pensa diferente de mim, mas é um irmão. Não é? E acho que esse é o caminho que a igreja tem que propor. Algo diferente. Propor a reconciliação, propor a civilização do amor, né? Propor um caminho diferente, mostrando que não é o ódio que deve dizer a última palavra, não são as desavenças que devem dizer a última palavra, não é a guerra que deve dizer a última palavra, mas é o diálogo, a percepção do valor do outro, da outra, e o que implica uma visão antropológica bonita, a percepção de que o ser humano é criado à imagem e semelhança de Deus e amado por Deus.
1: A primeira sessão que nós teremos nesta sexta-feira parte exatamente de uma pergunta que o senhor, teoricamente, já me respondeu. Em que mundo somos chamados a anunciar o Evangelho?
0: Nós estamos anunciando o Evangelho numa sociedade, nós no Brasil, pelo menos, eu em Brasília, uma sociedade polarizada, mas ao mesmo tempo uma sociedade com uma busca religiosa muito grande. Nós temos percebido isso, a quantidade de pessoas voltando para a igreja, a quantidade de pessoas buscando a Deus, a quantidade de pessoas buscando um sentido para a vida, um sentido para a existência. Uma sociedade onde tudo passa, onde o ser humano vai cada vez mais perdendo o domínio das coisas, onde o mundo da inteligência artificial agora, onde nós estamos falando de coisas pensantes, de máquinas pensantes, de pensante no sentido, quer dizer, de que tem uma racionalidade ali, não se pode negar isso, não é? O ser humano está buscando um sentido. Nós assistimos o Brasil hoje, na nossa realidade eclesial, uma grande busca, um grande anseio das pessoas, e no mundo inteiro, crescendo muito o número de batizados de adultos. Quero dizer, muita gente buscando a fé, muita gente buscando de novo a luz da fé, muita gente percebendo que a fé, ela dá um sentido à vida, à existência, ela faz ancorar a nossa existência no porto seguro de Deus. Claro que os desafios são esses que nós colocamos, né? O desafio de uma sociedade polarizada, o desafio do diferente, esse desafio a nível global que nós vivemos, que afeta também a realidade nacional e a realidade local. No Brasil, um cenário, estamos vivendo um ano eleitoral, onde as tensões começam, as tensões já se fazem presentes, né? E que nós, na igreja, temos que ser, nesse ambiente polarizado, nós temos que ser instrumentos de reconciliação, instrumentos de paz, instrumentos de diálogo. É o caminho que a igreja tem que propor.
1: Bom, só para dizer, nós estaremos acompanhando, seja a abertura que será feita nessa manhã de sexta-feira, a meditação que o Papa nos fala também, e no final da tarde de sábado, outra conclusiva com o Santo Padre, e um jantar com o Santo Padre também, né? Vamos terminar bem, vamos dizer assim.
0: Vamos terminar tá bem, muito bem.
1: Tá certo. Obrigado mais uma vez, Dom Paulo, pela sua presença, pelo carinho também de nos contar um pouquinho e nos fazer também entrar dentro desse aspecto tão importante que é hoje a presença da Igreja no mundo que sofre. Deus abençoe o senhor.
0: Obrigado, alegria é minha de estar aqui com você, um grande amigo, e alegria também de poder dizer uma palavra de fé, de esperança para o nosso amado povo.
1: Terremotos atingem a Venezuela. Raimundo Lima.
2: A Organização Católica Internacional Ajuda a Igreja que Sofre pede orações pelo povo da Venezuela após os dois fortes terremotos que abalaram o país, causando mortes, graves danos materiais e deixando milhares de pessoas com medo de voltar para suas casas. Os terremotos ocorreram na tarde de quarta-feira, 24 de junho. O primeiro terremoto, de magnitude 7,2 na escala Richter, foi registrado às 18 horas e 4 minutos locais e, apenas 39 segundos depois, foi seguido por um segundo terremoto de magnitude 7,5. Os dois fortes tremores foram sentidos em grande parte do país e causaram danos significativos a casas, prédios públicos e igrejas. Entre os prédios afetados, estão inúmeras igrejas, casas paroquiais e instituições da igreja, muitas das quais sofreram graves danos estruturais e, ao mesmo tempo, abriram suas portas para acolher famílias que não podem retornar para suas casas. O arcebispo Raul Bior de Castillo, de Caracas, percorreu as paróquias afetadas durante horas para avaliar pessoalmente a situação. Acabei de voltar de uma visita a várias paróquias. Muitas delas sofreram danos estruturais graves, explicou o arcebispo à Ajuda à Igreja que Sofre. Segundo o arcebispo Biordi, entre as igrejas mais afetadas estão a Catedral de Caracas e cerca de uma dúzia de outras paróquias, embora as dificuldades de comunicação causadas pelos cortes de energia e internet ainda impossibilitem saber a extensão total dos danos. Em Nhaurali, o teto da nave direita desabou. A igreja e a casa paroquial de Paguita ruíram. O pároco foi milagrosamente salvo, acrescentou. A diocese de La Guaira também foi seriamente afetada. Em comunicação com a Ajuda à Igreja que Sofre, o bispo Pablo Modesto Gonzalez Pérez, de La Guaira, explicou que o seminário diocesano, apoiado anualmente pela Ajuda à Igreja que Sofre, foi seriamente danificado pelo terremoto. Estamos sem eletricidade e todos fomos afetados. No seminário, muitas paredes desabaram. Agora estamos no estacionamento do estádio, aguardando os bombeiros avaliarem o prédio para saber o que faremos. Graças a Deus, não houve problemas graves com os padres, embora várias igrejas tenham sofrido danos significativos. Dois prédios em frente ao seminário desabaram. Acabamos de voltar de uma visita à Ciudad Chaves, onde a Ajuda à Igreja que Sofre apoiou a construção da igreja e a uma população de cerca de 20 mil pessoas, e a maioria dos prédios residenciais sofreu danos graves. Graças a Deus, eles não desabaram. Embora não haja relatos de vítimas entre sacerdotes, diáconos, seminaristas ou religiosas, o arcebispo Biordi confirmou que houve mortes em diferentes locais devido ao desabamento de prédios e muros. O arcebispo de Caracas também destacou que o número de vítimas poderia ter sido muito maior. Graças a Deus, era feriado. Se fosse um dia de semana, com escolas, escritórios e lojas abertas,

0: sofre pelo acompanhamento e pelas orações. Por sua vez, Marco Mencalia, diretor de projetos de ajuda à Igreja que Sofre, ressaltou a importância de permanecer próximo à Igreja venezuelana neste momento. A Venezuela é um país prioritário para nossa caridade há muitos anos. A prioridade agora são as pessoas. A Igreja está fazendo o que sempre fez em tempos de crise, abrindo suas portas, acompanhando aqueles que perderam tudo e levando esperança onde o medo se instalou. Pedimos a todos os nossos benfeitores e amigos que mantenham a Venezuela em suas orações. Ainda não sabemos a extensão total dos danos. À medida que as comunicações forem restabelecidas e as inspeções técnicas avançarem, poderemos compreender melhor as necessidades da Igreja e das comunidades que ela serve. Da parte de ajuda à Igreja que sofre, estamos empenhados em continuar acompanhando a Igreja nestes tempos difíceis com nossa ajuda e orações, concluiu Mencalia.
1: E assim chegamos à conclusão do nosso espaço de hoje. Voltamos amanhã, neste mesmo horário, com mais informações para você. Um abraço e até lá.

0: Laudetur Jesus Christus.
1: Amigas e amigos ouvintes, saudações sororais e fraternais, sintonizam a Rádio Vaticano a transmitir o seu programa em língua portuguesa para os ouvintes que nos escutam no continente africano e pelo mundo fora. Convosco hoje a microfone, Rui Saraiva e Filomeno Lopes. Ao receber os reitores das faculdades e universidades jesuítas da América do Norte, o Papa Leão XIV alertou para os desafios da sociedade contemporânea, marcada pela secularização, pela indiferença aos pobres e imigrantes, pela crise de esperança entre os jovens, pela degradação ambiental e pelos impactos da inteligência artificial. E recentemente a Universidade Estadual de Londrina, no Brasil, anunciou a aprovação por unanimidade a atribuição do título de doutor honoris causa ao antigo bispo de Pemba, Dom Luiz Fernando Lisboa, atual bispo da diocese de Cachoeiro de Itapemirim, em reconhecimento à sua trajetória missionária, principalmente o seu trabalho em Moçambique. Ao receber os reitores das faculdades e universidades jesuítas da América do Norte, o Papa Leão XIV alertou para os desafios da sociedade contemporânea, marcada pela secularização, pela indiferença aos pobres e imigrantes. Mais pormenores com o colega Túlio Fonseca.
2: Societies are becoming even more secularized, with many seeking to push any mention of God out of the public sphere. And beyond popular culture.
3: As sociedades tornam-se cada vez mais secularizadas e muitos procuram eliminar qualquer referência a Deus da vida pública e da cultura. Foi a partir desse diagnóstico que o Papa Leão XIV refletiu sobre os principais desafios do mundo contemporâneo ao receber nesta quinta-feira, 25 de junho, os reitores das faculdades e universidades jesuítas da América do Norte no Vaticano. O pontífice observou que, além da crescente secularização, os sistemas políticos frequentemente não respondem ao clamor dos pobres, dos migrantes e daqueles que o mundo considera excluídos. Também manifestou preocupação com a falta de esperança entre os jovens, a degradação do meio ambiente e os efeitos cada vez mais amplos da inteligência artificial sobre a humanidade. Diante desse cenário, Leão XIV apresentou as quatro preferências apostólicas universais da Companhia de Jesus como referência para a missão das instituições de ensino superior. Ao abordar a primeira delas, destacou que a formação universitária deve conduzir ao encontro com Cristo.
2: Many young people and adults are rediscovering the Christian faith.
3: Em nosso tempo, como observei recentemente na Espanha, muitos jovens e adultos estão redescobrindo a fé cristã, às vezes depois de terem permanecido afastados de Deus durante o período de suas vidas. Quem realiza pesquisas, quem se dedica aos estudos e quem busca a verdade está, em última análise, procurando Deus, ainda que não perceba. O Papa incentivou as universidades a continuarem oferecendo os exercícios espirituais de Santo Inácio como caminho para favorecer o encontro pessoal com o Senhor e fortalecer o discernimento diante dos desafios do mundo atual. A segunda prioridade, explicou o Santo Padre, é caminhar ao lado dos pobres e dos excluídos, especialmente em um contexto marcado pelo aumento da pobreza, das migrações forçadas e das consequências das guerras e das mudanças climáticas. Mais do que ensinar sobre essas realidades, as universidades são chamadas a promover mudanças concretas. Leão XIV também defendeu que o acesso ao ensino superior seja ampliado para imigrantes, refugiados e pessoas em situação de maior vulnerabilidade. As suas instituições são chamadas não apenas a ensinar os estudantes sobre as injustiças enfrentadas pelos que vivem à margem da sociedade, mas também a ser instrumentos eficazes para promover mudanças estruturais, propondo novos modelos fundamentados na solidariedade e no bem comum.
2: It is likewise important to offer opportunities for immigrants, refugees, and those of a lower socioeconomic status to have the benefit of an advanced education.
3: Ao abordar a terceira preferência apostólica universal, Leão XIV recordou que as universidades desempenham um papel decisivo no acompanhamento dos jovens e na construção de um futuro cheio de esperança. Segundo o pontífice, o estudo, as amizades, o diálogo, o serviço e a oração ajudam a formar novas gerações capazes de transformar a realidade, sempre recordando que a ressurreição de Cristo é a fonte última da esperança. Em seguida, ao tratar da quarta preferência, o Papa incentivou as universidades a perseverarem na educação para o cuidado da criação diante dos efeitos das mudanças climáticas e da exploração dos recursos naturais em benefício de poucos. O pontífice também pediu que as comunidades acadêmicas sejam exemplos de sustentabilidade ecológica, simplicidade e gratidão pelos dons de Deus, ensinando pelo testemunho e não apenas pela teoria. Ao concluir o discurso, voltou-se para um dos temas mais atuais, a inteligência artificial. Segundo Leão XIV, as novas tecnologias abrem possibilidades ainda imprevisíveis e exigem uma reflexão ética desde já. Nesse contexto, afirmou que cabe às universidades oferecer uma contribuição decisiva, renovando a doutrina social da Igreja para que ela continue respondendo, de forma atual e eficaz, aos desafios da revolução digital.
2: In a way that will be relevant and effective in addressing the digital revolution.
1: Encorajo-vos a continuar a praticar e a difundir os valores do desporto, porque a idade da competitividade passa, mas esses valores permanecem. Foi a exortação do Pontífice aos dirigentes da Federação Italiana de Natação, atletas e membros das delegações participantes do Campeonato Internacional de Natação, 62º Troféu Sete Colinas, recebidos pelo Santo Padre na manhã desta quinta-feira, dia 25 de junho, na Sala Clementina, no Vaticano. Ao manifestar a sua alegria em recebê-los, Leão XIV, que, como se sabe, desde a sua juventude sempre gostou do desporto, ressaltou que este, quando bem praticado, é um remédio para o corpo e para o espírito. Ele integra os diversos componentes da pessoa e os direciona para valores muito importantes como comprometimento, solidariedade e honestidade. Na atividade desportiva, especialmente em níveis competitivos, os seres humanos exercitam a força da vontade, mas o fazem na medida em que estão motivados. E é aí que se distingue a qualidade de um atleta, pela qualidade da sua motivação, disse o Papa. O desporto também é uma oportunidade para o crescimento espiritual, afirmou ainda o Papa, observando que a natação neste sentido tem algo especial. De facto, disse, ela é praticada imersa num elemento, a água, que envolve a pessoa. Isso simbolicamente remete a um aspecto que nos molda desde o ventre materno. Viver significa aprender a se mover em harmonia com os outros e com o ambiente ao nosso redor. Para nós, cristãos, a água também é um símbolo do batismo e da nova vida em Cristo.
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1: Recentemente, a Universidade Estadual de Londrina, no Brasil, anunciou a aprovação por unanimidade a atribuição do título de doutor honoris causa ao antigo bispo de Pemba, Dom Luiz Fernando Lisboa, atual bispo da Diocese de Cachoeiro de Itapemirim, em reconhecimento à sua trajetória missionária, principalmente o seu trabalho em Moçambique. Rogério Maduca.
5: Não tenho nenhum merecimento pessoal, mas aceitei para valorizar o trabalho dos missionários. É o que disse Dom Luiz Lisboa, reagindo ao título de doutor honoris causa a si atribuído pela Universidade Estadual de Londrina. Recentemente, a Universidade Estadual de Londrina, no Brasil, anunciou a aprovação por unanimidade a atribuição do título de doutor honoris causa ao antigo bispo de Pemba, Dom Luiz Fernando Lisboa, atual bispo da Diocese de Cachoeiro de Itapemirim, em reconhecimento à sua trajetória missionária, principalmente o seu trabalho em Moçambique. Em entrevista à emissora católica da Beira, o antigo bispo de Pemba falou sobre a homenagem, destacando que não tem nenhum merecimento pessoal, mas aceitou pela causa da missão uma valorização do trabalho de vários missionários. Por isso, este título será também uma homenagem aos missionários, especialmente à irmã Maria de Coop, missionária comboniana, que morreu vítima do terrorismo.
6: Na verdade, eu me sinto muito constrangido por receber esse título, porque não tenho nenhum merecimento pessoal, mas eu aceitei que levassem essa proposta à frente por causa de uma causa que a Igreja abraça, que a Igreja abraçou desde sempre, que é a causa da missão, não é? Mas de maneira especial para valorizar o trabalho que tantos missionários e missionárias fazem, os padres locais, né, as irmãs locais e os missionários e missionárias que vão de fora e que estão aí gastando sua vida em sintonia com o povo, ajudando o povo a levantar-se e a descobrir o seu lugar. Né? Quero, com essa titulação, homenagear todos os missionários e missionárias, locais e estrangeiros. De maneira especial, quero lembrar a irmã Maria de Coop, comboniana, que perdeu a sua vida lá na província de Nampula por causa dessa guerra terrível que Cabo Delgado está a enfrentar já há 9 anos e que tem repercutido nas províncias vizinhas, Nampula, Niassa, principalmente, mas em todo o país, porque acaba paralisando o país, não é?
5: Uma guerra que paralisa o país, disse Dom Luiz, acrescentando que é uma guerra absurda que já deveria ter acabado. O prelado olha para a homenagem como uma oportunidade para falar de Moçambique, homenagear a todos que morreram em consequência desta guerra.
6: Então, falar desse título ou dar seguimento a essa causa é falar de Moçambique, é falar dessa guerra absurda que Moçambique está enfrentando, que já deveria ter acabado há muito tempo. É falar dos moçambicanos que são resilientes, que são fortes, que não abaixam a cabeça. É homenagear todos os milhares de mortos já dessa guerra, não é? Jovens, adultos, crianças, idosos que perderam a vida inocentemente. É falar também da África como um todo e seus recursos naturais que provocam uma grande especulação, uma outra forma de colonização, né? Isso é terrível. As multinacionais que entram e vão não vão abrindo caminhos, nem pedem licença, invadem, não é? Expulsam as populações e se apoderam de recursos que são dos moçambicanos.
5: No final da entrevista, o atual bispo da Diocese Brasileira de Cachoeiro de Itapemirim deixou uma mensagem de esperança aos moçambicanos, especialmente ao povo de Cabo Delgado. É preciso cultivar a esperança, não desanimar, dias melhores virão.
6: Bom, a minha mensagem é: quem sou eu, né? Eu me pergunto, para ensinar para o povo de Cabo Delgado. Eu aprendi muito com aquele povo. É que o povo continue resistindo, continue com esperança. Como dizia o Papa Francisco, não deixemos que nos roubem a esperança. É preciso cultivar a esperança, não desanimar. Dias melhores, com certeza, virão. Nós temos um santo aqui na América Latina, Dom Oscar Romero, que dizia assim: ele foi morto, foi martirizado, é um santo mártir em El Salvador. E ele dizia: a libertação chegará, porque Deus não é mentiroso. Então, eu quero dizer para o povo de Cabo Delgado, virão dias melhores. Resistam, continuem com essa esperança, continuem com fé. Confia que Deus não nos abandona. Os governantes passam, mas o povo continua, o povo fica.
5: Importa referir que Dom Luís Lisboa esteve em Moçambique por quase 20 anos, primeiro como missionário e depois como bispo. Durante este período, acompanhou de perto o agravamento da violência na região, intensificada a partir de 2017, com ataques, deslocamentos forçados e atuação de grupos armados. Da cidade da Beira, em Moçambique, para o Vatican News, Rogério Maduca.
7: Em Portugal, o Porto avança para um sínodo diocesano. O Bispo do Porto convocou toda a diocese para um momento de graça e comunhão. Com alegria e esperança, iniciamos este caminho sinodal. Escreve em carta pastoral Dom Manuel Linda. Eu sou Rui Saraiva e esta é a rubrica Sal da Terra, Luz do Mundo.

0: que no passado domingo de Pentecostes, a Diocese do Porto, em Portugal, entrou oficialmente em sínodo. Não se trata de fazer programas mundanos, mas de invocar o vento do Espírito que renova a Igreja e alarga os horizontes do amor, sublinhou o Bispo do Porto no domingo 24 de maio, na missa na solenidade de Pentecostes, dando início oficial ao sínodo diocesano do Porto com a leitura do decreto de convocação. Destaque para a carta pastoral recentemente publicada a propósito do sínodo, na qual Dom Manuel Linda escreve: mais do que um olhar para dentro, cuja preocupação seria organizar estruturas ou decidir sobre algumas regras, o sínodo é uma oportunidade para acolhermos a graça inspiradora de Deus e mergulharmos na própria natureza da Igreja, entendida como um organismo vivo que caminha e se transforma, escreve o Bispo do Porto. O primeiro passo para este sínodo diocesano, agora iniciado, foi dado na peregrinação jubilar diocesana ao Santuário de Fátima, em setembro de 2025. Na ocasião, Dom Manuel Linda acolheu de surpresa os mais de 60 mil peregrinos da Diocese do Porto, ao afirmar a possibilidade da realização de um sínodo. Está na hora de convocar um sínodo diocesano, disse o Bispo do Porto, na missa no Santuário de Fátima.
1: Julgo que está na hora de convocar um sínodo diocesano com uma dimensão pastoral global, sem desprezar a própria assistência e guia futura das comunidades.
0: E declarou querer exercitar a escuta das pessoas e dos organismos nos meses seguintes.
1: Mas gostava muito, mesmo muito, que nos próximos meses ter eco, receber o sentir das pessoas e os organismos sobre a sua necessidade e a sua possibilidade.
0: O Bispo do Porto disse ainda nessa homilia em Fátima que caminhar juntos é a atitude para a Diocese, com o objetivo de envolver todos em percursos que levem à implementação de uma Igreja sinodal.
1: Juntos na escuta da palavra de Deus e da vida, juntos na celebração da Eucaristia e dos sacramentos, juntos no testemunho da caridade, juntos no desejo de anunciar Cristo e de o levar aos outros, juntos na comum responsabilidade da organização e dos serviços. Só assim é que podemos ouvir e discernir o que o Espírito nos tem a dizer e dar lugar a que todos se sintam escutados, envolvidos, responsabilizados.
0: No primeiro exercício de comunicação, após a publicação da carta pastoral que orienta o sínodo diocesano do Porto, Dom Joaquim Dionísio, bispo auxiliar do Porto, revela o essencial do caminho percorrido até ao momento. Em entrevista ao jornal Voz Portugalense, semanário daquela diocese, o coordenador-geral do sínodo diocesano do Porto explica o lema da diocese para este processo sinodal.
2: O lema foi escolhido depois de termos ouvido muitos protagonistas e a verdade é que a formulação pretende ser já um programa. Ou seja, tentarmos crescer, evoluir enquanto a diocese no sentido de, e de acordo com aquilo que fomos ouvindo, promover uma maior formação, né, de todos, né, quem somos e, sobretudo, também olhando para aquele a quem queremos seguir, Jesus Cristo, a quem temos que conhecer melhor. E de maneira que o formar vai no sentido de, em conjunto, encontrarmos respostas para aumentar não apenas o que sabemos, e não é um saber apenas intelectual, mas o ser cristão e o ser capaz de dar respostas, um pouco no seguimento daquilo que São Pedro dizia na sua carta: estáis sempre prontos a dar razões da vossa esperança. Então, propomos isso. Propomos também esse reformar, no sentido de agilizar estruturas, ver quais são as melhores maneiras de estar no terreno, ocupar o território, atendendo à mobilidade das pessoas, mas depois olhar também para as nossas estruturas e ver o que podemos fazer para agilizar e estar com capacidade para. E depois o transformar é a grande meta, porque é a conversão pastoral que desejamos, portanto, aumentar esta consciência de que somos discípulos missionários e capacitarmos todos para darmos respostas àquilo que o mundo espera de nós.
0: Nesta entrevista, o coordenador-geral do Sínodo Diocesano do Porto indica quais foram os passos percorridos na fase preparatória.
2: Não cometo nenhuma inconfidência se disser que o Dom Manuel colheu a Diocese de surpresa quando, no dia 20 de setembro de 2025, em Fátima, lançou a possibilidade, né, anunciou a possibilidade de um sínodo. Depois, durante alguns meses, decorreram aqueles encontros habituais com Conselho Presbiteral, Conselho Pastoral, Conselho Episcopal, reuniões de vigários, reuniões de secretariados e, portanto, muitos que responderam individualmente e o sentimento foi unânime, não é? O Porto estava preparado para. E desde 1710 que isso não acontecia, portanto, há mais de 300 anos que não há um sínodo diocesano. De maneira que, após este anúncio e depois destes encontros, foi organizada uma comissão preparatória que começou a desenvolver algum trabalho, né? E de maneira que esta preparação, esta divulgação está ainda a decorrer, embora haja já muito que esteja feito, como a oração, o hino, o regulamento geral, a carta pastoral, as pessoas tenham sido já convidadas para assumir determinadas responsabilidades. Eu penso que esta fase de divulgação, preparação, motivação vai continuar, penso eu, até quase a finais deste ano, porque vamos ter encontros vicariais de formação e de informação. Vamos, sobretudo, convidar as pessoas a rezarem por este evento da graça que é o Sínodo, e de maneira que esta fase preparatória decorreu já de uma forma muito sinodal, colhendo opiniões, auscultando pessoas, convidando, de maneira que está a decorrer, e penso que bem.
0: Na carta pastoral dedicada a este sínodo diocesano, é afirmada a necessidade de exercitar uma escuta ativa do Espírito. Dom Joaquim Dionísio revela como vai ser a dinamização desse trabalho.
2: Ora bem, depois desta fase dita mais de divulgação, de preparação, vamos entrar numa outra fase dita de auscultação, ou seja, no primeiro semestre de 2027. As equipas sinodais, grupos sinodais, em todas as paróquias, secretariados, escolas, onde haja possibilidade de serem formadas, vão ser auscultadas de acordo com materiais, conteúdos, esquemas que vão ser divulgados e de maneira que essa auscultação vai ser feita e desta auscultação será depois possível elaborar aquilo que chamamos o instrumento de trabalho, que será apresentado em dezembro de 2027. Depois, essa escuta do Espírito continuará, sobretudo naquelas que nós prevemos serem as 3 sessões, da Assembleia Sinodal, que decorrerão nos primeiros 4 meses de 2028. Portanto, a palavra, o diálogo, a escuta, tudo isso são, termos sinodais que nós queremos, implementar, e, sobretudo, queremos que todo este esforço, este caminho, se transforme depois num processo, nesse novo estilo de ser igreja, que parte deste evento. Não partimos do nada, há muito trabalho que já se fez, há muita participação que já acontece, há muito diálogo que continuamente se processa e, portanto, penso que é só um pouco mais de esforço que é pedido a todos, tendo em conta aquilo que queremos. E, portanto, essa fase da escuta do Espírito, que não termina, que vai continuar, mas está mais ou menos presente nestes 2 passos. E depois, após a conclusão do sino, da aprovação das propostas sinodais, que se prevê para dia 4 de junho, dia de Pentecostes 2028, teremos depois a grande fase, o grande desafio, que é a recepção. De maneira que em todo este caminho nós queremos escutar verdadeiramente o Espírito e queremos que todos participem.

0: Ser Porto, formar, reformar, transformar, é o lema do Sínodo Diocesano do Porto, que deverá ter a sua conclusão a 4 de junho de 2028, na sua unidade de Pentecostes. Laudetur Jesus Christus.
1: E por hoje é tudo. Nós voltamos amanhã, sempre à mesma hora. Fiquem bem e até amanhã, se Deus quiser. Ali, Laudetur Jesus Christus.

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0: Saudações a todas e todos vós que semana a semana nos acompanhais nesta emissão da Rádio Vaticano sobre a cultura em África e na sua diáspora, sempre com uma janela aberta ao mundo em geral. Janela que dá também esta semana para Cabo Verde, onde terminou no dia 21 deste mês, depois de 4 dias de trabalho, a 8ª edição do Festival de Literatura Mundo do Sal. É promovido pela Rosa de Porcelana Editora, cofundada por Filinto Elísio, por sinal nosso parceiro nesta emissão. Quem então melhor do que ele para nos traçar o perfil deste importante evento? Já vamos então ouvir as suas palavras daqui a instantes e a seguir partilhará connosco as suas impressões do festival a gestora Miriam Tavares, que juntamente com o marido Carlos Henriques quiseram fazer uma surpresa aos amigos organizadores e voltaram eles da Ilha do Sal surpreendidos e enriquecidos com a qualidade do evento e dos participantes.
2: O Festival de Literatura Mundo do Sal, criado pelo poeta cabo-verdiano Filinto Elísio, o escritor português José Luís Peixoto, a editora brasileira Márcia Souto e a artista visual portuguesa Patrícia Pinto, é hoje um dos eventos culturais e literários internacionais realizado anualmente na cidade de Santa Maria, em Cabo Verde. A organização do certame está a cargo da Rosa de Porcelana Editora e com a curadoria científica da professora Inocência Mata, de São Tomé e Príncipe. O festival, que é promovido pela Câmara Municipal do Sal, teve ao longo dos anos convidados da Alemanha, Angola, Argentina, Brasil, Cabo Verde, Croácia, Colômbia, Cuba, Espanha, Estados Unidos da América, França, Guiné-Bissau, Itália, Moçambique, Nigéria, São Tomé e Príncipe, Senegal, Tailândia e Vietnã, entre outros, fazendo de Cabo Verde um grande ponto de encontro literário. O evento acontece no mês de junho e atrai dezenas de escritores, investigadores, professores, mediadores e leitores cabo-verdianos e estrangeiros, além das mesas científicas e das mesas de reflexões e debates. Acontecem nestes 4 dias lançamentos de livros e sessões de autógrafos. A programação inclui também convívios culturais e visitas às escolas da Ilha do Sal. Os objetivos traçados desde a sua criação em 2017 foram transformar a Ilha do Sal numa centralidade literária em Cabo Verde, para além das ilhas de Santiago e de São Vicente, inscrever Cabo Verde no roteiro dos festivais literários internacionais e, a partir da literatura mundo comparada, promover os escritos dos sistemas literários fora do circuito dos cânones ocidentais e esbater os entraves de tradução e de circulação das obras, na premissa de que todas as geografias são literárias e todas as literaturas são património da humanidade. Em 2017, os homenageados foram Cursino Fortes, um dos grandes da poesia cabo-verdiana e o primeiro presidente da Academia Cabo-Verdiana de Letras, e José Saramago, escritor português de dimensão mundial, até ainda o único prémio Nobel da língua portuguesa. Em 2018, os homenageados foram o escritor Mário Fonseca, um dos poetas que marcou a geração nacionalista, e Jorge Luís Borges, argentino, um dos maiores poetas do século XX, marcado por uma toada estética arrojada e com referências universais no tempo e no espaço. A terceira edição do Festival de Literatura Mundo do Sal, realizada em junho de 2019, homenageou a contista e prosadora cabo-verdiana Orlando Amarilhas e o romancista e poeta alemão Goethe. Depois de 2 anos de interregno devido à pandemia, o festival retomou a quarta edição em 2022, com homenagens ao poeta e cientista João Vário, de Cabo Verde, e ao escritor e investigador Amadouam Pateba, do Mali, a quinta edição em 2023. O festival homenageou as figuras de Dulce Almada Duarte, linguista cabo-verdiano, e António Tabucchi, romancista italiano. A sexta edição, em 2024, celebrou o centenário de Amílcar Cabral, fundador das pátrias de Cabo Verde e da Guiné-Bissau, poeta e ensaísta, e fez tributo aos 500 anos do poeta Luís Vaz de Camões, português. Essa edição foi precedida pelo Simpósio Internacional Amílcar Cabral, no SAL, e em extensão no Simpósio Internacional Amílcar Cabral, na Universidade de Sorbonne, Paris. Na sétima edição, em 2025, celebrou-se no festival os 50 anos das independências de Angola, Cabo Verde, Moçambique e São Tomé e Príncipe, com trabalhos e homenagens através das gerações literárias dos poetas Agostinho Neto, Onésimo Silveira, Noémia de Souza e Alda de Espírito Santo. Neste ano, 2026, o Festival de Literatura Mundo do SAL celebrou a sua oitava edição sob o designo Poéticas da Terra e com homenagens à rainha do cancioneiro cabo-verdiano Nhanácia Gome e ao poeta brasileiro Manuel de Barros, respectivamente da releitura e da literatura, ambos de fecundo campo criativo. Para 2027 será a nona edição do festival. E os homenageados do próximo ano são o poeta cabo-verdiano Osvaldo Osório e a poeta santomense Conceição Lima. O Festival de Literatura Mundo do SAL tornou-se numa ampla e diversa plataforma de fazeres literários, de geografia e cosmologias de escritas e leituras, e de cruzamento de pensamentos e de vozes capazes de expandir as várias literaturas para novos horizontes.

0: O saudoso artista cabo-verdiano Ildo Lobo em Portão de Nosília, canção sugerida por Miriam Tavares, gestora angolana cabo-verdiana, que dizíamos foi ao Sal, foi de Lisboa onde reside, foi ao Sal com o marido em turismo cultural e literário e, sobretudo, foi em jeito de surpresa aos amigos organizadores.
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0: Doutora Miriam Tavares, bem-vinda ao programa da Rádio Vaticano, África, Enclave Cultural, Personagens e Eventos. Muito obrigada por estar connosco a partir de Lisboa.
2: Bom dia, doutora Dulce. Obrigada pelo convite. Portanto, estou aqui para contribuir com aquilo que for possível, tendo em conta a minha participação no Festival de Literatura Mundo do Sal.
0: Pois, precisamente, decorreu em Cabo Verde, de 18 a 21 deste mês de junho de 2026, a 8ª edição do Festival de Literatura Mundo do Sal, em que, por quanto sabemos, participou juntamente com o seu marido, Dr. Carlos Henriques. Mas antes de falarmos das razões da vossa participação, queria lhe pedir que se apresentasse um pouco a quem nos escuta, também como indivíduo e também como casal, visto que participaram juntos.
2: Portanto, antes de mais, deixe-me dizer-lhe que, para mim, enquanto católica, estar aqui a dar esta entrevista na Rádio Vaticano não representa apenas uma honra, representa também, vamos dizer, um chamamento, um momento de consolidação, mesmo da minha fé, da minha espiritualidade, do meu compromisso com as pessoas, isto porque eu acredito que Deus está em cada um de nós. Portanto, eu sou Miriam Tavares, sou cidadã PALOP, sou mãe de 3 filhos, mulher africana, não é? Sou mestre em liderança para a criação de valor pela Universidade Católica de Lisboa. Portanto, dedico parte da minha atividade profissional à formação e ao desenvolvimento de pessoas e de organizações. Portanto, o meu marido, Carlos Henriques, como disse, e eu somos gestores. Desde cedo acreditamos que, sim, os números, os projetos, as organizações são importantes, não é? Mas também sabemos que são as pessoas, os valores, os seus talentos, as suas capacidades e as suas histórias de cada um, é que verdadeiramente transformam o mundo. Portanto, somos nós, somos essas pessoas que somos empresários, sim, mas também estamos muito, muito, muito conscientes do valor das pessoas que transmitem aqui toda a sua história, toda a sua cultura, e acreditamos na mudança do mundo através de pessoas.
0: É interessante, e agradecemos ter posto em realce a sua catolicidade e este valorizar das pessoas, não é? Que são princípios que vão muito de acordo na linha da doutrina social da Igreja. Portanto, é uma mais-valia para esta nossa emissão de hoje. Portanto, dizíamos que participou com o seu marido no Festival de Literatura Mundo do Sal, mas, como acaba de dizer, não são pessoas necessariamente ligadas de forma direta à literatura. O que é que vos levou, então, a deslocar-se ao Sal neste período do festival, de modo particular?
2: Pois, na verdade, a nossa participação no festival tem aqui uma história especial. De facto, não somos escritores, nem editores, nem académicos da literatura, somos amigos dos nossos amigos. Nós decidimos preparar a viagem como uma surpresa para os nossos amigos, os organizadores do evento, a Márcia e o Filinto, e por isso nós estivemos presentes no festival. Mas, na verdade, Dulce, nós concluímos que fomos os verdadeiros presenteados, não é? O que nós encontramos no festival foi muito mais do que um mero encontro literário. Nós encontramos um espaço de verdadeiro cruzamento entre gerações, entre culturas, entre ideias e até de sonhos. Nós testemunhamos presenças de pessoas que continuam a acreditar que conhecimento seja através da leitura, seja através da oralidade, continua a ser uma das ferramentas mais poderosas para construirmos sociedades mais conscientes e que, por sua vez, também se tornam mais livres, mais fortes e mais felizes. Portanto, nós fomos como surpresa e saímos lá surpreendidos pela excelência do evento e das pessoas que participaram.
0: Portanto, é um festival, como diz, que cria essas pontes entre a literatura e a realidade social que se vive hoje, de modo particular em Cabo Verde, mas é um festival, obviamente, como diz o título, Festival Literatura Mundo, aberto ao mundo em que vivemos hoje e que as diversas disciplinas e profissões se cruzam. A vossa é uma profissão um bocadinho diferente da literatura, digamos, como muito bem dizia. Que tipo de relação, de importância pode ter esse festival para as vossas atividades, assim mais diretamente?
2: Nós, como gestores e líderes, o festival recordou-nos algo que é essencial. Nenhuma organização cresce de forma sustentável sem cultura, sem identidade e sem essa capacidade de ouvir as histórias das pessoas que a constroem diariamente. Ou seja, a liderança não se exerce apenas através de estratégias e resultados, que é o que nós fazemos no dia a dia, não é? Mas exerce também através da capacidade de inspirar, de criar significado, não é? Para os nossos liderados, para os nossos colaboradores e, sobretudo, de transmitir aqui esperança. Portanto, nós, enquanto gestores, saímos diferente também, embora não sejamos do mundo da literatura. Enquanto africanos, esse festival também recordou-nos aqui que a nossa história comum é uma riqueza extraordinária e não é apenas uma herança do passado. Falou-se muito dos homenageados, que foram Nhanácia Gomes e Manuel de Barros. Nhanácia Gomes, cabo-verdiana, e Manuel de Barros, brasileiros.
0: Sim.
2: Representam riquezas infindáveis para nós e para a cultura cabo-verdiana, brasileira, não só. E aprendemos muito com as suas lições. E como bons herdeiros, temos a responsabilidade não apenas de preservar o que recebemos, mas também de o multiplicar, de divulgar, para que as gerações futuras possam também beneficiar desse legado. E nós, no dia a dia, enquanto líderes, enquanto gestores, enquanto tomadores de decisão, temos essa responsabilidade e nós voltamos com esse sentimento muito mais aflorado, muito mais consolidado. Portanto, mesmo para uma área que não seja do setor da literatura, não é? Eu penso que fez-se a diferença e tem uma grande importância enquanto falamos de cultura, pessoas, organizações, gerações. Portanto, fez todo sentido para nós também.
0: Portanto, cultura como fulcro de inspiração para o trabalho em vários setores, entre os quais o setor em que a Miriam Tavares e o marido Carlos Henriques estão empenhados. E é precisamente um pouco isso que creio que Amílcar Cabral, o líder da independência da Guiné-Bissau e de Cabo Verde, queria entender quando insistia que se devia considerar a cultura um pilar fundamental do desenvolvimento e do movimento para a independência, não é? Como cidadã de países a ele ligados, os PALOP, vamos lá dizer, como vê isso hoje no contexto mais alargado da África? Que papel tem de ter a cultura nesse trilhar de caminhos endógenos, sobretudo, sem se fechar ao resto do mundo, claramente? Que importância tem tudo isso no caminho que a África está a tentar trilhar do seu desenvolvimento?
2: Certo. Eu vou começar por falar aqui, enquanto cabo-verdiana, e valorizar a presença de Sua Excelência Presidente da República de Cabo Verde, José Maria Neves, na sessão de encerramento, não é? Porque reforçou aqui a convicção de que investir na leitura, no pensamento crítico e na imaginação dos jovens, porque os jovens foram um elemento crucial aqui desse festival, é uma das maiores responsabilidades de qualquer Estado. E Estado que pretenda construir um futuro sólido e duradouro tem que olhar para o ensinamento, para o conhecimento de forma diferente, com responsabilidade. Portanto, deixe-me já fazer aqui um agradecimento a essa presença que foi marcante do nosso Presidente. Portanto, a África não precisa apenas de infraestruturas, não precisa apenas de tecnologia ou investimento. Na verdade, a África também precisa de memórias. E fala-se muito do desenvolvimento económico, industrial, social do continente africano. É claro, isso é importante e é necessário, mas antes de tudo, penso que precisamos de conhecer as nossas raízes para podermos desenhar o nosso futuro. Um futuro mais livre, um futuro mais forte, seguro e capaz de gerar prosperidade para os nossos povos. Não é? Um futuro que permita aos jovens sonhar em África, construir em África, acreditar em África, porque nós vemos muitos jovens saírem da África, vemos muitos jovens à procura de novas oportunidades, de melhor qualidade de vida fora da África. Temos que repensar em atrair esses jovens para a África, novamente, os que lá estão, em retê-los em África. Portanto, Amílcar Cabral, como disse bem, ensinou-nos que um povo que perde a sua cultura, né, perde também a própria capacidade de decidir o seu próprio destino. E não pode ser. Já Nelson Mandela também frisou e utilizou muito a educação como a arma mais poderosa para mudar o mundo. Portanto, eu acho que aqui nós temos de olhar para a cultura como uma alavanca para essa liberdade, para essa prosperidade. E o festival mostrou-nos muito bem a importância de nós nos juntarmos, a importância de nós divulgarmos, a importância de nós multiplicarmos aquilo que nos é deixado pelos nossos antepassados, por quem de facto faz a cultura, por quem consegue criar a ponte entre gerações. E eu vou aqui também recordar o seu colega Filomeno Lopes, que nos apresentou numa das suas intervenções a sua inspiradora filosofia de que a África precisa de velas acesas para dissipar a escuridão que a assombra. Pois eu acredito que essas velas são precisamente os homens e as mulheres que, através da cultura, da educação, do pensamento, dos seus exemplos, iluminam o caminho das gerações futuras. São eles, não é, que permanecem e permanecerão sempre com essas velas acesas na caminhada da verdadeira libertação e independência africana. E quando falamos de literatura, quando falamos de oralidade, partilha de histórias, não é, que tem sido também tão bem pensado, vamos aqui dizer, organizado e materializado pelos nossos queridos amigos, a Márcia e o Finito, estamos precisamente a alimentar essas luzes. A África que sonhamos, sim, será construída com mais escolas, é o que nós dizemos sempre, com mais hospitais, mais empreendimentos, mais indústrias, mas também terá de ser construída com mais livros, com mais bibliotecas, com mais poesia, com mais pensamento crítico, não é? E cidadãos capazes de saberem quem foram no passado, que é para decidirem e melhor decidirem quem querem ser no futuro. Por isso, iniciativas como essas são muito importantes para a África, representam muito mais do que mero evento cultural. São, na verdade, investimentos na liberdade, investimentos no futuro, né? E podem ser também, acima de tudo, uma afirmação de esperança numa África muito mais consciente de si própria, uma África, vamos dizer, mais unida, mais livre e mais capaz de escrever a sua própria história, que também é um sonho, penso eu ser sonho partilhado por todos os africanos. Os nossos grandes líderes deram-nos a independência política, nós somos livres, sim, mas agora acho que cabe a nós, a nossa geração e as vindouras, conquistar todos os dias, cada dia, a independência do pensamento, a independência do conhecimento, a independência da consciência africana. E é por isso que eu digo com toda certeza e não tenho nenhum receio de errar que nós de facto saímos muito mais ricos do festival do que chegamos aqui relativamente ao pensamento África, não é?
0: Claro.
2: E vou terminar aqui essa reflexão África melhor com uma reflexão de espírito de festival, que foi partilhado também no festival, que diz que quem conhece as suas raízes nunca se perde no caminho.
0: Exatamente. Conhecer as nossas raízes para sonhar uma África melhor, construir uma África melhor, capaz de abraçar, de reter no seu território os seus jovens, que são o futuro. Portanto, com esta deixa, nós lhe agradecemos muito por esta bela reflexão e esperamos voltar a tê-la de novo nos programas da Rádio Vaticano. Muito obrigada, doutora Miriam Tavares.
2: Eu é que agradeço e sinto-me honrada por participar de uma reflexão tão importante para a África, meu continente, e católica como sou, como já disse no início. Eu sinto-me mesmo muito, muito agradecida, muito honrada e com muita vontade de voltar a participar em outros programas da vossa rádio. Muito obrigada, doutora Dulce. Muito obrigada.
0: E por hoje é tudo. Estaremos de volta na próxima quinta-feira com mais cultura aqui na emissão África Enclave Cultural, Personagens e Eventos, emissão semanal da Rádio Vaticano. 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Não hesitai em consultar. Até mais!

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1: De todo o Brasil e do continente africano. Estamos juntos com o noticiário da Rádio Vaticano, Vatican News, em língua portuguesa, nesta quinta-feira, 25 de junho, trazendo as últimas notícias do Papa, da Igreja e do mundo. Nos estúdios, Silvana e José, com a assessoria técnica de Daniele Giorgi. Uma saudação a você no Brasil e nos países de língua portuguesa. Jesus disse, eu sou a ressurreição e a vida. Quem crê em mim, ainda que tenha morrido, viverá. João 11, 25. E vamos aos destaques do programa de hoje. Papa, não excluir Deus da vida pública nem deixar os jovens sem esperança. O Papa recebe os reitores das faculdades e universidades jesuítas da América do Norte. O esporte contribui para encontros pacíficos entre os povos e para a fraternidade. O Papa, numa mensagem à Federação Italiana de Natação recebida na manhã desta quinta-feira no Vaticano. Nesta sexta e sábado, o consistório dos senhores cardeais com o Papa Leão XIV. Nos estúdios, temos a presença do arcebispo de Brasília, cardeal Paulo César. Terremotos atingem a Venezuela, deixando pelo menos 164 mortos e centenas de feridos. Essas e outras notícias a partir de agora. O Papa, o esporte contribui para encontros pacíficos entre os povos e para a fraternidade. O Papa recebeu hoje membros da Federação Italiana de Natação. Raimundo Lima.
2: Encorajo-vos a continuar a praticar e a difundir os valores do desporto, porque a idade da competitividade passa, mas esses valores permanecem. Foi a exortação do pontífice aos dirigentes da Federação Italiana de Natação, atletas e membros das delegações participantes do Campeonato Internacional de Natação, 62º Troféu Sete Colinas, recebidos pelo Santo Padre na manhã desta quinta-feira, 25 de junho, na Sala Clementina, no Vaticano. Ao manifestar sua alegria em recebê-los, Leão XIV,

0: que, como se sabe, desde sua juventude sempre gostou do esporte, ressaltou que este, quando bem praticado, é um remédio para o corpo e para o espírito. Ele integra os diversos componentes da pessoa e os direciona para valores muito importantes, como comprometimento, solidariedade e honestidade.
1: Na atividade esportiva, especialmente quella svolta a livelli agonistici, l'essere umano esercita la forza di volontà, ma lo fa nella misura in cui è motivato.
0: Na atividade esportiva, especialmente em níveis competitivos, os seres humanos exercitam a força de vontade, mas o fazem na medida em que estão motivados. E é aí que se distingue a qualidade de um atleta, pela qualidade de sua motivação. O esporte também é uma oportunidade para o crescimento espiritual, afirmou o Papa, observando que a natação, nesse sentido, tem algo especial. De fato, disse ele, ela é praticada imersa em um elemento, a água, que envolve a pessoa. Isso simbolicamente remete a um aspecto que nos molda desde o ventre materno.
1: Vivere significa imparar a mover-se em harmonia com gli altri e com o ambiente que ci circonda.
0: Viver significa aprender a se mover em harmonia com os outros e com o ambiente ao nosso redor. Para nós, cristãos, a água também é um símbolo do batismo e da nova vida em Cristo. Há, no entanto, outro motivo pelo qual me alegro com a vossa presença, ressaltou. Todos vós, de diferentes países, reuniste-vos aqui, movidos pela mesma paixão e pelos mesmos valores, para além de qualquer diferença de língua, nacionalidade ou cultura. Este fato, típico dos eventos desportivos internacionais, oferece um sinal de esperança, um sinal do mundo que desejamos, contribui para encontros pacíficos entre os povos e para a fraternidade. Leão XIV concluiu, confiando-os à intercessão de São Pier Giorgio Frassati, um jovem desportista que amava as montanhas, e abençoando-os a eles e aos seus entes queridos.
2: Papa, não excluir Deus da vida pública nem deixar os jovens sem esperança. O Papa recebeu hoje os reitores das faculdades e universidades jesuítas da América do Norte. Túlio Fonseca.
1: Societies are becoming even more secularized, with many seeking to push any mention of God out of the public sphere.
3: As sociedades tornam-se cada vez mais secularizadas e muitos procuram eliminar qualquer referência a Deus da vida pública e da cultura. Foi a partir desse diagnóstico que o Papa Leão XIV refletiu sobre os principais desafios do mundo contemporâneo ao receber nesta quinta-feira, 25 de junho, os reitores das faculdades e universidades jesuítas da América do Norte no Vaticano. O pontífice observou que, além da crescente secularização, os sistemas políticos frequentemente não respondem ao clamor dos pobres, dos migrantes e daqueles que o mundo considera excluídos. Também manifestou preocupação com a falta de esperança entre os jovens, a degradação do meio ambiente e os efeitos cada vez mais amplos da inteligência artificial sobre a humanidade. Diante desse cenário, Leão XIV apresentou as quatro preferências apostólicas universais da Companhia de Jesus como referência para a missão das instituições de ensino superior. Ao abordar a primeira delas, destacou que a formação universitária deve conduzir ao encontro com Cristo.
1: Many young people and adults are rediscovering the Christian faith.
3: Em nosso tempo, como observei recentemente na Espanha, muitos jovens e adultos estão redescobrindo a fé cristã, às vezes depois de terem permanecido afastados de Deus durante o período de suas vidas. Quem realiza pesquisas, quem se dedica aos estudos e quem busca a verdade está, em última análise, procurando Deus, ainda que não perceba.
1: to serve him in their daily lives.
3: O Papa incentivou as universidades a continuarem oferecendo os exercícios espirituais de Santo Inácio como caminho para favorecer o encontro pessoal com o Senhor e fortalecer o discernimento diante dos desafios do mundo atual. A segunda prioridade, explicou o Santo Padre, é caminhar ao lado dos pobres e dos excluídos, especialmente em um contexto marcado pelo aumento da pobreza, das migrações forçadas e das consequências das guerras e das mudanças climáticas. Mais do que ensinar sobre essas realidades, as universidades são chamadas a promover mudanças concretas. Leão XIV também defendeu que o acesso ao ensino superior seja ampliado para imigrantes, refugiados e pessoas em situação de maior vulnerabilidade. As suas instituições são chamadas não apenas a ensinar os estudantes sobre as injustiças enfrentadas pelos que vivem à margem da sociedade, mas também a ser instrumentos eficazes para promover mudanças estruturais, propondo novos modelos fundamentados na solidariedade e no bem comum.
1: It is likewise important to offer opportunities for immigrants, refugees, and those of a lower socioeconomic status to have the benefit of an advanced education.
3: Ao abordar a terceira preferência apostólica universal, Leão XIV recordou que as universidades desempenham um papel decisivo no acompanhamento dos jovens e na construção de um futuro cheio de esperança. Segundo o pontífice, o estudo, as amizades, o diálogo, o serviço e a oração ajudam a formar novas gerações capazes de transformar a realidade, sempre recordando que a ressurreição de Cristo é a fonte última da esperança. Em seguida, ao tratar da quarta preferência, o Papa incentivou as universidades a perseverarem na educação para o cuidado da criação diante dos efeitos das mudanças climáticas e da exploração dos recursos naturais em benefício de poucos. O pontífice também pediu que as comunidades acadêmicas sejam exemplos de sustentabilidade ecológica, simplicidade e gratidão pelos dons de Deus, ensinando pelo testemunho e não apenas pela teoria. Ao concluir o discurso, voltou-se para um dos temas mais atuais, a inteligência artificial. Segundo Leão XIV, as novas tecnologias abrem possibilidades ainda imprevisíveis e exigem uma reflexão ética desde já. Nesse contexto, afirmou que cabe às universidades ética desde já. Nesse contexto, afirmou que cabe às universidades oferecer uma contribuição decisiva, renovando a doutrina social da Igreja para que ela continue respondendo de forma atual e eficaz aos desafios da revolução digital.
1: In a way that will be relevant and effective in addressing the digital revolution.
2: 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Bem, é com alegria que estou recebendo aqui nos nossos estúdios o arcebispo de Brasília, nosso cardeal Dom Paulo César. Que alegria poder recebê-lo, Dom Paulo. Trouxe um pouquinho de calor para nós aqui?
4: Não.
2: Bom dia.
4: Bom dia, Simonei. Bom dia a todos aqueles que nos ouvem. É, eu acho que encontrei o calor aqui, né? O Brasil está um pouquinho melhor. Brasília, a temperatura está um pouco melhor.
2: Pois
4: Mas
2: é.
4: Com alegria.
2: Bom, no final de semana nós teremos a solenidade dos Santos Pedro e Paulo, mas antes disso será realizada o segundo encontro do nosso Papa Leão após o de janeiro com os membros do Colégio Cardinalício. Saiu a programação para discutir, refletir e aprofundar temas sobre a atualidade da Igreja e do mundo. Os cardeais, recordo um pouco a comunicação, divididos em 20 grupos. Não sei se eu sabia já, Dom Paulo, mas serão 20. Irão trabalhar segundo a metodologia sinodal em 4 sessões dedicadas a 4 temas. Né? Foi-lhe solicitada a máxima confidencialidade sobre os trabalhos, mas não começamos ainda, por isso podemos conversar com Dom Paulo, a fim de preservar um clima de diálogo fraterno, que já ocorreu na última, no último encontro. Consistório. Vamos começar da palavra. O que trazemos para consistório, para quem ainda não entendeu o que seja,
4: consistório? Consistório é sempre a reunião dos cardeais com o Papa.

0: Né? Isso foi pedido já nas plenárias em preparação para o conclave. Muitos cardeais falaram, e eu fui um dos que falei também sobre esse tema, era a necessidade do Papa escutar o colégio. Escutar o colégio não tira autonomia do Papa, não tira autonomia do seu governo, não tira autonomia das suas decisões, mas ao contrário. Não é? Eu acho que fortalece no sentido de que o Colégio Cardinalício representa, de certa forma, a Igreja do mundo, onde são bispos do mundo inteiro que representam suas igrejas, também suas regiões, e podem trazer para o Papa as alegrias, mas também os desafios, seja da igreja de suas regiões, seja também dos problemas da igreja. Então, acho que o intuito do Papa é esse, já é o segundo consistório que ele faz, ele quer escutar. Né, fazer aquilo que o Papa Francisco já propunha quando propunha o caminho sinodal para a Igreja, escutar, discernir, mas discernir sempre escutando, e quando se discerne escutando, as possibilidades de acertar são sempre muito maiores.
1: Duas das diversas questões sobre as quais os senhores refletirão, né, e discutirão. Primeira, de que maneira as tensões, as divisões e os conflitos que assolam o mundo afetam hoje a vida de nossas igrejas e de nossos povos? Depois, que linguagens, atitudes e práticas podem ajudar a construir a reconciliação, a convivência e a paz? O Papa tem um olhar desde o primeiro momento que assoma ao balcão central a paz. Portanto, como é que esses conflitos, essas tensões, essas divisões influem na nossa realidade? Uma realidade, por exemplo, como Brasília.
0: Quer dizer, a paz eu acho que é o grande anseio da vida de qualquer povo, o grande anseio da vida da humanidade, o grande anseio também da vida da igreja. Né? O Senhor ressuscitado, quando aparece aos apóstolos, ele sempre deseja aos apóstolos o dom da paz. E quem recebe o dom da paz do ressuscitado tem que se colocar sempre a caminho como construtor da paz, como construtor de uma cultura de paz. E esse é o caminho que o Papa, desde o início, quando apareceu no balcão, que saudou a paz esteja convosco, não é? Ele propõe também para a igreja como esse grande instrumento de reconciliação, esse grande instrumento de construção de uma cultura diferente, de construção da civilização do amor, de construção da cultura da paz. É um grande desafio numa sociedade polarizada, uma sociedade polarizada onde a polarização foi cada vez mais se radicalizando. Né, um cenário novo que o mundo começou a viver, um cenário de tensões, onde parecia que as grandes tensões tinham sido eliminadas, o mundo bipolar tinha desaparecido, e de repente essas tensões começam de novo a tomar forma, de um lado Estados Unidos, do outro lado China, do outro lado Rússia, do outro lado, e onde o mundo começa a viver de novo uma grande tensão, uma tensão bélica também, de certa forma, né, onde a crise, onde os países começam a se rearmar de novo, onde a paz começa a ser ameaçada e onde, querendo ou não querendo, essas tensões e essas guerras afetam a vida dos países, né? Essa tensão toda com o Irã, né? Como isso afetou a vida dos países, seja a nível de combustível, seja a nível de... Como a vida dos países começam a ser também afetadas. E também essa tensão como está presente, a polarização está presente em toda parte. A sociedade brasileira hoje é uma sociedade polarizada, não é? Onde a igreja ela tem uma missão de ser construtora de ponte. Ela tem a missão de apontar que a polarização em si não é um problema. Pensar diferente em si não é um problema. Pensar diferente deveria ser uma riqueza na vida de uma sociedade, né? Mas a igreja ela tem esse papel de mostrar que o pensar diferente não pode conduzir à guerra, não pode conduzir à desavença, não pode conduzir à inimizade, né? A igreja ela tem o papel de propor essa medida alta para a vida da sociedade. Aquilo que Papa Francisco, aquilo que Papa Leão fala, de certa forma, na Magnifica Humanitas. Quer dizer, é a beleza da humanidade. Ele começa falando isso, a grandeza da humanidade, não é? É isso que a igreja tem que propor. O outro, a outra, não é um inimigo. O outro, a outra, é um irmão. O outro, a outra, é alguém que pensa diferente de mim, mas é um irmão. Né? E acho que esse é o caminho que a igreja tem que propor, algo diferente, propor a reconciliação, propor a civilização do amor. É, propõe um caminho diferente, mostrando que não é o ódio que deve dizer a última palavra, não são as desavenças que devem dizer a última palavra, não é a guerra que deve dizer a última palavra, mas é o diálogo, a percepção do valor do outro, da outra, o que implica uma visão antropológica bonita, a percepção de que o ser humano é criado à imagem e semelhança de Deus e amado por Deus.
1: A primeira sessão que nós teremos nesta sexta-feira parte exatamente de uma pergunta que o senhor, teoricamente, já me respondeu. Em que mundo somos chamados a anunciar o Evangelho?
0: Nós estamos anunciando o Evangelho numa sociedade, nós no Brasil, pelo menos, eu em Brasília, uma sociedade polarizada, mas ao mesmo tempo uma sociedade com uma busca religiosa muito grande. Nós temos percebido isso, a quantidade de pessoas voltando para a igreja, a quantidade de pessoas buscando a Deus, a quantidade de pessoas buscando um sentido para a vida, um sentido para a existência. Uma sociedade onde tudo passa, onde o ser humano vai cada vez mais perdendo o domínio das coisas, onde o mundo da inteligência artificial agora, onde nós estamos falando de coisas pensantes, de máquinas pensantes, de pensante no sentido, quer dizer, de que tem uma racionalidade ali, não se pode negar isso, não é? O ser humano está buscando um sentido. Nós assistimos o Brasil hoje, na nossa realidade eclesial, uma grande busca, um grande anseio das pessoas e no mundo inteiro, crescendo muito o número de batizados de adultos, quero dizer, muita gente buscando a fé, muita gente buscando de novo a luz da fé, muita gente percebendo que a fé, ela dá um sentido à vida, à existência, ela faz ancorar a nossa existência no porto seguro de Deus. Claro que os desafios são esses que nós colocamos, né? O desafio de uma sociedade polarizada, o desafio do diferente, esse desafio a nível global que nós vivemos, que afeta também a realidade nacional e a realidade local. No Brasil, um cenário, estamos vivendo um ano eleitoral, onde as tensões começam, as tensões já se fazem presentes, né? E que nós, na igreja, temos que ser nesse ambiente polarizado, nós temos que ser instrumentos de reconciliação, instrumentos de paz, instrumentos de diálogo, é o caminho que a igreja tem que propor.
1: Bom, só para dizer, nós estaremos acompanhando, seja a abertura que será feita nessa manhã de sexta-feira, a meditação que o Papa nos fala também, e no final da tarde de sábado, outro conclusivo com o Santo Padre, e um jantar com o Santo Padre também, né? Vão terminar bem, vamos dizer assim.
0: Vamos terminar bem, muito bem.
1: Tá certo. Obrigado mais uma vez, Dom Paulo, pela sua presença, pelo carinho também de nos contar um pouquinho e nos fazer também entrar dentro desse aspecto tão importante que é hoje a presença da igreja no mundo que sofre. Deus abençoe o senhor.
0: Obrigado, alegria é minha de estar aqui com você, um grande amigo, e alegria também de poder dizer uma palavra de fé, de esperança para o nosso amado povo.
1: Terremotos atingem a Venezuela. Raimundo Lima.
2: A Organização Católica Internacional Ajuda a Igreja que Sofre pede orações pelo povo da Venezuela após os dois fortes terremotos que abalaram o país, causando mortes, graves danos materiais e deixando milhares de pessoas com medo de voltar para suas casas. Os terremotos ocorreram na tarde de quarta-feira, 24 de junho. O primeiro terremoto, de magnitude 7,2 na escala Richter, foi registrado às 18 horas e 4 minutos locais e, apenas 39 segundos depois, foi seguido por um segundo terremoto de magnitude 7,5. Os dois fortes tremores foram sentidos em grande parte do país e causaram danos significativos a casas, prédios públicos e igrejas. Entre os prédios afetados, estão inúmeras igrejas, casas paroquiais e instituições da igreja, muitas das quais sofreram graves danos estruturais e, ao mesmo tempo, abriram suas portas para acolher famílias que não podem retornar para suas casas. o arcebispo Raul Bior de Castillo, de Caracas, percorreu as paróquias afetadas durante horas para avaliar pessoalmente a situação. Acabei de voltar de uma visita a várias paróquias. Muitas delas sofreram danos estruturais graves, explicou o arcebispo à Ajuda à Igreja que Sofre. Segundo o arcebispo Biordi, entre as igrejas mais afetadas estão a Catedral de Caracas e cerca de uma dúzia de outras paróquias, embora as dificuldades de comunicação causadas pelos cortes de energia e internet ainda impossibilitem saber a extensão total dos danos. Em Nhaurali, o teto da nave direita desabou. A igreja e a casa paroquial de Paguita ruíram. O pároco foi milagrosamente salvo, acrescentou. A diocese de La Guaira também foi seriamente afetada. Em comunicação com a Ajuda à Igreja que Sofre, o bispo Pablo Modesto Gonzalez Pérez, de La Guaira, explicou que o seminário diocesano, apoiado anualmente pela Ajuda à Igreja que Sofre, foi seriamente danificado pelo terremoto. Estamos sem eletricidade e todos fomos afetados. No seminário, muitas paredes desabaram. Agora estamos no estacionamento do estádio, aguardando os bombeiros avaliarem o prédio para saber o que faremos. Graças a Deus, não houve problemas graves com os padres, embora várias igrejas tenham sofrido danos significativos. Dois prédios em frente ao seminário desabaram. Acabamos de voltar de uma visita à Ciudad Chaves, onde a Ajuda à Igreja que Sofre apoiou a construção da igreja, e há uma população de cerca de 20 mil pessoas, e a maioria dos prédios residenciais sofreu danos graves. Graças a Deus, eles não desabaram. Embora não haja relatos de vítimas entre sacerdotes, diáconos, seminaristas ou religiosas, o arcebispo Biordi confirmou que houve mortes em diferentes locais devido ao desabamento de prédios e muros. O arcebispo de Caracas também destacou que o número de vítimas poderia ter sido muito maior. Graças a Deus, era feriado. Se fosse um dia de semana, com escolas, escritórios e lojas abertos, o número de vítimas teria sido muito maior. Apesar dos danos, a igreja já acionou sua resposta de emergência. Muitas paróquias acolheram pessoas para passar a noite em suas instalações. Já ativamos uma rede de solidariedade por meio da Caritas Paroquial. A partir desta sexta-feira, serão realizadas inspeções para determinar quais igrejas poderão ser reabertas. Que Deus nos ajude e nos conceda o consolo necessário para acompanhar nosso povo nestes tempos difíceis. A Ajuda à Igreja que Sofre permanece em contato contínuo com a igreja local enquanto a avaliação dos danos e das necessidades mais urgentes prossegue. O arcebispo Biordi agradeceu à Ajuda à Igreja que Sofre pelo acompanhamento e pelas orações. Por sua vez, Marco Mencalha, diretor de projetos de Ajuda à Igreja que Sofre, ressaltou a importância de permanecer próximo à igreja venezuelana neste momento. A Venezuela é um país prioritário para nossa caridade há muitos anos. A prioridade agora são as pessoas. A igreja está fazendo o que sempre fez em tempos de crise, abrindo suas portas, acompanhando aqueles que perderam tudo e levando esperança onde o medo se instalou. Pedimos a todos os nossos benfeitores e amigos que mantenham a Venezuela em suas orações. Ainda não sabemos a extensão total dos danos. À medida que as comunicações forem restabelecidas e as inspeções técnicas avançarem, poderemos compreender melhor as necessidades da igreja e das comunidades que ela serve. Da parte de Ajuda à Igreja que Sofre, estamos empenhados em continuar acompanhando a igreja nestes tempos difíceis com nossa ajuda e orações, concluiu Mencalha.
1: E assim chegamos à conclusão do nosso espaço de hoje. Voltamos amanhã, nesse mesmo horário, com mais informações para você. Um abraço e até lá.

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1: Amigas e amigos ouvintes, saudações sororais e fraternais, sintonizam a Rádio Vaticano a transmitir o seu programa em língua portuguesa para os ouvintes que nos escutam no continente africano e pelo mundo fora. Convosco hoje a microfone, Rui Saraiva e Filomeno Lopes. Ao receber os reitores das faculdades e universidades jesuítas da América do Norte, o Papa Leão XIV alertou para os desafios da sociedade contemporânea, marcada pela secularização, pela indiferença aos pobres e migrantes, pela crise de esperança entre os jovens, pela degradação ambiental e pelos impactos da inteligência artificial. E recentemente a Universidade Estadual de Londrina, no Brasil, anunciou a aprovação por unanimidade a atribuição do título de doutor honoris causa ao antigo bispo de Pemba, Dom Luiz Fernando Lisboa, atual bispo da diocese de Cachoeiro de Itapemirim, em reconhecimento à sua trajetória missionária, principalmente o seu trabalho em Moçambique. Ao receber os reitores das faculdades e universidades jesuítas da América do Norte, o Papa Leão XIV alertou para os desafios da sociedade contemporânea, marcada pela secularização, pela indiferença aos pobres e migrantes. Mais pormenores com o colega Túlio Fonseca.
2: Societies are becoming even more secularized, with many seeking to push any mention of God out of the public sphere. And beyond popular culture.
3: As sociedades tornam-se cada vez mais secularizadas e muitos procuram eliminar qualquer referência a Deus da vida pública e da cultura. Foi a partir desse diagnóstico que o Papa Leão XIV refletiu sobre os principais desafios do mundo contemporâneo ao receber nesta quinta-feira, 25 de junho, os reitores das faculdades e universidades jesuítas da América do Norte no Vaticano. O pontífice observou que, além da crescente secularização, os sistemas políticos frequentemente não respondem ao clamor dos pobres, dos migrantes e daqueles que o mundo considera excluídos. Também manifestou preocupação com a falta de esperança entre os jovens, a degradação do meio ambiente e os efeitos cada vez mais amplos da inteligência artificial sobre a humanidade. Diante desse cenário, Leão XIV apresentou as quatro preferências apostólicas universais da Companhia de Jesus como referência para a missão das instituições de ensino superior. Ao abordar a primeira delas, destacou que a formação universitária deve conduzir ao encontro com Cristo.
2: Many young people and adults are rediscovering the Christian faith.
3: Em nosso tempo, como observei recentemente na Espanha, muitos jovens e adultos estão redescobrindo a fé cristã, às vezes depois de terem permanecido afastados de Deus durante o período de suas vidas. Quem realiza pesquisas, quem se dedica aos estudos e quem busca a verdade está, em última análise, procurando Deus, ainda que não perceba. O Papa incentivou as universidades a continuarem oferecendo os exercícios espirituais de Santo Inácio como caminho para favorecer o encontro pessoal com o Senhor e fortalecer o discernimento diante dos desafios do mundo atual. A segunda prioridade, explicou o Santo Padre, é caminhar ao lado dos pobres e dos excluídos, especialmente em um contexto marcado pelo aumento da pobreza, das migrações forçadas e das consequências das guerras e das mudanças climáticas. Mais do que ensinar sobre essas realidades, as universidades são chamadas a promover mudanças concretas. Leão XIV também defendeu que o acesso ao ensino superior seja ampliado para imigrantes, refugiados e pessoas em situação de maior vulnerabilidade. As suas instituições são chamadas não apenas a ensinar os estudantes sobre as injustiças enfrentadas pelos que vivem à margem da sociedade, mas também a ser instrumentos eficazes para promover mudanças estruturais, propondo novos modelos fundamentados na solidariedade e no bem comum.
2: It is likewise important to offer opportunities for immigrants, refugees, and those of a lower socioeconomic status to have the benefit of an advanced education.
3: Ao abordar a terceira preferência apostólica universal, Leão XIV recordou que as universidades desempenham um papel decisivo no acompanhamento dos jovens e na construção de um futuro cheio de esperança. Segundo o pontífice, o estudo, as amizades, o diálogo, o serviço e a oração ajudam a formar novas gerações capazes de transformar a realidade, sempre recordando que a ressurreição de Cristo é a fonte última da esperança. Em seguida, ao tratar da quarta preferência, o Papa incentivou as universidades a perseverarem na educação para o cuidado da criação diante dos efeitos das mudanças climáticas e da exploração dos recursos naturais em benefício de poucos. O pontífice também pediu que as comunidades acadêmicas sejam exemplos de sustentabilidade ecológica, simplicidade e gratidão pelos dons de Deus, ensinando pelo testemunho e não apenas pela teoria. Ao concluir o discurso, voltou-se para um dos temas mais atuais, a inteligência artificial. Segundo Leão XIV, as novas tecnologias abrem possibilidades ainda imprevisíveis e exigem uma reflexão ética desde já. Nesse contexto, afirmou que cabe às universidades oferecer uma contribuição decisiva, renovando a doutrina social da Igreja para que ela continue respondendo, de forma atual e eficaz, aos desafios da revolução digital.
2: In a way that will be relevant and effective in addressing the digital revolution.
1: Encorajo-vos a continuar a praticar e a difundir os valores do desporto, porque a idade da competitividade passa, mas esses valores permanecem. Foi a exortação do pontífice aos dirigentes da Federação Italiana de Natação, atletas e membros das delegações participantes do Campeonato Internacional de Natação, 62º Troféu Sete Colinas, recebidos pelo Santo Padre na manhã desta quinta-feira, dia 25 de junho, na Sala Clementina, no Vaticano. Ao manifestar a sua alegria em recebê-los, Leão XIV, que, como se sabe, desde a sua juventude sempre gostou do desporto, ressaltou que este, quando bem praticado, é um remédio para o corpo e para o espírito. Ele integra os diversos componentes da pessoa e os direciona para valores muito importantes como comprometimento, solidariedade e honestidade. Na atividade desportiva, especialmente em níveis competitivos, os seres humanos exercitam a força da vontade, mas o fazem na medida em que estão motivados. E é aí que se distingue a qualidade de um atleta, pela qualidade da sua motivação, disse o Papa. O desporto também é uma oportunidade para o crescimento espiritual, afirmou ainda o Papa, observando que a natação, neste sentido, tem algo especial. De facto, disse, ela é praticada imersa num elemento, a água, que envolve a pessoa. Isso, simbolicamente, remete a um aspecto que nos molda desde o ventre materno. Viver significa aprender a se mover em harmonia com os outros e com o ambiente ao nosso redor. Para nós, cristãos, a água também é um símbolo do batismo e da nova vida em Cristo.
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1: Recentemente, a Universidade Estadual de Londrina, no Brasil, anunciou a aprovação por unanimidade a atribuição do título de doutor honoris causa ao antigo bispo de Pemba, Dom Luiz Fernando Lisboa, atual bispo da Diocese de Cachoeiro de Itapemirim, em reconhecimento à sua trajetória missionária, principalmente o seu trabalho em Moçambique. Rogério Maduca.
5: Não tenho nenhum merecimento pessoal, mas aceitei para valorizar o trabalho dos missionários. É o que disse Dom Luiz Lisboa, reagindo ao título de doutor honoris causa a si atribuído pela Universidade Estadual de Londrina. Recentemente, a Universidade Estadual de Londrina, no Brasil, anunciou a aprovação por unanimidade à atribuição do título de doutor honoris causa ao antigo bispo de Pemba, Dom Luiz Fernando Lisboa, atual bispo da Diocese de Cachoeiro de Itapemirim, em reconhecimento à sua trajetória missionária, principalmente o seu trabalho em Moçambique. Em entrevista à emissora católica da Beira, o antigo bispo de Pemba falou sobre a homenagem, destacando que não tem nenhum merecimento pessoal, mas aceitou pela causa da missão uma valorização do trabalho de vários missionários. Por isso, este título será também uma homenagem aos missionários, especialmente à irmã Maria de Coop, missionária comboniana, que morreu vítima do terrorismo.
6: Na verdade, eu me sinto muito constrangido por receber esse título, porque não tenho nenhum merecimento pessoal, mas eu aceitei que levassem essa proposta à frente por causa de uma causa que a Igreja abraça, que a Igreja abraçou desde sempre, que é a causa da missão, não é? Mas de maneira especial para valorizar o trabalho que tantos missionários e missionárias fazem, os padres locais, né, as irmãs locais e os missionários e missionárias que vão de fora e que estão aí gastando sua vida em sintonia com o povo, ajudando o povo a levantar-se e a descobrir o seu lugar. Né, quero, com essa titulação, homenagear todos os missionários e missionárias, locais e estrangeiros. De maneira especial, quero lembrar a irmã Maria de Coop, comboniana, que perdeu a sua vida lá na província de Nampula por causa dessa guerra terrível que Cabo Delgado está a enfrentar já há 9 anos e que tem repercutido nas províncias vizinhas, Nampula, Niassa, principalmente, mas em todo o país, porque acaba paralisando o país, não é?
5: Uma guerra que paralisa o país, disse Dom Luiz, acrescentando que é uma guerra absurda que já deveria ter acabado. O prelado olha para a homenagem como uma oportunidade para falar de Moçambique, homenagear a todos que morreram em consequência desta guerra.
6: Então, falar desse título ou dar seguimento a essa causa é falar de Moçambique, é falar dessa guerra absurda que Moçambique está enfrentando, que já deveria ter acabado há muito tempo. É falar dos moçambicanos que são resilientes, que são fortes, que não abaixam a cabeça. É homenagear todos os milhares de mortos já dessa guerra, não é? Jovens, adultos, crianças, idosos que perderam a vida inocentemente. É falar também da África como um todo e seus recursos naturais que provocam uma grande especulação, uma outra forma de colonização, né? Isso é terrível. As multinacionais que entram e vão não vão abrindo caminho, nem pedem licença, invadem, não é? Expulsam as populações e se apoderam de recursos que são dos moçambicanos.
5: No final da entrevista, o atual bispo da Diocese Brasileira de Cachoeiro de Itapemirim deixou uma mensagem de esperança aos moçambicanos, especialmente ao povo de Cabo Delgado. É preciso cultivar a esperança, não desanimar, dias melhores virão.
6: Bom, a minha mensagem quem sou eu, né? Eu me pergunto para ensinar para o povo de Cabo Delgado. Eu aprendi muito com aquele povo. É que o povo continue resistindo, com esperança. Como dizia o Papa Francisco, não deixemos que nos roubem a esperança. É preciso cultivar a esperança, não desanimar. Dias melhores com certeza virão. Nós temos um santo aqui na América Latina, Dom Oscar Romero, que dizia assim: ele foi morto, foi martirizado, é um santo mártir em El Salvador. E ele dizia: a libertação chegará, porque Deus não é mentiroso. Então, eu quero dizer para o povo de Cabo Delgado, virão dias melhores. Resistam, continuem com essa esperança, continuem com fé. Confia que Deus não nos abandona. Os governantes passam, mas o povo continua, o povo fica.
5: Importa referir que Dom Luís Lisboa esteve em Moçambique por quase 20 anos, primeiro como missionário e depois como bispo. Durante este período, acompanhou de perto o agravamento da violência na região, intensificada a partir de 2017, com ataques, deslocamentos forçados e atuação de grupos armados. Da cidade da Beira, em Moçambique, para o Vatican News, Rogério Maduca.
7: Em Portugal, o Porto avança para um sínodo diocesano. O Bispo do Porto convocou toda a diocese para um momento de graça e comunhão. Com alegria e esperança, iniciamos este caminho sinodal. Escreve em carta pastoral Dom Manuel Linda. Eu sou Rui Saraiva e esta é a rubrica Sal da Terra, Luz do Mundo.

0: no passado domingo de Pentecostes, a Diocese do Porto, em Portugal, entrou oficialmente em sínodo. Não se trata de fazer programas mundanos, mas de invocar o vento do Espírito que renova a Igreja e alarga os horizontes do amor, sublinhou o Bispo do Porto no domingo 24 de maio, na missa na solenidade de Pentecostes, dando início oficial ao Sínodo Diocesano do Porto com a leitura do decreto de convocação. Destaque para a carta pastoral recentemente publicada a propósito do Sínodo, na qual Dom Manuel Linda escreve: mais do que um olhar para dentro, cuja preocupação seria organizar estruturas ou decidir sobre algumas regras, o Sínodo é uma oportunidade para acolhermos a graça inspiradora de Deus e mergulharmos na própria natureza da Igreja, entendida como um organismo vivo que caminha e se transforma, escreve o Bispo do Porto. O primeiro passo para este sínodo diocesano, agora iniciado, foi dado na peregrinação jubilar diocesana ao Santuário de Fátima, em setembro de 2025. Na ocasião, Dom Manuel Linda acolheu de surpresa os mais de 60 mil peregrinos da Diocese do Porto, ao afirmar a possibilidade da realização de um sínodo. Está na hora de convocar um sínodo diocesano, disse o Bispo do Porto, na missa no Santuário de Fátima.
1: Julgo que está na hora de convocar um sínodo diocesano com uma dimensão pastoral global, sem desprezar a própria assistência e guia futura das comunidades.
0: E declarou querer exercitar a escuta das pessoas e dos organismos nos meses seguintes.
1: Mas gostava muito, mesmo muito, que nos próximos meses ter eco, receber o sentir das pessoas e os organismos sobre a sua necessidade e a sua possibilidade.
0: O Bispo do Porto disse ainda nessa homilia em Fátima que caminhar juntos é a atitude para a Diocese, com o objetivo de envolver todos em percursos que levem à implementação de uma Igreja sinodal.
1: Juntos na escuta da palavra de Deus e da vida, juntos na celebração da Eucaristia e dos sacramentos, juntos no testemunho da caridade, juntos no desejo de anunciar Cristo e de o levar aos outros, juntos na comum responsabilidade da organização e dos serviços. Só assim é que podemos ouvir e discernir o que o Espírito nos tem a dizer e dar lugar a que todos se sintam escutados, envolvidos, responsabilizados.
0: No primeiro exercício de comunicação, após a publicação da carta pastoral que orienta o Sínodo Diocesano do Porto, Dom Joaquim Dionísio, Bispo Auxiliar do Porto, revela o essencial do caminho percorrido até ao momento. Em entrevista ao jornal Voz Portugalense, semanário daquela diocese, o coordenador-geral do Sínodo Diocesano do Porto explica o lema da diocese para este processo sinodal.
2: O lema foi escolhido depois de termos ouvido muitos protagonistas e a verdade é que a formulação pretende ser já um programa. Ou seja, tentarmos crescer, evoluir enquanto a diocese, no sentido de, e de acordo com aquilo que fomos ouvindo, a promover uma maior formação, né, de todos, né, quem somos e, sobretudo, também olhando para aquele a quem queremos seguir, Jesus Cristo, a quem temos que conhecer melhor. E de maneira que o formar vai no sentido de, em conjunto, encontrarmos respostas para aumentar não apenas o que sabemos, e não é um saber apenas intelectual, mas o ser cristão e o ser capaz de dar respostas, um pouco no seguimento daquilo que São Pedro dizia na sua carta: estáis sempre prontos a dar razões da vossa esperança. Então, propomos isso. Propomos também reformar no sentido de agilizar estruturas, ver quais são as melhores maneiras de estar no terreno, ocupar o território, atendendo à mobilidade das pessoas, mas depois olhar também para as nossas estruturas e ver o que podemos fazer para agilizar e estar com capacidade para. E depois o transformar é a grande meta, porque é a conversão pastoral que desejamos, portanto, aumentar esta consciência de que somos discípulos missionários e capacitarmos todos para darmos respostas àquilo que o mundo espera de nós.
0: Nesta entrevista, o coordenador-geral do Sínodo Diocesano do Porto indica quais foram os passos percorridos na fase preparatória.
2: Não cometo nenhuma inconfidência se disser que o Dom Manuel colheu a Diocese de surpresa quando, no dia 20 de setembro de 2025, em Fátima, lançou a possibilidade, né, anunciou a possibilidade de um sínodo. Depois, durante alguns meses, decorreram naqueles encontros habituais com Conselho Presbiteral, Conselho Pastoral, Conselho Episcopal, reuniões de vigários, reuniões de secretariados e, portanto, muitos que responderam individualmente e o sentimento foi unânime, não é? O Porto estava preparado para. E desde 1710 que isso não acontecia, portanto, há mais de 300 anos que não há um sínodo diocesano. De maneira que, após este anúncio e depois destes encontros, foi organizada uma comissão preparatória que começou a desenvolver algum trabalho, né? E de maneira que esta preparação, esta divulgação está ainda a decorrer, embora haja já muito que esteja feito, como a oração, o hino, o regulamento geral, a carta pastoral, as pessoas tenham sido já convidadas para assumir determinadas responsabilidades. Eu penso que esta fase de divulgação, preparação, motivação vai continuar, penso eu, até quase a finais deste ano, porque vamos ter encontros vicariais de formação e de informação. Vamos, sobretudo, convidar as pessoas a rezarem por este evento da graça que é o Sínodo, e de maneira que esta fase preparatória decorreu já de uma forma muito sinodal, colhendo opiniões, auscultando pessoas, convidando, de maneira que está a decorrer, e penso que bem.
0: Na carta pastoral dedicada a este sínodo diocesano, é afirmada a necessidade de exercitar uma escuta ativa do Espírito. Dom Joaquim Dionísio revela como vai ser a dinamização desse trabalho.
2: Ora bem, depois desta fase dita mais de divulgação, de preparação, vamos entrar numa outra fase dita de auscultação, ou seja, no primeiro semestre de 2027. As equipas sinodais, grupos sinodais, em todas as paróquias, secretariados, escolas, onde haja possibilidade de serem formadas, vão ser auscultadas de acordo com materiais, conteúdos, esquemas que vão ser divulgados e de maneira que essa auscultação vai ser feita e desta auscultação será depois possível elaborar aquilo que chamamos o instrumento de trabalho, que será apresentado em dezembro de 2027. Depois, essa escuta do Espírito continuará, sobretudo naquelas que nós prevemos serem as 3 sessões da Assembleia Sinodal, que decorrerão nos primeiros 4 meses de 2028. Portanto, a palavra, o diálogo, a escuta, tudo isso são termos sinodais que nós queremos implementar e, sobretudo, queremos que todo este esforço, este caminho, se transforme depois num processo, nesse novo estilo de ser igreja, que parte deste evento. Não partimos do nada, há muito trabalho que já se fez, há muita participação que já acontece, há muito diálogo que continuamente se processa e, portanto, penso que é só um pouco mais de esforço que é pedido a todos, tendo em conta aquilo que queremos. E, portanto, essa fase da escuta do Espírito, que não termina, que vai continuar, mas está mais ou menos presente nestes 2 passos. E depois, após a conclusão do Sínodo, da aprovação das propostas sinodais, que se prevê para dia 4 de junho, dia de Pentecostes 2028, teremos depois a grande fase, o grande desafio, que é a recepção. De maneira que em todo este caminho nós queremos escutar verdadeiramente o Espírito e queremos que todos participem nesta ação.
0: Na Diocese do Porto, a primeira fase do caminho sinodal será de formação, informação e motivação sinodal e vai percorrer todas as 22 vigarias de setembro a dezembro neste ano de 2026. O primeiro semestre de 2027 será o tempo fundamental dos encontros em grupos e equipas sinodais nas paróquias e comunidades. Um processo intenso e profundo que dará origem a um instrumento laboris, um instrumento de trabalho que será a base para as grandes assembleias sinodais de 2028. Ser Porto, formar, reformar, transformar é o lema do Sínodo Diocesano do Porto, que deverá ter a sua conclusão a 4 de junho de 2028, na solenidade de Pentecostes. Laudetur Jesus Christus.
3: E por hoje é tudo. Nós voltamos amanhã, sempre à mesma hora. Fiquem bem e até amanhã, se Deus quiser.